0: do voo pode sofrer alterações por condições meteorológicas, requisitos de segurança ou outros fatores.
1: Hoje na apresentação da Voz do Brasil, eu, Mariana Jungmann e Luciano Seixas.
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1: Foi sancionada a lei que aumenta penas para furto e roubo de combustíveis.
2: Além de endurecer penas contra ilícitos já existentes, o dispositivo também tipifica novos crimes.
1: E para saber os detalhes, nós conversamos agora ao vivo com a repórter Luana Karen, que apurou tudo. Boa noite, Luana.
3: Boa noite, Mariana, Luciano. Boa noite também aos ouvintes da Voz do Brasil. A nova lei alcança crimes cometidos desde os locais de produção e armazenamento até o transporte de combustível furtado ou roubado, incluindo o transporte por dutos, terminais e veículos de qualquer espécie. A norma cria pena específica de reclusão de 4 a 10 anos e multa para o furto de petróleo e derivados, gás natural, álcool etílico hidratado, biocombustíveis e óleos lubrificantes.
2: E de acordo com esse novo dispositivo, a venda de combustível proveniente de crime é considerada crime também, né, Luana?
3: É isso aí, Luciano. Quando o agente tiver conhecimento da origem criminosa do insumo, a pena pode chegar a 8 anos de reclusão e multa. A norma também prevê a interdição do estabelecimento, a alienação antecipada de bens apreendidos e, após a condenação, a perda do cargo, função ou emprego público. O secretário nacional de segurança pública, Chico Lucas, explica que a nova legislação, além de penalizar um crime contra a ordem econômica, combate um problema que pode até afetar a saúde pública.
4: Quando nós aumentamos uma pena como essa, a gente está enfrentando sobre todos os eixos, né? Esses combustíveis que eram furtados ou roubados, a comercialização deles, por vezes, era feita de maneira fracionada em lugares com pouca segurança. Isso trazia um risco para a vizinhança e também um risco ambiental, né? Porque combustível pode pegar fogo, destruir uma casa, uma comunidade. Então, esse aspecto também tem que ser levado em consideração no que diz respeito ao aumento da pena.
1: Agora, Luana, essa semana também a Secretaria Nacional do Consumidor se reuniu com 140 representantes, né, de PROCONs para alinhar uma ação de fiscalização do mercado de combustíveis. Como é que vai funcionar esse trabalho?
3: Olha, Mariana, o encontro marcou o início da Operação Carga Pesada, de âmbito nacional, que tem como foco a apuração de possíveis aumentos abusivos na comercialização de combustíveis líquidos. Os PROCONs poderão compartilhar informações, documentos e resultados das fiscalizações, além de organizar ações conjuntas. A reunião foi convocada após a Agência Nacional de Petróleo, Gás Natural e Biocombustíveis ter recebido cerca de 330 denúncias relacionadas a aumentos abusivos de preços. De acordo com o secretário nacional do consumidor, Ricardo Morishita, já foram instaurados 70 processos administrativos contra postos de combustíveis. Morishita explica que o problema está no aumento da margem de lucro desses estabelecimentos.
5: Qual é o problema? É num momento de guerra em que o governo tem programas de subvenção, quer dizer, ele faz pagamento direto para auxiliar a compra desse combustível. Tem a desoneração de impostos, ou seja, a sociedade brasileira contribui com esse processo e absolutamente num momento tão delicado do cenário global, com o aumento do preço do petróleo, não é o momento para o aumento da margem de lucro desses postos. E isso configura uma prática abusiva prevista no Código de Defesa do Consumidor.
3: Os estabelecimentos têm 20 dias para apresentar defesa e os processos seguirão os procedimentos administrativos previstos na legislação.
2: Luana, você mencionou agora há pouco sobre denúncias recebidas pela ANP. Como é que está sendo a atuação da agência?
3: Luciano, a ANP tem aplicado multas a essas distribuidoras que já superam os 200 milhões de reais. As penalidades resultam de decisões em primeira instância e as empresas ainda podem recorrer. Em algum dos casos julgados, a agência apurou que as margens brutas das distribuidoras aumentaram mais de 1.350%.
1: Nossa, e tem algo que os consumidores possam fazer, Luana, para ajudar nesse controle do aumento abusivo do preço dos combustíveis?
3: Com certeza, Mariana. Além de registrar a queixa aos PROCONs estaduais e municipais, o contato sobre possíveis irregularidades no mercado de combustíveis pode ser feito diretamente com a ANP, tanto pelos canais digitais da agência quanto por telefone. O número é 0800-970-0267. Luciane e Mariana.
2: Obrigado, Luana Karen, pelas informações ao vivo aqui na Voz do Brasil.
1: Aumentou o número de brasileiros com CNPJ, o Cadastro Nacional de Pessoas Jurídicas.
2: Segundo o IBGE, esse percentual aumentou 11% de 2012 a 2025, alcançando 35%.
1: E as mulheres estão buscando mais a formalização para tocar seus negócios.
6: O aumento na formalização entre as pessoas que trabalham por conta própria foi apontado pelo IBGE em dados divulgados nesta quarta-feira. Em 2025, o contingente de empregadores e trabalhadores por conta própria no Brasil somou quase 31 milhões de pessoas. O percentual de formalização com CNPJ, o Cadastro Nacional da Pessoa Jurídica, chegou a 35%, frente a 24% em 2012. De acordo com o analista do IBGE, William Kratochiwil, a formalização está associada ao nível de escolaridade.
7: Percebe-se claramente um aumento da formalização juntamente com o aumento da escolaridade desses trabalhadores. Por exemplo, os trabalhadores com ensino superior que trabalham por conta própria, mais da metade deles tem o seu registro no Cadastro Nacional de Pessoa Jurídica. Ao passo que quando observamos os empregadores, ou seja, aqueles que têm um trabalho, uma empresa mais robusta, eles possuem um nível de formalização muito superior já para aqueles com um nível de instrução mais baixo.
6: Ainda segundo os dados do IBGE, as mulheres têm índice de formalização maior, com cerca de 37% para elas, contra pouco mais de 34% dos homens. A Roseli Ferreira, que é microempreendedora individual, faz parte desta estatística. Ela trabalha na produção de biojoias sustentáveis em Brasília e fala sobre os benefícios da formalização.
8: Né, muitas pessoas acham que é só gasto? Não. Há benefícios, e muito benefícios, né, em ser um MEI, né, em relação a você estar precisando de um empréstimo, você pode contar, dá várias portas, várias.
6: O regime de MEI, microempreendedor individual, permite que trabalhadores autônomos tenham um registro de CNPJ, emitam notas fiscais e assegurem direitos previdenciários, como aposentadoria, auxílio-doença e licença-maternidade. A contrapartida é o pagamento de uma guia mensal unificada de tributos. O presidente do SEBRAE, Rodrigo Soares, diz que a formalização aumenta os lucros de quem empreende.
9: Ele tem a possibilidade de triplicar o seu faturamento. Por quê? Porque primeiro ele vai ter acesso ao crédito e possibilidade de escalar e ampliar as suas vendas, o seu pequeno negócio. Segundo, abre-se para ele a possibilidade também de vender para grandes empresas, para outras empresas, porque elas exigem a nota fiscal.
6: A região sul liderou a formalização e atingiu índice de 47% em 2025, seguida pelo centro-oeste e pelo sudeste. Reportagem Gabriela Noronha.
2: O transporte aéreo brasileiro registra crescimento nos primeiros 8 meses do ano.
1: De janeiro a agosto, quase 89 milhões de passageiros voaram dentro e fora do país, uma alta de 4,7% em relação ao mesmo período do ano passado.
10: De janeiro a agosto deste ano, 88 milhões e 600 mil passageiros foram transportados em voos domésticos e internacionais. As viagens por dentro do país ou seja, o mercado doméstico, concentrou parte dessa movimentação, com 68 milhões de pessoas. Só em agosto foram 11 milhões e meio de passageiros, sendo 8 milhões e 900 mil em voos internos. O ministro de Portos e Aeroportos, Tomé Franca, detalha o que significam esses números.
11: E o que esses números mostram pra gente? Que a aviação brasileira está crescendo, que mais gente está viajando de avião e, claro, que precisamos continuar investindo para que esta curva de crescimento continue avançando nos próximos anos.
10: O transporte de cargas acompanhou o ritmo de expansão do setor. Em agosto, foram transportadas 121.500 toneladas de mercadorias. De janeiro a agosto, o transporte aéreo acumulou 922.500 toneladas de cargas. Os dados fazem parte do relatório de demanda da oferta da Agência Nacional de Aviação Civil, ANAC, divulgado todo mês. O levantamento reúne informações sobre a movimentação de passageiros e cargas e sobre a demanda e a oferta dos mercados domésticos e internacional. Reportagem Cleide Lopes.
2: E quem vai viajar de avião nos próximos meses precisa ficar atento às novas regras para casos de atraso, cancelamento ou interrupção de voos.
1: A ANAC, Agência Nacional de Aviação Civil, atualizou as informações que as companhias aéreas devem fornecer aos passageiros.
12: A Agência Nacional de Aviação Civil atualizou as regras para transporte aéreo de passageiros. Com a mudança, o consumidor deverá ser informado já na compra da passagem de que o voo pode sofrer alterações por condições meteorológicas, requisitos de segurança ou outros fatores. Em caso de imprevisto, a empresa deverá comunicar o passageiro por canais digitais, informar a previsão de partida, as opções de reacomodação e como acessar a assistência material. Os direitos à alimentação, hospedagem e transporte continuam valendo. Depois de 2 horas de espera, a companhia deve oferecer alimentação. Se a espera ultrapassar 4 horas e houver necessidade de pernoite, também devem ser oferecidos hospedagem e transporte de ida e volta. Em situações excepcionais, quando a empresa não conseguir fornecer diretamente a assistência, o passageiro poderá ter despesas necessárias e razoáveis reembolsadas, mediante comprovação dos gastos. O pagamento deve ser feito em até 7 dias. As novas regras passam a valer em até 30 dias e, em caso de problema, o passageiro deve procurar primeiro a companhia aérea. Se não resolver, pode registrar reclamação na plataforma ANAC Passageiro, no endereço gov.br/ANAC. Com locução de Thaís de Araújo, reportagem Pablo Mundim.
2: A publicidade em ambiente digital ganha novas regras para proteger o consumidor de conteúdos publicitários enganosos, abusivos ou fraudulentos.
1: É o que prevê portaria publicada hoje pelo Ministério da Justiça e Segurança Pública, em conjunto com a Secretaria de Comunicação Social da Presidência da República.
2: A portaria estabelece regras para anúncios impulsionados, ou seja, aqueles que são patrocinados e veiculados por redes sociais e outras plataformas que hospedem conteúdo de terceiros.
1: Na prática, as plataformas com mais de 1 milhão de usuários ativos serão obrigadas a manter um repositório público para que a população consiga pesquisar quem pagou pelo anúncio, quanto foi gasto, o público-alvo, o número estimado de destinatários alcançados e outras informações.
2: E os provedores deverão manter essas informações por pelo menos 1 ano após a veiculação.
1: De mulheres pode começar de um jeito que parece inofensivo, uma promessa de emprego, de uma vida melhor ou até de ajuda financeira.
2: Por isso é importante ficar de olho e desconfiar de situações suspeitas.
1: Hoje, 23 de setembro, é o Dia Internacional contra a Exploração Sexual e o Tráfico de Mulheres e Crianças. Data para reforçar a prevenção e lembrar que qualquer pessoa pode ajudar denunciando.
13: O tráfico humano é um crime que viola os direitos humanos e afeta a dignidade das pessoas, atingindo de forma desproporcional mulheres e meninas, em especial para fins de exploração sexual e trabalho análogo à escravidão. Esse crime tem se tornado uma ameaça global, já que as redes criminosas estão cada vez mais sofisticadas com o uso da internet e ferramentas tecnológicas, estruturas que ultrapassam fronteiras, como explica Anitta Cunha Monteiro, Ribeiro, coordenadora geral de prevenção à violência contra as mulheres do Ministério das Mulheres.
14: Quando chega naquela situação de total vulnerabilidade, não consegue sair facilmente para nem perceber que de fato estão numa situação que é considerada crime.
13: No último ano, a Unidade Nacional de Enfrentamento do Tráfico Internacional de Pessoas e do Contrabando de Imigrantes atuou em mais de 1.100 processos judiciais. 216 pessoas foram denunciadas à justiça. Desse total, 79 pessoas respondem por tráfico internacional de seres humanos e em casos que envolvem quase 300 vítimas identificadas. A Coordenadora Geral de Enfrentamento ao Tráfico de Pessoas e Contrabando de Imigrantes do Ministério da Justiça e Segurança Pública, Marina Bernardes, faz um alerta para que as pessoas não sejam vítimas.
15: A principal ferramenta é a informação. É receber uma proposta que parece muito boa para ser verdade, que você não tem muita informação ali das condições do trabalho, ou que oferecem pagar tudo, as passagens, hospedagem, buscar, checar as fontes, desconfiar se essas ofertas, se essas promessas vêm, principalmente por redes sociais, que hoje é o principal meio, né?
13: O dia 23 de setembro foi instituído pela Organização das Nações Unidas como o Dia Internacional contra a Exploração Sexual e o Tráfico de Mulheres e Crianças. A porta de entrada para denunciar o crime são os Disque 100 e 180. Com locução de Edinaldo Júnior, reportagem Cleide Lopes.
2: Vítimas de violência passam a contar com um protocolo integrado de atendimento entre as áreas de segurança pública e saúde.
1: A medida, sancionada hoje, vale para mulheres, crianças, adolescentes e pessoas em situação de vulnerabilidade.
2: Pela nova lei, o primeiro atendimento deve ser feito por um profissional de segurança pública, que deve garantir o encaminhamento imediato da vítima para uma unidade pública de saúde e o registro da ocorrência.
1: Os profissionais de saúde e segurança deverão receber treinamento específico e periódico para oferecer um atendimento que evite a chamada revitimização, ou seja, que a pessoa tenha que passar novamente por situações de sofrimento ao relatar o que aconteceu.
2: O protocolo prevê ainda atendimento médico imediato e informações à vítima sobre direitos e acesso a serviços especializados.
1: Para muita gente, a Libras, Língua Brasileira de Sinais, é a principal forma de se comunicar, estudar, trabalhar e ter acesso a serviços e direitos.
2: Por isso, garantir o uso da Libras também é garantir inclusão e autonomia para as pessoas surdas.
1: Atualmente, existem mais de 300 línguas de sinais em todo o mundo, utilizadas por cerca de 70 milhões de pessoas.
2: Hoje é o Dia Internacional das Línguas de Sinais, uma data que reforça a importância de uma comunicação que seja acessível a todos.
16: Você que está acompanhando A Voz do Brasil está entendendo tudo o que eu falo porque compartilhamos o mesmo idioma. Agora imagine uma comunidade inteira que se comunica com a mesma riqueza de detalhes, sentimentos e agilidade, mas usando o olhar, as mãos e as expressões do rosto em vez da voz. Isso é a Libras, a língua brasileira de sinais. Ela é reconhecida por lei e tem uma gramática própria, com regras de frases e estruturas tão complexas quanto o português. Mas você sabe que nem sempre esse tipo de linguagem foi aceita? Quem explica é Neide Lins, que trabalha como intérprete da língua brasileira de sinais aqui na empresa Brasil de Comunicação.
17: Os surdos, eles foram durante muitos anos obrigados a oralizar, que é a falar mesmo sem estar escutando, né? Inclusive teve o Congresso de Milão em 1880, onde alguns estudiosos se reuniram para discutir a língua de sinais, e nesse congresso foi definido que a sinalização não deveria ser feita, deveria ser feita a oralização. E foi um retrocesso muito grande, né, para a comunidade surda, onde ela foi proibida de sinalizar. Inclusive, em vários casos, era utilizado, inclusive, amarrar as mãos dos surdos para que eles não sinalizassem durante o ensino.
16: Atualmente, existe a Política Nacional de Educação Bilíngue de Surdos, que busca promover a qualificação das redes de ensino em todo o país. O objetivo é garantir o direito de todos, como disse Marisa Dias Lima, coordenadora geral bilíngue da educação básica e educação superior no Ministério da Educação. Como ela é surda, vamos ouvi-la pela voz da intérprete. intérprete Luciane Bresciani.
18: Essa política tem como objetivo qualificar e assegurar a oferta e também da educação bilíngue de surdos, garantindo o acesso à educação, pensando também a permanência dos indivíduos numa educação de qualidade.
16: Segundo o Censo Escolar de 2024, há cerca de 60 mil matrículas de surdos na educação básica no país. Eles podem estudar em colégios bilíngues ou inclusivos. Nos bilíngues, os estudantes aprendem Libras como a língua principal. Já nas escolas inclusivas, o professor dá a aula e o intérprete faz a interpretação para o aluno surdo. Foi em uma unidade como essa que Alexandre Mastroianni estudou. Apesar das dificuldades, ele conta que a experiência foi interessante para ter contato com outros alunos. Vamos ouvir a entrevista de Alexandre na voz do repórter Edinaldo Júnior.
19: Lá dentro da escola pública tinham intérpretes e eu percebi que às vezes era complicado, mas era muito bom ter intérprete, era positivo, mas o problema principal para mim era o professor, porque o professor não dava muita atenção para os alunos com deficiência de forma geral. O professor era direto na fala, fala o tempo todo, então quem é ouvinte consegue, e às vezes o tradutor não conseguia acompanhar tudo.
16: A Política Nacional de Educação Bilíngue de Surdos prevê também ações de formação inicial e continuada para profissionais da educação, em articulação com as instituições federais de ensino e colaboração entre os entes federados. Reportagem Márcia Fernandes.
1: Em 2026, o Disque 100 registrou mais de 12 mil violações de direitos humanos contra pessoas com deficiência auditiva e surdez.
2: O Disque 100 oferece atendimento em Libras por videochamada.
1: E para facilitar a perícia médica, o INSS vai garantir a presença de intérpretes de Libras, a língua brasileira de sinais, para pessoas com deficiência auditiva que precisarem desse apoio.
20: Pessoas com deficiência que precisam passar por perícia médica do INSS agora têm direito à participação de intérpretes de língua brasileira de sinais, a Libras, quando esse recurso for necessário para garantir a comunicação. A medida está prevista em portaria do Ministério da Previdência Social, publicada nesta quarta-feira, dia 23 de setembro. O intérprete poderá acompanhar o atendimento presencialmente ou participar por videoconferência e outros recursos tecnológicos. Mesmo quando o segurado e o perito estiverem na mesma agência da Previdência Social, a interpretação poderá ocorrer à distância. De acordo com o INSS, a função do profissional é facilitar a comunicação entre a pessoa com deficiência e o perito, sem substituir a autonomia técnica do médico na avaliação. A recusa injustificada ao recurso, quando necessário, poderá resultar na apuração de responsabilidade administrativa. A nova norma entrou em vigor na data de sua publicação e substituiu uma portaria de 2022. Claudimário Carvalho para a Voz do Brasil.
2: E essas foram as notícias do governo federal.
1: Uma realização da Secretaria de Comunicação Social da Presidência da República.
2: Com produção da empresa Brasil de Comunicação.
1: Fique agora com o Minuto do TCU. Em seguida, as notícias do Poder Judiciário e do Congresso Nacional. Boa noite.
2: Boa noite para você. Até amanhã.
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23: O Tribunal de Contas da União avaliou as políticas de inclusão digital no Brasil e identificou problemas que dificultam o planejamento e a coordenação das ações. O levantamento mapeou mais de 400 iniciativas do governo federal, estados e municípios, além de ações da iniciativa privada e organizações da sociedade civil. Cerca de 86% das residências brasileiras têm acesso à internet. Mesmo assim, 28 milhões de brasileiros não usavam a rede em 2025. 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
22: 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Você vai ouvir agora notícias do Poder Judiciário.
0: Supremo decide que mães biológicas ou adotantes terão direito à licença maternidade remunerada.
3: STJ define que homem poderá voltar a conviver com animal de estimação após fim do relacionamento com a ex-companheira.
0: Justiça Eleitoral confirma punição por impulsionamento de propaganda eleitoral.
3: Boa noite, eu sou o Arthur Filho.
0: E eu sou Walter Lima.
3: Supremo Tribunal Federal assegura todas as mães biológicas ou adotantes licença maternidade remunerada de 120 dias, prorrogável por mais 60, independentemente da natureza do vínculo trabalhista ou funcional.
0: A licença maternidade é um direito trabalhista que assegura às mulheres grávidas ou após o parto, ou ainda após a efetiva adoção, um período de afastamento do trabalho destinado para que elas se dediquem aos cuidados com o recém-nascido, à recuperação pós-parto e à formação e ao fortalecimento dos vínculos familiares com a criança adotada.
3: Homem poderá voltar a conviver com cadela de estimação após fim de relacionamento com ex-companheira.
0: Mas o Superior Tribunal de Justiça, o STJ, afastou a guarda compartilhada do PET. Fátima Uchoa.
4: Ao reformar decisão do Tribunal de Justiça do Distrito Federal que havia determinado a reintegração da posse do animal à tutora, o STJ reconheceu a posse conjunta e a divisão de despesas com o animal durante a relação e mesmo após o fim dela. Apesar de considerar possível estabelecer um sistema de custódia compartilhada do PET entre o ex-casal, o STJ afastou a aplicação da guarda compartilhada por entender que os animais são considerados bens, ainda que de natureza especial, como seres vivos e, portanto, não poderiam ser enquadrados nas regras do direito de família. O relator foi o desembargador convocado Luiz Carlos Gamboge.
3: Justiça determina a comprovação da origem de cassiterita ligada a garimpo na terra indígena Yanomami em Roraima.
0: A decisão é fruto da ação ajuizada pelo Ministério Público Federal, Lucas Lopes.
5: Na liminar, a justiça determinou que a empresa White Solder Metalurgia e Mineração Limitada e a Cooperativa de Produtores de Estanho do Brasil deixe de comprar, receber, registrar ou vender cassiterita sem documentos que comprovem a origem legal do minério. Além disso, ambas as empresas deverão apresentar à justiça em até 30 dias uma relação completa das compras do minério realizadas desde 2021. Em caso de descumprimento, será aplicada multa diária de R$50 mil para cada ré, além de multa diária de R$20 mil por atraso na entrega dos relatórios e periódicos, que deverão ser entregues a cada 3 meses à Justiça e ao MPF.
3: O Tribunal Superior Eleitoral confirmou uma punição por impulsionamento de propaganda eleitoral negativa contra adversários políticos.
0: Nessa terça-feira, os ministros confirmaram decisão do Tribunal Regional Eleitoral do Rio Grande do Norte, que aplicou multa aos candidatos a prefeito e vice-prefeito de São Gonçalo do Amarante, Vitor Struck.
24: A decisão confirma a aplicação da multa de R$10 mil a Jaime Calado Pereira dos Santos e Flávio Henrique de Oliveira, eleitos em 2024, aos cargos de prefeito e vice-prefeito de São Gonçalo do Amarante. Por maioria, o TSE reiterou o entendimento já consolidado da corte de que a propaganda eleitoral negativa na internet é proibida, tanto na pré-campanha quanto no período eleitoral, e que o impulso funcionamento de conteúdos com caráter negativo em plataformas como Facebook e Instagram gera a aplicação de multa.
3: A Justiça do Trabalho do Pará determinou o fim do assédio eleitoral a terceirizados em Santarém.
0: Eles tinham de apoiar nas próprias redes sociais um candidato a deputado estadual, Samantha Flor.
25: O Ministério Público do Trabalho denunciou uma servidora da Secretaria de Turismo do Pará, responsável pelos terceirizados que atuam no Centro de Convenções Sebastião Tapajós. Segundo o MPT, o apoio ao candidato teria sido associado à manutenção dos empregos. A Justiça do Trabalho do Pará proibiu a prática e a servidora foi afastada. O Estado foi multado em R$10 mil, além de R$5 mil por trabalhador prejudicado.
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3: A você uma boa noite.
0: Boa noite e até amanhã.
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1: Eu sou o Thiago Medeiros e esses são os destaques de hoje do Jornal do Senado, que começa agora. Senado lança pesquisa sobre violência contra a mulher com deficiência. Comissão analisa a criação de política de incentivos à fabricação de motores. Jaime Bagatto lhe propõe auditoria e audiência pública sobre edital de concessão na BR-364. Boa noite. Uma pesquisa inédita sobre a violência contra a mulher com deficiência foi apresentada na Comissão de Direitos Humanos. Repórter Patrícia Oliveira.
2: Os resultados da pesquisa do Data Senado mostram que 60% das brasileiras com deficiência sofreram alguma agressão antes dos 30 anos. Em 65% dos casos, o agressor é o marido ou companheiro. Quase a metade das mulheres com deficiência estão mais vulneráveis à violência patrimonial. E 39% sofreram violência sexual, seguida de agressões físicas, morais e psicológicas. A senadora Mara Gabrilli, do PSD de São Paulo, apresentou proposta para garantir prioridade para mulheres com deficiência vítimas de violência nas contratações públicas de serviços. A ideia é oferecer mais autonomia para essas mulheres que são muito dependentes do agressor. E 83% delas não denunciam a agressão.
3: A independência econômica, as redes de apoio e relações sociais das mulheres com deficiência ficam gravemente comprometidas. Isso faz com que meninas e mulheres com deficiência estejam expostas a maiores riscos de sofrer violência.
2: A pesquisa também revelou que apenas 31% das vítimas com deficiência buscaram uma delegacia especializada e 19% delas tiveram a medida protetiva descumprida pelo agressor.
1: O projeto que cria a política de incentivo à fabricação de motores pode ser votado na Comissão de Infraestrutura. O objetivo é a substituição de importações e estímulos para o desenvolvimento de tecnologias sustentáveis no país. Repórter César Mendes.
4: A proposta prevê linhas de crédito específicas e condições favoráveis para empresas que fabricam motores e seus componentes. O objetivo é fortalecer a indústria nacional, reduzir a dependência de produtos importados e estimular a inovação tecnológica voltada a motores de veículos elétricos, híbridos e movidos a biocombustíveis. Relator, o senador Laércio Oliveira, do Progressistas de Sergipe, elogiou a previsão de estímulos para a instalação de unidades produtivas em regiões menos industrializadas do país.
5: Merece destaque a preocupação da proposição com o desenvolvimento regional e com a desconcentração econômica.
4: O texto estabelece também ações de capacitação profissional em áreas como engenharia, manufatura avançada e gestão da produção industrial.
1: O edital de concessão na BR-364 pode ser tema de auditoria e audiência pública. São 887 quilômetros entre as cidades de Cuiabá, capital matogrossense, e Vilhena, em Rondônia. Repórter Pedro Pincer.
6: O senador Jaime Bagatoli, do PL de Rondônia, apresentou um requerimento que solicita uma audiência pública para discutir os termos técnicos e regulatórios, além da viabilidade econômico-financeira de um edital de concessão da Rota Agrocentral. O edital, aprovado pela Agência Nacional de Transportes Terrestres no último dia 3, prevê um leilão em 17 de dezembro. A concessão abrange 887 quilômetros de trechos das rodovias entre as cidades de Cuiabá, capital matogrossense, e Vilhena, em Rondônia. O requerimento questiona a proporção entre as tarifas e as melhorias previstas.
7: Uma região tão distante, tão longe dos grandes centros consumidores. Vamos barrar essa concessão. Não podemos deixar que esse custo seja árduo sobre a população do norte do Brasil, sendo uma única rodovia federal saindo de Cuiabá até o Rio Branco do Acre.
6: O senador também apresentou um requerimento que solicita ao Tribunal de Contas da União uma auditoria sobre o processo licitatório do edital de concessão.
1: Uma nova ligação entre Brasil e Paraguai faz parte do caminho que pretende aproximar o centro-oeste brasileiro dos portos do Oceano Pacífico. A ponte entre Porto Murtinho, em Mato Grosso do Sul, e Carmelo Peralta, no Paraguai, agora tem nome oficial. A estrutura integra a Rota Bioceânica, corredor que pretende reduzir tempo e custos no transporte de mercadorias até a Ásia. Repórter Henrique Nascimento.
8: Uma nova ligação entre o Brasil e o Paraguai passa a levar o nome de um dos defensores da integração entre os dois países. A ponte Heitor Miranda dos Santos liga Porto Murtinho, em Mato Grosso do Sul, a Carmelo Peralta, no Paraguai, e integra a Rota Bioceânica. O projeto, que deu origem à lei, foi relatado no Senado por Nelsinho Trade, do PSD de Mato Grosso do Sul. Ele destacou que a Rota Bioceânica pode diminuir a distância percorrida pelas exportações destinadas ao mercado asiático.
9: Você vai economizar 14 dias de viagem, 8 mil quilômetros marítimos a menos, redução de até 40% no frete. Dos produtos que sairão desses países, Brasil, Paraguai, Argentina e Chile, para ir até o continente asiático.
8: A ponte está em fase final de construção e a previsão é que seja inaugurada até o próximo ano.
1: Nova lei publicada hoje determina que órgãos de saúde e de segurança devem contar com protocolo integrado para atender vítimas de estupro e outras formas de violência física contra mulheres, crianças, adolescentes e pessoas em situação de vulnerabilidade. O texto estabelece regras para o acolhimento, atendimento médico, preservação de provas e realização de perícias, além de medidas para evitar a revitimização quando a vítima é exposta a novo sofrimento ou constrangimento ao buscar ajuda na saúde, polícia ou justiça. O relator do projeto que deu origem à lei foi o senador Jaime Campos, do União de Mato Grosso. Ele argumenta que as regras unificadas contribuem para um atendimento mais humanizado e tornam mais efetivo o dever do Estado de proteger pessoas em situação de vulnerabilidade.
10: A integração entre os diversos órgãos envolvidos favorece maior celeridade e eficiência na atuação estatal, com reflexos positivos na prevenção da impunidade e na proteção das vítimas.
1: Também foi publicada no Diário Oficial da União a lei que concede o título de capital nacional do basquete ao município de Franca, em São Paulo. A proposta que originou a lei foi relatada pelo senador astronauta Marcos Pontes, do PL de São Paulo. Ele observou que Franca é reconhecida pela relação histórica com o basquete desde a década de 1940, quando a modalidade passou a fazer parte da identidade local. O parlamentar acrescentou ainda que o basquete não se limita apenas ao esporte, mas mobiliza a cultura, a economia e até a geração de empregos locais.
11: Mais do que tradição esportiva, o basquete de Franca configura verdadeiro patrimônio cultural e econômico. O esporte mobiliza escolas, projetos nacionais, categorias de base, academias, estabelecimentos de comércio, gerando empregos diretos e indiretos e fomentando o turismo esportivo.
12: Eleições 2026.
1: Eleitor que não puder votar no dia da eleição pode justificar a ausência para evitar punições da Justiça Eleitoral. Essa justificativa pode ser feita presencialmente ou pelo celular no aplicativo e-título. Repórter Márcio Maturana.
13: Como muitos brasileiros, a militar do Exército Andréia Pereira Cerdeira não vai estar perto da sua sessão eleitoral no dia 4 de outubro. Isso já aconteceu outras vezes, mas neste ano Andréia acredita que vai ser mais simples justificar a ausência.
14: Nas vezes anteriores eu tive que ir até uma sessão para fazer a justificativa, mas agora tem, assim, tá um pouquinho mais fácil, a gente consegue fazer isso pelo aplicativo, então evita que a gente tenha que se locomover, né, sair no dia da eleição, procurar um lugar que possa fazer a justificativa.
13: Quem preferir justificar presencialmente pode levar um documento com foto até uma mesa receptora de justificativa em locais divulgados pelos cartórios eleitorais. A punição por faltar e não justificar é multa de até R$3,51. Enquanto ela não for paga, o cidadão fica impedido de emitir passaporte, carteira de identidade e inscrever-se em concurso público.
1: Com trabalhos técnicos de Eliseu Caires, o Jornal do Senado fica por aqui. Acompanhe agora as notícias da Câmara dos Deputados. Boa noite.
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15: Câmara analisa obrigatoriedade de telhados verdes em edifícios públicos.
16: Projeto prevê punição para criminoso que expulsar morador de sua casa.
15: Comissão de Educação aprova a proposta que visa reduzir a evasão escolar.
16: Boa noite. Avança na Câmara o projeto de lei que cria uma política nacional de combate à evasão escolar. A reportagem é de Maria Neves.
17: A Comissão de Educação da Câmara dos Deputados aprovou o projeto que institui a Política Nacional de Educação e Combate à Evasão Escolar. Como explica o autor, deputado Amon Mandel, do Republicanos do Amazonas, o objetivo da política é garantir a permanência dos estudantes no ensino básico por meio de ações integradas da União, dos estados e dos municípios. A proposta determina que o Ministério da Educação será responsável por coordenar a política e deverá criar mecanismos para identificar o risco de evasão e abandono escolar. Dentre os principais fatores

0: Ainda de acordo com o projeto, sempre que identificar algum risco de abandono escolar, o sistema de ensino deverá promover a busca ativa do aluno. Esse trabalho poderá ser feito em parceria com conselhos tutelares e a rede de assistência social e deverá incluir visitas domiciliares e notificação dos responsáveis em até 5 dias úteis depois da identificação da ausência prolongada do estudante da sala de aula. A proposta prevê também que sempre que detectado risco de evasão, a instituição deve adotar um plano individualizado de atendimento ao aluno. O apoio deverá contar com ações como atendimento pedagógico suplementar, reforço escolar e encaminhamento a programas de transferência de renda e proteção social. O projeto estabelece ainda que a União deverá prestar assistência técnica e financeira a estados e municípios. Para isso, terá de priorizar aqueles com maiores índices de evasão e repetência, menor índice de desenvolvimento da educação básica, populações em situação de vulnerabilidade social e localização em regiões remotas, especialmente no Norte e no Nordeste. A proposta que institui a Política Nacional de Educação e Combate à Evasão Escolar ainda será analisada pelas Comissões de Finanças e Tributação e de Constituição e Justiça. Se aprovada nas duas, poderá seguir para análise do Senado. Da Rádio Câmara de Brasília, Maria Neves.
1: Educação. Projeto de Júnior Mano, do PSB do Ceará, cria um programa com condições excepcionais de renegociação de débitos do FIES. Segundo o deputado, o objetivo é permitir que estudantes com contratos firmados entre 2012 e 2017 possam também renegociar suas dívidas.
2: A proposta de Júnior Mano prevê descontos de até 100% sobre encargos, abatimentos para pagamentos à vista, parcelamento em até 180 vezes e a suspensão temporária de cobranças judiciais. O texto estabelece ainda reduções adicionais para profissionais da educação, saúde, segurança e assistência social.
1: Cultura. A instituição de regras de transparência para o financiamento público de eventos e shows é o objetivo de projeto de Miguel Ângelo, do PT de Minas Gerais. Pela proposta, a contratação de artistas exigiria detalhamento dos valores e comprovação de que o gasto não vai prejudicar áreas essenciais como saúde e educação.
2: Miguel Ângelo esclarece que o texto não estabelece teto de gastos ou interferência na escolha das atrações, focando apenas na prestação de contas. A medida obrigaria também a divulgação detalhada de cachês, custos logísticos e fontes de custeio nos portais oficiais de transparência.
1: Direitos humanos. A Câmara aprovou um projeto que proíbe condomínios de multar pessoas com deficiência por perturbação de sossego. A repórter Paula Bittar explica quando a medida se aplica.
3: A Comissão de Constituição e Justiça da Câmara aprovou um projeto que proíbe condomínios de aplicar multa por perturbação do sossego a pessoas com deficiência. A medida é válida apenas para os casos de comportamentos relacionados diretamente à deficiência da pessoa. O texto insere no Estatuto da Pessoa com Deficiência o dever dos condomínios de garantir o tratamento compatível à deficiência do morador, bem como de promover o equilíbrio entre o direito à moradia e à harmonia coletiva. A proposta que proíbe condomínios de aplicar multa por perturbação do sossego a pessoas com deficiência segue agora para o Senado Federal. Da Rádio Câmara, de Brasília, Paula Bittar.
2: Proposta que estabelece recursos mínimos para o Sistema Único de Assistência Social contou com voto favorável de Tiririca, do PSD de São Paulo. O projeto vincula parte da receita corrente líquida da União, dos Estados, do Distrito Federal e dos municípios ao financiamento do SUAS.
3: Pelo texto aprovado na Câmara com o apoio de Tiririca, o percentual mínimo começa em 0,3% no primeiro ano após a publicação e chega a 1% no quarto ano de implementação. A medida busca dar continuidade ao financiamento dos serviços de proteção social.
1: Segurança Pública.
2: projeto em debate na Câmara quer a punição para criminosos que expulsam moradores de suas casas.

0: Casas. A repórter Mônica Tati explica.
1: Proposta em debate na Câmara dos Deputados quer transformar em crime a prática de expulsar moradores de suas residências mediante violência. O projeto também prevê punições para quem coagir moradores a colaborar com atividades criminosas, impor cobranças ilegais a comerciantes ou famílias, ou utilizar o monitoramento eletrônico clandestino. Segundo o autor, deputado Capitão Alden, do PL da Bahia, o objetivo é impedir que facções criminosas ou grupos armados dominem grandes áreas através do terror e da violência contra moradores e comerciantes. O Código Penal já prevê os crimes de ameaça, constrangimento ilegal e esbulho possessório, mas nenhum desses dispositivos reflete a gravidade da expulsão de moradores, segundo o Capitão Alden.
2: Famílias inteiras são expulsas de suas próprias casas sob ameaça de morte. Muitas vezes porque se recusaram a colaborar com criminosos, porque possuem parentes policiais ou porque estes parentes pertencem a uma outra facção rival ou simplesmente porque o tráfico decidiu tomar aquele imóvel. Na prática, essas organizações criminosas passaram a exercer um poder paralelo, dominando territórios, confiscando imóveis e impondo regras pela força.
1: Pelo projeto, o crime de expulsão de moradores por meio de violência, grave ameaça ou intimidação praticada por organizações criminosas será punido com reclusão de 8 a 12 anos e multa. Será enquadrado no mesmo crime quem pichar ou sinalizar imóvel com ordens de desocupação, participar de ordens de expulsão, destruir ou invadir imóveis para coagir moradores a sair, obrigar pessoas a praticar atos ilícitos, exigir o pagamento de taxas de moradores ou comerciantes e instalar e operar clandestinamente sistemas de vigilância eletrônica. A pena poderá ser aumentada em 1/3 se a vítima for pessoa idosa, criança, pessoa com deficiência ou mulher chefe de família. O projeto também agrava a punição de pichações que transmitam mensagens relacionadas a crimes, exaltação de organizações criminosas, racismo, preconceito ou incitação ao consumo de drogas. Nesse caso, a pena passa a ser de 12 meses a 2 anos de detenção e multa. A proposta que criminaliza a expulsão de moradores e comerciantes de suas propriedades mediante o uso de violência já foi aprovada pela Comissão de Segurança Pública e Combate ao Crime Organizado e deve ser votada por mais 3 comissões antes de seguir para o plenário da Câmara. Da Rádio Câmara de Brasília, Mônica Tati.
3: Olival Marques, do Podemos do Pará, é favorável à proposta de emenda à Constituição que integra União, Estados, Distrito Federal e municípios em ações de segurança. A proposta inclui a coordenação do Sistema Único de Segurança Pública, mantendo as competências dos entes federativos.
0: A PEC também amplia a atuação da Polícia Rodoviária Federal para o policiamento de rodovias, ferrovias e hidrovias federais. O texto, que tem apoio de Olival Marques, prevê ainda que a corporação auxilie forças estaduais a pedido dos governadores, além de atuar em situações de calamidade ou desastre.
3: Delegado Fábio Costa, do PP de Alagoas, defende a aprovação de projeto que determina que bens usados na prática de atividades ilegais e apreendidos pelo Estado passem para o poder público. A medida alcança, por exemplo, bens empregados no tráfico de drogas e no desmatamento.
0: Delegado Fábio Costa avalia que a medida pode desestimular práticas ilícitas ao atingir o patrimônio do criminoso. Relator da matéria na Comissão de Segurança Pública, o parlamentar aponta que os bens poderão ser usados na fiscalização de infrações que motivaram a apreensão.
3: Projeto de Vicentinho Júnior, do PSDB do Tocantins, torna obrigatório o uso de tornozeleira eletrônica por agressores que descumprirem medidas protetivas da Lei Maria da Penha. A proposta fixa um perímetro de 500 metros para o disparo do alarme.
0: De acordo com Vicentinho Júnior, a monitoração eletrônica deixa de ser facultativa e passa a ser exigida em caso de reincidência. Para o deputado, a medida garante tempo para que a mulher possa reagir e buscar proteção, além de acionar os órgãos de segurança.
4: Desenvolvimento Regional.
3: Silas Câmara, do Republicanos do Amazonas, votou a favor do projeto que cria regras para resolver disputas territoriais entre municípios vizinhos. A mudança dos limites dependerá de estudo de viabilidade e de consulta à população por meio de plebiscito.
0: O texto apoiado por Silas Câmara permite que parte do território de um município seja incorporada a outro, sem a criação de uma cidade. A proposta busca facilitar a definição dos limites municipais para evitar problemas na prestação de serviços públicos às populações das áreas envolvidas.
4: Economia.
3: O empreendedorismo feminino tem uma frente parlamentar que defende seus interesses no Congresso. A repórter Silvia Munhato traz mais informações sobre as principais medidas defendidas pelo colegiado.
5: A Frente Parlamentar pela Mulher Empreendedora lançou o Pacto pelo Empreendedorismo Feminino com o objetivo de obter o apoio do Estado e da sociedade para as políticas públicas voltadas para o setor, ou seja, ultrapassar a barreira dos governos, tornando as políticas permanentes. É o que explicou a coordenadora da Frente, a deputada Anne Ortiz, do PP do Rio Grande do Sul, em entrevista ao programa Painel Eletrônico da Rádio Câmara. A frente busca a aprovação do projeto que atualiza o teto dos microempreendedores individuais, MEI. O governo quer aumentar o máximo de faturamento anual para que uma empresa possa ser MEI de R$81 mil para R$110 mil em 2027 e R$140 mil em 2028. A correção evita que a empresa perca os benefícios de enquadramento como MEI caso seu faturamento aumente. Outro projeto importante para a frente é o Marco do Empreendedorismo Feminino, que, segundo a deputada Anne Ortiz, quer facilitar o acesso ao crédito para o público feminino.
6: Esse marco que nós estamos construindo é para que as mulheres tenham mais acesso ao crédito e a capital, até porque, inclusive, as mulheres hoje não conseguem ter tanto acesso ao crédito. O Sebrae também faz uma parceria muito grande com a gente, nos trouxe esses números, que muitas vezes não conseguem ter recurso, né, para buscar esse capital, não conseguem ter fiador, não conseguem cumprir com as exigências, mesmo que o público feminino seja muito melhor pagador, né?
5: A deputada afirmou ainda que é preciso ter políticas diferenciadas para as nanoempreendedoras, que têm rendimento até a metade do MEI, cerca de R$40 mil por ano. Neste caso, seriam importantes ações que visassem a sobrevivência das empresas, como atividade de educação financeira. Da Rádio Câmara de Brasília, Silvia Minhato.
0: Grace Elias, do PL de Minas Gerais, apresentou o projeto que institui uma política de fomento, incentivo e promoção do empreendedorismo feminino. A proposta estabelece eixos para incentivar negócios com foco no aumento da autonomia econômica, no acesso a capacitações e na inovação.
3: O texto de Grace Elias prevê prioridade de atendimento para empreendedoras em situação de vulnerabilidade social. Na avaliação da deputada, a medida busca reduzir barreiras históricas no ambiente de negócios e impulsionar a geração de renda para as mulheres.
0: A J. Albuquerque, do PP do Ceará, é favorável à adesão do Brasil à Convenção Internacional de Hong Kong para a reciclagem segura de navios. Ele explica que o acordo estabelece normas para o desmonte sustentável de embarcações, assegurando a proteção ambiental e a salvaguarda dos trabalhadores.
3: A J. Albuquerque acredita que a medida vai atrair investimentos para a criação de estaleiros verdes na costa brasileira e qualifica o país para disputar o mercado global de reciclagem naval. Para ele, o alinhamento às diretrizes da Organização Marítima Internacional gera empregos e fortalece o setor portuário nacional.
4: Agricultura.
0: Marcelo Álvaro Antônio, do PL de Minas Gerais, sugere a criação do programa de apoio à logística do apicultor e do meliponicultor. O deputado defende incentivos fiscais para a compra de veículos utilitários novos de fabricação nacional para o setor.
3: Marcelo Álvaro Antônio defende a alíquota zero de IPI e redução de 40% no PIS/COFINS para produtores rurais cadastrados. O deputado alega que o acesso a veículos adequados é um dos principais gargalos enfrentados por pequenos apicultores e pela agricultura familiar.
4: Meio ambiente.
0: A Câmara analisa a obrigatoriedade de telhados verdes em novos edifícios públicos. O repórter José Carlos Oliveira nos conta como está o debate sobre a proposta.
4: A Câmara dos Deputados analisa o projeto de lei que obriga a instalação dos chamados telhados verdes em novos edifícios públicos e em novos empreendimentos residenciais construídos com recursos públicos. Também prevê incentivos fiscais e de crédito para a adoção voluntária dessa medida pela iniciativa privada. Na prática, os telhados verdes são uma cobertura de substrato e vegetação instalada no topo dos prédios. Autor da proposta, o deputado Fred Linhares, do Republicanos do Distrito Federal, destaca a vantagem dessa técnica para enfrentar, pelo menos localmente, os efeitos do aumento da temperatura do planeta em tempos de mudanças climáticas.
7: Existem estudos que demonstram benefício aí dos telhados verdes no conforto térmico das edificações e também na retenção de água da chuva. E é importante deixar claro que o telhado verde sozinho não vai resolver o problema das enchentes ou do calor nas cidades, mas é uma ferramenta importante para tornar nossas construções e nossas cidades mais preparadas para os problemas que o Brasil já enfrenta hoje. Se o clima está mudando, a forma como a gente constrói também precisa evoluir.
4: No caso dos prédios públicos, o projeto de lei deixa claro que a obrigatoriedade só poderá ser dispensada com a apresentação de parecer técnico assinado por engenheiro, arquiteto ou urbanista que ateste a impossibilidade de instalação das coberturas vegetadas. O texto foi aprovado na Comissão de Meio Ambiente, onde a relatora, a deputada Duda Salaber, do PSOL de Minas Gerais, ressaltou que os telhados verdes funcionam como uma espécie de colchão térmico. Ela citou estudos que constataram queda média de 4 graus Celsius nos picos de temperatura durante o dia, quando essas coberturas vegetadas eram comparadas com os tetos convencionais. A proposta de obrigatoriedade de telhados verdes em novos edifícios públicos e de incentivos para a adoção da medida nos prédios particulares ainda vai passar pela análise das comissões de desenvolvimento urbano, de finanças e tributação e de Constituição e Justiça. Da Rádio Câmara de Brasília, José Carlos Oliveira.
8: Últimas notícias.
3: O jornal Câmara dos Deputados, que foi gravado hoje em Minas Gerais, nos estúdios da Rede Câmara Sete Lagoas, dentro do projeto O Brasil na Voz, vai ao ar na próxima sexta, dia 25.
0: E na sexta-feira, a equipe do jornal Câmara dos Deputados estará em Vitória da Conquista, na Bahia, para mais uma gravação itinerante da Voz do Brasil.
3: Lado a lado, um âncora da Rádio Câmara de Brasília e um âncora da emissora local vão apresentar as notícias relacionadas à Câmara dos Deputados. O programa gravado em Vitória da Conquista vai ao ar na segunda-feira, dia 28.
0: Termina agora o jornal Câmara dos Deputados, produzido pela Rádio Câmara, com trabalhos técnicos de Wellington Teles e apresentação de Val Monteiro e Luciana Vieira. Uma boa noite para você.
3: A Voz do Brasil está de volta amanhã. Boa noite.
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0: 10 e 2.
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De volta aqui na Ilha do Mel FM com o programa Maré Mansa. E se você está apaixonado, relembrando um grande amor ou sonhando com um próximo encontro, este é o lugar certo. Vem comigo.

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12: 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Bora curtir mais um pouco?

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1: 1:02.
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4: De volta com o último bloco de hoje do Rádio Educar. Entenda como se prevenir e manter a saúde sempre em dia.
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4: A inteligência do homem e a sua capacidade de desenvolver tecnologia dominaram as causas de doença e morte no passado. Agora, é essa mesma capacidade que deve ser usada para compreender que é o estilo de vida pelo qual optou viver que o prejudica. Desenvolver ações educativas e preventivas visando alterar este estilo de vida é fundamental neste momento de desenvolvimento da humanidade. Evitar o fumo, evitar o consumo de álcool em excesso, manter-se dentro do peso ideal para sua idade e sexo, consumir uma dieta rica em alimentos de origem vegetal integrais e pouco industrializados, diminuir o consumo de alimentos altamente refinados e as gorduras de origem animal. Manter-se ativo fisicamente nas suas atividades diárias, no trabalho, no lazer, nos deslocamentos. Todas essas são medidas que previnem doenças e diminuem mortes pelas principais doenças crônico-degenerativas, como as doenças do coração, o diabetes e o câncer também. Um exemplo disso é o que a Santa Casa de Porto Alegre recentemente definiu como uma de suas diretrizes institucionais. Incorporou em seu planejamento estratégico de 2005 a 2010 um novo olhar sobre a saúde.
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1: 2:01.
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4: De volta com o último bloco de hoje do nosso Rádio Educar. Características da gagueira.
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4: Também chamada de disfêmia, né? A gagueira é um distúrbio que se caracteriza por interrupções na fluência verbal. Essas interrupções vêm acompanhadas por repetições ou prolongamentos, né? Audíveis ou não, de sílabas e sons. Essas alterações na fala não são controladas e podem vir acompanhadas por medos, insegurança, irritação, excitações e outros também. O tratamento da gagueira é feito com fonoaudiólogos e psicólogos, né? Profissionais que dispõem de técnicas e procedimentos específicos para tratar esse distúrbio, podendo esse tratamento ser feito em qualquer idade. Alguns especialistas acreditam que não há tratamento que cure a gagueira, afirmando que os tratamentos disponíveis promovem uma diminuição significativa da gagueira, podendo permanecer algum vestígio, ainda que discreto.
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2: De volta com o último bloco do Rádio Educar. O que se sente e como tratar?
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2: Nas dermatites leves é observado uma vermelhidão de pele, com descamação, aspecto brilhante e eventualmente com pontinhos elevados, as papulas. Ficam restritas as regiões cobertas pelas fraldas. Em irritações moderadas, as lesões são mais profundas, ficando com a cor violácea e áspera. O caso agudo inicia-se geralmente entre o primeiro e o segundo mês de vida. As lesões são localizadas nas áreas de fraldas, face interna das coxas, nádegas e grande ou vulva. O tratamento é baseado na higiene da área da fralda. Friccionar a pele no momento da limpeza e o uso de lenços umedecidos devem ser evitados para não alterar a composição normal da pele, levando ao início das assaduras. As trocas das fraldas devem ser frequentes. Em caso de fraldas de pano, o sabão em pó e amaciantes devem ser evitados na lavagem. É preferível o sabão neutro, glicerina ou coco. É bom deixar o bebê o máximo possível de tempo sem fraldas e expor a região ao sol também são indicados.
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1: 4:02.
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4: Estamos de volta com mais um bloco do Rádio Educar. Saúde, o momento é de prevenção.
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4: A expectativa e a qualidade de vida aumentaram. Seguiu-se o progresso. Melhores condições de higiene e saneamento. Mais recursos para a produção e a conservação de alimentos. Além do desenvolvimento de novas ferramentas. Tudo isso fez com que a espécie humana conseguisse dominar o mundo à sua volta, mesmo com aquelas ameaças invisíveis. Porém, progressivamente, as principais causas de doença e morte passaram a ser algo também produzido pelo próprio homem. O estilo de vida do mundo moderno expôs o homem a uma vida sedentária, a uma dieta inadequada, ao excesso de bebidas alcoólicas e ao consumo do tabaco em níveis nunca antes vistos. Sendo este último, o tabaco, isoladamente o maior agente causador de doença, atualmente, né? Hoje, essas são as principais causas de doença e morte. São as chamadas causas auto-infligidas. Aqueles agentes aos quais o próprio homem, pelo seu livre-arbítrio, escolhe se expor e consumir.
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7: Olá, começa mais um Rádio Educar. Muito prazer, sou José Araújo e hoje vamos falar sobre o que é diabetes.
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7: Os alimentos sofrem digestão e se transformam em açúcar, conhecido como glicose, que é absorvida para o sangue. A glicose é usada pelos tecidos como energia e a sua utilização depende da presença de insulina, uma substância produzida nas células do pâncreas. Quando a glicose não é bem utilizada pelo organismo, ela se eleva no sangue, o que chamamos de hiperglicemia. Diabetes é esse aumento de glicose no sangue. Praticamente 90% dos portadores dessa doença é da diabetes tipo 2, que é pouco sintomática, podendo passar despercebida e retardar, portanto, o diagnóstico e o tratamento e favorecer a ocorrência de complicações. A doença é comum para pessoas com familiares próximos portadores de diabetes, pessoas com mais de 45 anos, obesos, pessoas com pressão alta ou colesterol elevado e mulheres com antecedentes de filhos nascidos com mais de 4 quilos.
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1: Que Deus ilumine e abençoe muito a sua vida. Neste momento, eu já quero começar mostrando para você uma data muito especial, 28 de setembro. Nesta próxima segunda-feira, a entrada da Arca da Aliança. Uma vez ao ano, nós temos esse grande propósito em favor das pessoas que precisam que Deus esteja à frente dos seus negócios, à frente da sua vida financeira. Por quê? Porque no passado, a arca representava a própria presença de Deus. E quando Israel ia para uma batalha, ia colocando a arca na frente do seu exército. E a vitória era certa. Nós estamos nos aproximando de mais um final de ano. Muita coisa ainda pode acontecer. E por isso, nós vamos tratar deste assunto e com você, e como você pode participar desse grande evento que acontecerá nesta próxima segunda-feira, dia 28 desse mês agora de setembro. Já prepare um copo com água, que no fim dessa programação nós iremos fazer uma oração toda especial por você. Vamos agora a esse intervalo e eu já volto com todos vocês.

0: Emprestar dinheiro é crime? Depende. Mas cobrar juros abusivos, acima dos limites previstos em lei, aproveitando-se da vulnerabilidade das pessoas, isso sim é crime. Essa prática é conhecida como agiotagem. No vídeo, Pedro Henrique Coelho de Souza, conhecido como PH, foi preso pela Polícia Civil por acusações de agiotagem e agressões a mulheres. Uma das coisas que chamou a atenção no caso foi a divulgação do vídeo realizada pelo próprio PH em suas redes sociais, com o intuito de ameaçar as vítimas. Dentre as ameaças, também foi divulgado um áudio enviado à devedora, que aparece no vídeo.
1: Você não paga mais não. Eu vou ir atrás do seu, vou torturar você até eu te matar você. Seu filho vai crescer sem mãe.
0: Ameaças que sufocam quem está do outro lado. A cada ligação, um pensamento de desespero que toma conta de quem está devendo. O que fazer quando cada toque do celular se torna uma espécie de prisão financeira? Muitas vezes, não é por falta de tentar. A pessoa estuda, trabalha, tenta vencer da forma correta e mesmo assim não prospera. E como resultado, busca facilidades. Não importa o tamanho da sua dívida, das ameaças e o medo que tentam te parar. Quem tem uma aliança com Deus, aprende a fé com obediência, que é capaz de transformar vidas inteiras. Quando você tem um pacto com Deus, você parte para cima, não se intimida e colhe as maravilhas que Ele prometeu. Participe nesta segunda-feira das palestras da Prosperidade com Deus.
2: Uma triste realidade, é ou não é? Mas isso pode mudar, porque quando nós agimos a nossa fé, Deus tem poder para resolver toda e qualquer situação. Essa matéria que trata deste assunto, que é triste, muitas pessoas que dependem de agiotas, pessoas que se envolveram nos empréstimos, e quando o problema financeiro chega até a pessoa, infelizmente o desespero também chega. Tudo trava e ela precisa de ajuda. E talvez você tenha recorrido a isso. Por conta do desespero, você já colocou os pés pelas mãos e você está aí todo endividado. O problema financeiro entrou por uma porta e a paz saiu pela outra. A tranquilidade imediatamente saiu. Você não tem mais tranquilidade. E é justamente por isso que você precisa ver, participar dessa entrada da arca. Porque eu tenho a certeza que você estando conosco, você vindo agir a sua fé, Deus é poderoso para mudar essa situação. Por isso que nesta segunda-feira nós teremos esse grande evento de fé aqui na nossa catedral, aqui de Paranaguá. E é importante que você traga escrito num papel também o seu endereço. O endereço da sua casa, do seu trabalho, que nós vamos depositar dentro da arca. E assim nós vamos determinar que a glória de Deus se estabeleça sobre a sua casa e sobre o trabalho. Então, chegou a hora de você dar uma virada na sua vida. E é possível isso acontecer, porque nós temos a história, por exemplo, do seu Everaldo. O Everaldo passou por muitos problemas, muitas humilhações. Ele conseguiu dar a volta por cima. Depois de muita luta, muita dor, o Everaldo hoje conta a história dele com alegria, com prazer. Mas nem sempre foi assim. Mas tudo mudou quando a glória de Deus chegou na sua vida. E essa é a proposta para essa segunda-feira, dia 28. Você pode preparar o seu endereço da sua casa, o endereço do seu trabalho, que nós vamos colocar dentro da Arca da Aliança, aonde vai ficar nos próximos 3 meses. E eu já falo, mas eu já vou falar mais sobre isso, mas vamos agora ouvir a história do Everaldo.

0: Hoje a música é de alegria e superação, mas no passado a trilha sonora da vida do Everaldo era bem diferente.
1: Bem diferente, era muito diferente. Eu passei por uns momentos dentro da gravadora, dentro do meu trabalho, momentos assim, eu deixei uma outra profissão para mexer com música, que era o meu sonho desde menino, né? Meu pai era pastor de uma outra denominação e desde pequenininho eu já cantava. E eu tinha um sonho de ser um compositor, então a gente, no outro trabalho, eu compunha. Enfim, eu sempre estava ligado com a música. E eu resolvi mudar para a música de uma vez por todas. Mas foi um momento de transição muito difícil. Na época era vendas de CD, eu tinha uma gravadora, era um empresário, tinha pessoas que trabalhavam para mim, mas eram momentos frustrantes, porque eu não conseguia arcar com as minhas despesas. E isso foi me dando sabe, aquela agonia, aquele momento de fraqueza, que você perde até a fé, você fica, meu Deus do céu, o que eu vou fazer?
0: Trabalhava bastante, tentava com a força do braço, mas não via resultado, Everaldo.
1: Não via resultado nenhum, era sempre aquela agonia. Eu cheguei a ter uma dívida de 140 mil reais, que para mim era impagável. Eu achei que eu nunca ia conseguir pagar aquela dívida de 140 mil reais. E aí, o nome sujo, obviamente, cartão de crédito devendo, o banco, né, na época usava muito cheque. Eu devia ter, eu acho que uns 50 cheques sem fundo. E para quem tem caráter, para quem tem honestidade, isso é uma tortura.
0: E diante dessa situação difícil, dentro de casa, Everaldo, como que era a relação com a sua família?
1: Era uma relação, né, assim, enganosa, né? Que eu tentava... Eu tinha uma aparência de que estava tudo bem, né? Até porque homem nenhum gosta de mostrar o que está passando, né? E o relacionamento com a minha esposa não era legal, não era legal. Então, a gente acabava discutindo, mas ela não tinha culpa de nada. Ela sempre foi muito calma, né? Sabe que eu sou meio explosivo, né? E então, ela ficava, né, na retaguarda e eu tentando explicar uma coisa que não tinha explicação. Aí ela chegava a falar, você tem que mudar de profissão, volta a fazer o que você fazia. Mas o desejo no meu coração era fazer a música, o que eu gosto é da música.
0: Passou dificuldades financeiras, assim, de faltar algo?
1: Passei, mas só eu que sabia. Chegou o dia de eu não ter dinheiro para almoçar. Ninguém sabe disso, nem minha mulher sabe disso. Chegou o dia de eu não ter dinheiro para almoçar. E assim... Além de você não ter, se você tem um crédito no banco, você tem um cartão que tem um limite de 5 mil reais, você tem dinheiro. Mas nem isso eu tinha, porque eu estava devendo. Então eu não tinha literalmente nada.
0: E quando a cabeça, a mente está um turbilhão, o corpo começa a dar sinais. É verdade que você perdeu 30% da arcada dentária?
1: Sim, é uma pena que eu não tenho nenhuma foto, mas eu perdi 30%. Eu fiquei com os dentes fininhos assim. É horrível, né? Horrível. E eu, ainda mais que sou grande, destaca o dente, né? E por causa disso, eu não dormia à noite, né? Aí, serrilhando o dente, isso aqui doía tudo, né? Porque você fica apertando e serrilhando. Então, doía tudo aqui embaixo. E numa dessas noites, foi quando eu me levantei. Me levantei, era 2 horas da manhã. Eu levantei e falei, vou pra sala, não consigo dormir. E liguei a televisão.
0: E foi de madrugada, através de uma programação, que tudo começou a mudar.
1: Me levantei, era 2 horas da manhã, eu levantei e falei, vou pra sala, não consigo dormir. E liguei a televisão. E foi o melhor dia da minha vida, Vanessa. Foi aquele dia em que eu me levantei, eu liguei a televisão e tinha um homem de Deus falando. E é engraçado que tudo que ele falava, eu olhava pro lado e falava, ele tá falando comigo, não. E era comigo. E ele falava, você levanta cedo, você tem uma empresa boa, você trabalha, você é esforçado, mas é como se fosse um saco sem fundo. E eu falei, mas será? E aí ele falou uma coisa que aí mexeu comigo, a parte espiritual, né? Ele falou assim, isso que você está passando não é um estado, é um espírito. Eu falei, não, ele não está falando comigo, eu sou homem de Deus. Eu sou criado dentro da igreja, conheço a palavra de Deus. Mas eu não deixei a dúvida sufocar, não, o que ele falou. Não deixei. que eu fiz? Eu falei, eu vou lá. Depois que eu fiz um pacto com Deus, aí Deus me deu o estúdio também de vídeo, né? Nós temos o estúdio de áudio em cima e nós temos também uma chácara onde tem vários cenários. Tem cenário da Grécia, tem cenário da country, né? Tem o cenário também de Marrocos, tem cenário sertanejo, bem parecendo roça, e outros, né? Tem outros, tem mais de 10 cenários lá na chácara. E tudo isso depois que eu fiz um pacto com Deus, Deus foi mudando a minha vida, foi mudando, de um jeito que hoje eu só posso agradecer a Deus.
0: E agora as conquistas ali, a família tem uma vida mais confortável, como está a vida hoje?
1: Ah, com certeza. Hoje em casa é sempre, todo dia é uma festa, né? A gente sempre... É um jantar especial, é alegria, né? Então a gente tem uma casa maravilhosa, onde a gente tem as nossas criações, né? E fora a chácara, onde a gente vai passar final de semana com a família, a gente vai andar de jet ski, quadriciclo. Hoje os carros, né? Eu gosto muito de caminhonete, então eu tenho 5 caminhonetes. Eu gosto, a minha esposa também tem, ela também gosta. Então assim, a gente... tudo que a gente quer comer, a gente não tem problema. Pode ser o preço que for, a gente vai comer. Não estou falando isso para me engrandecer, né? Mas para provar que Deus, ele dá com abundância. E ele me deu com abundância. Mas a minha fidelidade com Deus, ela vem em primeiro lugar. E assim, resumindo tudo, o que importa para mim hoje é essa paz que eu tenho, é essa comunhão que eu tenho com o Espírito Santo. E ter o Espírito Santo, para mim, é tudo.
0: Muitos empresários, muitas pessoas que estão assistindo agora estão passando pela mesma coisa que você passou no passado. Qual conselho você daria para eles?
1: Olha, se a pessoa está com problema de dívida, né? Como eu estive nesse problema e eu vi que não foi porque eu não trabalhava, né? Não é porque eu não sabia investir, porque hoje eu estou no mesmo lugar, aqui é o mesmo lugar onde eu passei a minha agonia, a minha derrota, né? Foi nesse mesmo lugar. E Deus me prosperou aqui. O que eu posso chamar você? Para você ir segunda-feira, não importa se você não gosta, se você chegar lá e não gostar, você vem embora, acabou. Mas vai sentir a diferença. Vai lá para você observar e falar, puxa vida, tem algo diferente aqui. É esse algo diferente que eu cheguei, que eu encontrei. Porque eu ia na igreja, e não só um dia na semana, em outra denominação. Eu ia. Mas quando eu cheguei lá, eu vi algo diferente. E aquilo que me tocou foi o que mudou a minha vida. Então você vai lá, ouve tudo que é falado lá e, principal, obedecer. Eu, até hoje, eu obedeço e eu vejo as coisas fluírem na minha vida de um jeito... Eu não faço absolutamente nada. Como eu falei lá atrás, que eu tinha cheque sem fundo, dívidas, eu nunca fui atrás de ninguém. Tudo foi se resolvendo, as pessoas me ligavam, faziam propostas... E eu fui resolvendo, eu não, Deus foi resolvendo, né?
0: As dívidas ficaram para trás e uma nova história foi construída graças a uma aliança com Deus. Na prática, Everaldo, o que significa ter uma aliança com Deus?
1: Na prática, é você usufruir, né, daquilo que Deus te dá. E a prática é simples, você vai, obedece e Deus responde. Eu tinha uma vida com Deus, eu achava que eu tinha, mas eu não tinha uma vida com Deus. Porque a gente indo e obedecendo tudo que é falado no altar, os homens de Deus falando e você obedecendo, a sua vida muda e a qualidade de vida também muda, assim, abundantemente. É maravilhoso.
0: Obrigada, viu, pela sua participação. E para encerrar, vamos de música?
1: Vamos lá, vamos embora.

0: Aprova.
1: Então veja só, a história do seu Everaldo mostra que existe sim como você reverter essa situação. Então, esteja conosco nesta próxima segunda-feira, dia 28 de setembro, especialmente às 7h30 da noite. A nossa Catedral da Fé aqui de Paranaguá, ela fica localizada na Alameda Coronel Elísio Pereira, número 715, aqui no bairro Estradinha. Se programe, nós teremos reuniões também durante o dia, mas a entrada da Arca da Aliança nós teremos exclusivamente às 7h30 da noite. Entrada e estacionamento aqui da nossa catedral gratuitos. E todos vão ter a oportunidade de presenciar esse momento tão especial que é a entrada da Arca. Traga sua família, venha de onde for preciso, porque será um evento que vai marcar. Nós vamos a esse intervalo que fala mais sobre esse propósito e eu já volto falando de mais resultados de pessoas que têm vindo nesta reunião e a vida delas tem sido transformadas.

0: acredita que seja possível em 3 meses acontecer alguma mudança muito boa na sua vida?
1: 3 meses. A Bíblia comprova que foi esse o período necessário para que houvesse uma transformação na vida de um homem chamado Obed-Edom. Quando a Arca da Aliança entrou na casa dele e foi recebida com reverência, em tudo que era dele foi vista a diferença. E hoje, a vida que Deus quer transformar é a sua. A Arca da Aliança está de volta ao Templo de Salomão. E você terá a oportunidade de apresentar a Deus o lugar que precisa dessa transformação. Traga o endereço da sua casa ou do seu estabelecimento para oração. 3 meses foram suficientes para marcar a história de Obed-Edom. E esses 3 últimos meses do ano também podem marcar a sua história. 28 de setembro, a entrada da Arca da Aliança em todos os templos da Universal. Encontre os endereços em universal.org/localizar.
2: Pode parecer para muitos que esse ano o que tinha que dar já deu. Mas entenda que os resultados que nós temos colocado aqui cada dia mostram que não. Provam que para Deus não existe começo ou fim de ano. Que existe são pessoas que creem nele e confiam. E que as suas vidas mudam porque fazem uma aliança com Deus. E por essa confiança em Deus, os bons resultados acontecem. Até porque a terra está passando por muitos conflitos, nosso país e tudo mais. Porém, o céu nunca entrou em crise. E quando você recorre a Deus, você coloca os seus resultados baseados nele, então Deus vem para fazer a história da sua vida ser mudada. Por isso, mesmo em meio a tantas situações negativas, Deus vai guiar, Deus vai direcionar a sua vida. Mas você precisa fazer essa aliança com Ele. E você pode firmar essa aliança com Deus também, estando conosco nesta segunda-feira, aqui na nossa Catedral da Fé.

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1: Sara, o que aconteceu vindo segunda-feira aqui na catedral?
2: Eu trabalhei como temporária numa empresa pública em 2023, na época da pandemia, e determinei que eu queria voltar trabalhando como efetivo. E aí saiu o concurso no final de 2023, eu passei, só que eu não passei dentro das vagas, e aí eu fiquei no cadastro reserva. Só que o cadastro, para chegar na minha posição, precisava chamar 1.240 pessoas para chegar na minha posição. E aí agora, sexta-feira, dia 4, chamou, convocou, chegou na minha posição.
1: Quantas pessoas estavam na sua frente?
2: 1.240, tinha que chamar.
1: 1.240 pessoas. Se essas 1.240 pessoas fossem chamadas, aí chegaria a sua vez?
2: Chegaria a minha vez. Aí chegou na sexta agora.
1: E na verdade, então, Deus colocou a mão e você conseguiu essa vaga, mesmo tendo esse número de pessoas na sua frente.
2: Sim, foi tipo, olhar humano, impossível, né? E aconteceu.
1: Você fez aquele propósito Efatá Abrit, fez também?
2: Fiz também, abre as portas, mexe o que tiver que mexer lá e aconteceu. Já saiu o editamento e convocou.
1: Agora você está agora trabalhando, vai trabalhar nesse cargo que você queria.
2: Sim, eu já estou arrumando para pelado, começo a trabalhar no mês que vem.
1: Deus abençoe. Ricardo, o que aconteceu vindo segunda-feira aqui na catedral?
3: Pastor, eu tinha uma causa na justiça que eu tinha perdido, uma ação trabalhista, um valor alto. Eu trabalhei por um ano na empresa, como gerente da empresa, e eu fui humilhado na empresa e não pagaram minha rescisão. Passou um tempo, um advogado que estava cuidando da causa pegou e saiu da causa. Conversei com o obreiro, falei assim, faz uma oração para mim. Eu vou começar a vir aqui novamente, eu tinha abandonado. Comecei, voltei aqui, fiz um pacto do dízimo, coloquei o que tinha, o que eu precisava, que era ganhar, e dei a causa na mão de um outro advogado. Esse advogado pediu uma revisão nesse processo, entrou com o processo novamente com o juiz. O juiz foi lá, analisou, colocamos provas que eu tinha como ganhar o valor que não pagaram para mim na minha rescisão, fora o que eu tinha direitos a receber. Passou 2 semanas que eu vim aqui na segunda-feira, o advogado me ligou e falou assim, pode vir aqui que o teu dinheiro está ganho e o alvará está dado pelo juiz. Um valor alto que eu ganhei e foi colocado na minha conta no nome do Senhor Jesus. Tá, só tenho que glorificar ao meu Deus. Peguei, vim aqui no altar, coloquei meu voto aqui, falei, não, meu Deus, isso aqui é meu, o que é meu, não quero mais nada, só quero meus direitos. O advogado foi lá, entrou com um novo pedido, o juiz foi lá e deferiu, deu a causa para mim, e ganhei todo o valor que tinha que ganhar na minha conta.
1: Já recebeu no caso, já caiu na sua conta?
3: Já recebi.
1: Funciona?
3: Funciona.
1: Deus abençoe.
0: Então veja só, são vários e vários resultados. Agora, você também pode ter este resultado na sua vida. O que impede você de também dar o seu testemunho? Você também tem passado problemas financeiros, você tem passado apertos, está endividado, as coisas estão andando errado. A única coisa que está faltando é você estar conosco nesta próxima segunda-feira. Porque eu duvido que você estando conosco, eu duvido que você vindo agir a sua fé, essa situação que você está passando, vai continuar do mesmo jeito. É você se levantar contra esta situação difícil que você está passando e não aceitar mais a vida atrapalhada que você tem vivido. Tem jeito para você sim, basta você estar conosco, agir a sua fé, participar deste evento especial da entrada da Arca da Aliança. E esses próximos 3 meses, Deus vai fazer o sobrenatural. Mas vamos agora à oração? Pega aí seu copo com água. Vamos falar com Deus.
4: 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Mais um dia de luta, de labor. 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
0: Meu Deus e meu Pai, e eu peço agora em favor de cada pessoa, meu Deus, que me ouve neste momento. Pessoas que têm passado momentos tristes, momentos de aflição. Há pessoas, meu Pai, sofrendo porque estão dependendo de agiotas, empréstimos, da família. E ela precisa do seu socorro. Ela precisa que o Senhor venha em favor da vida dela, meu Pai. Ela não tem mais com quem ela possa recorrer e pedir ajuda. Mas o Senhor é o Deus Todo-Poderoso. O Senhor pode mudar toda e qualquer situação. Então venha em favor desta vida. Venha dar a força que ela precisa, meu Deus, para mudar a história da vida dela. Ela precisa de forças para sair desta situação difícil. E ela não sabe onde encontrar essa saída. Essa saída está no Senhor, meu Pai. Então visita ela agora, onde ela estiver. E que ela seja agora levantada. Que aquela que preparou seu copo com água, quando beber desta água, receba força, receba vida, receba condições espirituais de se levantar. Que ela venha ter um dia de trabalho abençoado. Aquela que já está no seu trabalho, esperando o fim do expediente, que ela venha ter um bom descanso, mas que ela venha ver o seu agir. Pois em nome do Senhor Jesus, eu os abençoo. E você que crê, diga amém e diga graças a Deus.

Então, meu amigo e minha amiga, estamos no fim da nossa programação. Que Deus abençoe a sua vida, que você tenha uma ótima quinta-feira e até o nosso próximo encontro.

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1: 6h46.
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0: 6h52.
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4: 7:25.
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0: Agora são 7 horas 31 minutos. Muito bom dia. Está entrando no ar o Rede Notícias com as principais informações desta quinta-feira. Hoje, dia 24 de setembro de 2026. Na apresentação, Alex Vizzini e Mauro Júnior. O apoio técnico de Natan Santos, Guilherme Prebianca, Josias Nascimento, Rony Peterson, Elano Schenini e Nathalie Fontana. A gerência é de Cadu Mottia e a direção-geral da nossa emissora é do José Leonardo Linhares.
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0: E a gente começa o Rede Notícias desta quinta-feira já com uma informação do setor policial.
1: Abre a porta, Mariquinha.
0: É já cedo, Mauro Júnior. Cedo. Operação aqui no litoral do estado. Onde, Mauro?
1: Operação Impactum aqui em Paranaguá. É uma união de esforços, Polícia Civil, Polícia Militar, Força Nacional e Guarda Municipal. É pé na porta, arma no focinho, já cedo. São pelo menos 5 mandados de prisão, sendo que 3 foram cumpridos dentro do sistema prisional. A investigação apontou que quem estava preso, né, tinha que pagar por mais um crime. Então, de 5 mandados de prisão, 3, né, foram de indivíduos que já estão no sistema prisional.
0: É essa mobilização aqui na nossa cidade, uma grande força-tarefa aí, não só da Polícia Civil, Força Nacional e Polícia Militar, já nesta manhã de quinta-feira, ocorrência em andamento, e a gente segue aqui acompanhando esses desdobramentos em Paranaguá.
1: Na verdade, é a operação em andamento combatendo o crime organizado. É para desarticular lideranças de uma organização criminosa que atuava praticamente em toda a região. Mas, de fato, a gente tem a operação aqui em Paranaguá. E atenção para os bairros. Ilha dos Valadares, é um crime de homicídio sendo investigado lá. Tem mandado de prisão sendo cumprido naquela região. E também 2 alvos desta operação no Jardim Iguaçu. Então, nesse momento, além, né, de outros bairros também, mas os alvos, o momento da operação de mais intensidade, de mais trabalho policial no cumprimento das ordens é Jardim Iguaçu e também na Ilha dos Valadares, essa operação Impactum, que é uma ação conjunta, uma mobilização, Polícia Civil, Polícia Militar, Força Nacional e também Guarda Civil Municipal.
0: Daqui a pouco a gente traz mais detalhes, outras informações desta operação aqui na cidade de Paranaguá, Operação Impactum. E a gente segue aqui com os destaques do Rede Notícias desta quinta-feira. Tribunal Superior Eleitoral forma maioria pela cassação da prefeita de Antonina, Rosane Ozaki. E foi determinada também a realização de novas eleições lá no município.
1: E que notícia para esta quinta-feira, hein? Temos o prefeito de Morretes cassado, né? O Brindaroli, e agora a prefeita de Antonina, cassada e determinação já de nova eleição.
0: E sabe por quê, Mauro, lá em Antonina? Por conta do programa Tarifa Zero, que foi implementado no município, certo, em ano eleitoral.
1: Pois é, então que interessante, hein? Agora, deixa eu dar um recado aqui, aproveitando o começo do nosso noticiário. Isso é um aviso pro eleitor, né? Pro eleitor de Morretes e pro eleitor de Antonina. Vocês prestem atenção na hora de votar. Agora tem uma eleição batendo na porta, né? Presta atenção. O prefeito de Morretes, cassado, mas ainda tem recurso, né? Porque o dele é aqui. Já a prefeita de Antonina, cassada lá no Tribunal Superior Eleitoral, que não tem, né, mais recurso. Pelo que eu tô entendendo.
0: É a última instância, né?
1: É a última. Então, assim, o recado não é nem pra classe política, que boa ou ruim tem o direito de se candidatar, né? Agora, o recado é pro eleitor. Presta atenção. Morretes e Antonina com prefeito e prefeita cassados. É uma vergonha pro litoral do Paraná.
0: Prefeitura de Matinhos realiza hoje uma audiência pública para discutir a implantação do estacionamento rotativo no município. O encontro é aberto e tem a participação de toda a comunidade. Série especial do El Niño destaca o reforço no monitoramento da Defesa Civil nos municípios aqui do litoral do Paraná. A região exige atenção para alagamentos, deslizamentos e elevação do nível dos rios. Segunda edição da corrida noturna da Rotan acontece no sábado em Matinhos. A prova terá percurso de 7 quilômetros e vai reunir participantes de todo o Paraná. Escola Bilíngue para Surdos Nídia Moreira Garcês realiza ações no Dia Nacional do Surdo.
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0: Agora são 7 horas 38 minutos. Mauro Júnior.
1: Ai, ai.
0: Vamos lá, né?
1: Aí, rapaz.
0: Já falamos da Operação Impactum.
1: É, e vamos continuar falando.
0: É aqui em Paranaguá.
1: Uma baita de uma mobilização, a imagem na tela, é policial com metralhadora, tá entrando ali no terreno, batendo na porta, acordando quem ainda dormia. Abre a porta, mariquinha, que o fuzil tá aqui. Olha lá, ó, pé na porta,
0: é...
1: meu irmão.
0: É. A operação, então, é acontecendo aqui em Paranaguá, em bairros aqui do nosso município, e mandados de prisão e também de busca e apreensão.
1: E estão investigando, né, crimes de homicídio, o envolvimento com o tráfico de drogas, enfim, nas ruas, principalmente Valadares e Jardim Iguaçu, mas estão também em outros bairros, cumprindo essas ordens judiciais que foram expedidas, né, aqui em Paranaguá. Então, nesse momento, tem uma baita de uma operação acontecendo aqui em Paranaguá. Mais uma, né? É um aconteceu de novo.
0: É,
1: de fato. Daqui a pouquinho, 9 da manhã, tem coletiva para falar aí a respeito desta ação integrada na manhã desta quinta-feira.
0: Mauro, agora sim, de forma, já falamos da operação, mas para registrar aqui o meu bom dia para você e para quem nos acompanha.
1: É, bom dia, Vizine, bom dia para todos que acompanham pelo rádio em 90.3 e também para os internautas de plantão. A Ilha do Mel FM bombando já cedo nas plataformas digitais. Que todos tenham uma boa quinta-feira, pelo menos até o momento com tempo bom, céu mais claro, tem bastante nebulosidade, porém a chuva foi embora. Vamos aguardar aí as próximas horas, porém, pela previsão, é frio. Porém, não tem chuva, pelo menos nesse momento.
0: Vamos então com a primeira manchete que estava preparada já, Mauro Júnior. Essa, acredito que já vem com um bordão.
1: Já vem com um bordão, infelizmente. Um trânsito que mata.
0: Mais uma vez.
1: De novo.
0: É, eu acho que tem até um outro bordão que a gente pode usar, Mauro.
1: Fora o um trânsito que mata?
0: Isso, fora esse.
1: Então é aconteceu...
0: De novo.
1: Pois é, mais uma vez. Então, infelizmente, né? Ciclista atropelado por ônibus do transporte público não resistiu aos graves ferimentos. Ele morreu no Hospital Regional do Litoral.
0: Meu Deus, mais uma tragédia aqui no nosso trânsito.
1: É, e a certeza que a gente tem, né, Vizine, é que não vai ser a última. É mais uma tragédia no trânsito. Esse homem de 48 anos já foi identificado, corpo lá no necrotério da polícia científica, já liberado pela família.
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0: presidenta do CIMEPAR, o Paulo Barbieri, destacou que algumas estações do órgão do CIMEPAR chegaram a contabilizar acumulados entre 300 e 350 milímetros durante agora o período do inverno.
1: Nós tivemos o inverno, né, como havia sido previsto, com esse fenômeno de El Niño começando a se intensificar nas águas do Oceano Pacífico, e ele trouxe as chuvas acima da média praticamente em todas as regiões, né, do Paraná. É um período onde nós temos o ingresso de massas de ar frio juntamente com ingressos também de frentes frias que trazem essas chuvas para o estado, e essas chuvas ocasionaram acumulados bastante significativos. Tivemos regiões, estações meteorológicas registrando acumulados aí em torno de 300 a 350 milímetros. Então, são acumulados bastante significativos nesse período do inverno, visto que o inverno no Paraná é um período seco e também bastante frio. Com relação às temperaturas, tivemos ingressos de massas de ar frio, fenômenos de geadas sendo registrados na região sul, centro-sul do Paraná, geadas em alguns momentos de intensidades mais fortes. E com tudo isso, com esses ingressos de massas de ar frio, a presença das frentes frias passando pelo estado, as temperaturas ficaram praticamente acima do normal em todas as regiões também. Em algumas regiões, ligeiramente acima do normal, mas como um todo, o estado ficou com temperaturas e precipitações acima da média climatológica.
2: Agradecendo Paulo Barbieri, meteorologista do CIMEPAR.
0: E lembrando que a previsão para a primavera também é de chuva, né, a mais do que o normal aqui para nossa região e para o estado inteiro, e também, né, uma temperatura diferenciada. É o El Niño na sua formação mais forte, influenciando no tempo. Então, se preparem para muita chuva e temperaturas que ficam também para a primavera acima da média.
2: Agora são 7 horas e 54 minutos.
0: E eu já tô vendo que é hoje, hein?
2: É.
0: Já tô vendo que é hoje.
2: As informações estão chegando.
0: Esse jornal, ele não para. Esse jornal, ele é muito dinâmico. A gente já falou da Operação Impactum, da Polícia Civil, pé na porta, policial com fuzil entrando ali em uma residência para cumprir mandado de prisão, de busca e apreensão. Né? A imagem é interessante, é o trabalho da polícia na rua, entrando ali no quintal, arma na mão, na porta, chamando a turma. Operação Impactum de agora cedo. E tá chegando o que também, Vizine, das ruas de Paranaguá, lá da região do Imbocuí, Vila Santa Maria, pegando ali um pedacinho também do Ribeirão, Alexandra. O que tem lá naquela região?
2: É uma manifestação agora cedo. Ah. Ali na região também da senadora Atílio Fontana, tem ali um protesto sendo realizado agora pela manhã, bloqueio de pista, tá tudo parado lá na Atílio Fontana.
0: E qual será o motivo?
2: A gente está tentando apurar aqui o motivo desta mobilização lá na Avenida Atílio Fontana.
0: Pois é, então precisamos saber, né? Qual a motivação? Porque fechou tudo. Vizine.
2: Oi, Mauro.
0: A gente aqui, certo? A gente aqui já faz uma previsão para a cidade, né? Lembra semana passada e retrasada que a gente falou daquela baita obra ali na José Lobo?
2: Lembro, sim.
0: Lembra?
2: Lembro.
0: Nós ainda falamos, vai ficar complicado o entorno. Tem que agir no entorno. A obra do governo do estado, da Porto do Paraná, é na José Lobo.
2: Sim.
0: Concreto. Mas tem que organizar o entorno. Fazer um tapa-buracos, né? Pedimos aqui pro pessoal da prefeitura, Paranaguá Mobilidade, dar uma olhada naquela região, né? Pessoal da Secretaria de Obras, fazer um tapa-buracos, porque a obra lá na José Lobo tá indo de vento em polpa. Eu acho que

0: Semana que vem já acaba. Concreto, já fizeram um pavimento novo.
1: Tá bem avançada a obra.
0: Já acaba. Obra boa e rápida. Agora, e o entorno? O entorno é por conta da prefeitura. A gente já alertava, lembra? Barão do Rio Branco.
1: Lembro, sim, claro.
0: Manuel Correia, tem
1: Falamos.
0: Que olhar o entorno.
1: Falamos lá no começo.
0: Pois é, senão não adianta. Agora tá aí, ó. Tem manifestação, Atílio Fontana, e vou fazer uma previsão aqui, vizinho.
1: Diga.
0: Posso fazer ou não?
1: Claro.
0: Vou fazer.
1: Qual que é a previsão?
0: Não adianta pavimento novo na Atílio Fontana se os empresários não se conscientizarem e organizarem o trânsito. Hoje não tem pavimento, certo?
1: Certo.
0: É estrada de chão.
1: Uhum.
0: É buraco, tá bom? Vão fazer o pavimento, vai continuar o rolo. Porque possivelmente aí a manifestação, a gente não sabe o que aconteceu. Mas se for pelo trânsito, o que, que vai acontecer com o pavimento? Se continuar desorganizado? A fila só vai mudar de lugar. Lugar que eu digo com relação a pavimento. Vai sair do areão e vai pro asfalto ou pro concreto. Então, se não organizar para resolver o problema aí na região, não vai adiantar o pavimento. Então, além do pavimento, tem que organizar. Porque todo dia é fila, todo dia é caminhão estacionado errado. Agora estão colocando carreta pra caramba lá na Tílio Fontana, na Estrada Velha. Aí todo dia tem fila, tem lentidão. Então, se colocar concreto e não organizar na empresa, o que, que vai resolver?
1: Não adianta, na verdade.
0: Só vai trocar o lugar onde o caminhão tá parado. Então, não sabemos se é isso hoje, né?
1: É.
0: A manifestação, mas a turma tá lá reunida.
1: Tem uma movimentação lá na Atílio Fontana, ali já na Estrada Velha para Alexandra, nessa região de Paranaguá. Começou agora há pouco, né? A gente está recebendo algumas imagens de moradores e motoristas que passam ali pelo local, fazem o registro e manda aqui para o nosso WhatsApp, 98414-2231. É o WhatsApp aqui da Ilha do Mel FM, 98414-2231.
0: Tá tudo parado lá.
1: Tudo.
0: Totalmente parado, certo? E já é complicado andando. Já é complicado com fluxo. Aí tem manifestação, é um abraço pro gaiteiro, né? Então, nesse momento, atenção, quem tem aí, né, o seu trajeto diário nesta região, evita aí Santa Maria, Embocuí, a região de Alexandra, Ribeirão. Tem manifestação bem ali na entrada do Santa Maria, bem ali que os moradores estão reunidos naquele trecho, tá aí a imagem, ó. Não passa ninguém, nem sentido Alexandra e nem sentido aqui a 277. Tudo parado lá naquela região de Paranaguá.
1: Nós vamos seguindo aqui com a apuração e qualquer novidade a gente vai atualizando você, ouvinte aqui do Rede Notícias. Agora, pontualmente 8 horas, nós vamos ao primeiro intervalo comercial do Rede Notícias desta quinta-feira. Não saia daí, porque já voltamos.
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0: Agora são 8 horas e 6 minutos. Estamos de volta com o Rede Notícias para trazer as condições das estradas nesta manhã de quinta-feira, movimentada aqui na nossa região.
1: É, e vamos começar com a informação de agora, né? A Estrada Velha de Alexandra, o prolongamento da Atílio Fontana, muito perto ali da entrada da antiga Sadia, né, um pouquinho mais para frente ali, é, Vila Santa Maria, entrada da Vila Santa Maria. É, os moradores fazem uma manifestação. A princípio, seriam melhorias e ações do poder público lá no bairro. Pelo menos num primeiro momento é o que chega aqui para o nosso departamento de jornalismo. Inclusive o Josias, né, recebendo lá informações de motoristas, já recebeu a informação que não dá nem para se aproximar desse ponto, de que a fila já está quase aqui na rotatória do Parque São João, né? Então tá difícil de chegar lá na Santa Maria. Então a informação que a gente tem, né, dessa manifestação de agora cedo é que são moradores do Santa Maria, certo? Bem ali na frente do restaurante que tem ali antes da entrada principal do bairro, os moradores se manifestam por melhorias. Eles têm ali uma pauta de reivindicações para o bairro. E por isso, então, essa manifestação, o bloqueio ali da Atílio Fontana, já Estrada Velha de Alexandra, na região do Santa Maria, ali também em Bocuí e muito mais para frente, pega lá o Ribeirão, mas aí, né, o ponto do bloqueio é na entrada ali do Santa Maria.
0: As imagens estão na tela, a gente está recebendo aqui dos nossos internautas também e moradores lá da região, que além das melhorias, estão falando aqui, ó, a falta do transporte escolar.
1: Começam a chegar informações lá do bairro e o relato é manifestação por conta da falta de transporte escolar no bairro. Atenção, tá chegando agora
0: isso.
1: A informação. É falta do transporte escolar lá no bairro do Santa Maria que motiva também essa manifestação de agora cedo.
0: Então as pistas bloqueadas. Não é uma faixa só, não, é ela por completo. Então a Avenida Atílio Fontana, para os bairros que o Mauro falou, Santa Maria, indo lá para Alexandre, Estrada do Ribeirão, Estrada Velha, aquela região ali de Paranaguá está bloqueada por conta desta manifestação. Então não passa ninguém, nem de moto, nem de carro, nem de caminhão, enfim, é uma manifestação que segue então nesta manhã de quinta-feira e seguimos acompanhando aqui da mesma forma.
1: Então evitem a região, né? Tem que evitar a região. E esse horário, que é o deslocamento da turma, né, que vai trabalhar, fica bem complicado. Então evitem a região, até por conta aí dessa manifestação. Tem uma outra imagem aqui que a gente recebeu também, vou mandar lá para o nosso departamento de jornalismo, que mostra tudo parado ali na região do Vila Santa Maria. E aí já pega, né, Parque São João, em Bocuí, Alexandra. Então tá bem complicado já cedo ali o prolongamento da Atílio Fontana, Estrada Velha de Alexandra, bem na entrada do bairro Santa Maria. Manifestação de moradores por conta da falta do transporte escolar lá no bairro.
0: Seguimos aqui falando do trânsito com informações de momento, além desta manifestação ali na Atílio Fontana, na cidade aqui de Paranaguá, não temos mais nenhuma outra situação, né? A gente está acompanhando aqui a EPR, BR-277, tudo ok, as PRs que cortam aqui o litoral do Paraná da mesma forma. Então, uma quinta-feira sem ocorrências no trânsito agora cedo, Mauro.
1: O Josias está seguindo aí pela Roque Vernalha, vai dar uma passada lá pela região, vai tentar, né, se aproximar, mas é muito difícil, porque aí quando tem, né, a manifestação, bloqueia um acesso literalmente único. Você não tem ali pelas laterais, ou de repente um caminho alternativo. Lá não tem. Bloqueou num ponto, é só quem chegou lá primeiro pra saber do que tá acontecendo, porque pra trás forma fila e é quase que impossível você chegar lá no meio da Tílio Fontana. Então o que tá chegando é que os moradores se manifestam, falta de transporte escolar e a Tílio Fontana completamente bloqueada nesta manhã de quinta-feira. Tem uma informação aqui que é muito interessante para os caminhoneiros que nos acompanham. Atenção, motoristas de caminhões que foram vítimas de furto e roubo de equipamentos eletrônicos, principalmente dos módulos. Atenção, porque a PRF, ela prendeu um camarada possivelmente envolvido aí nesse tipo de ação criminosa.
0: Agentes da Polícia Rodoviária Federal prenderam na tarde da última terça-feira, em um trecho da BR-277, na cidade de São José dos Pinhais, região metropolitana de Curitiba, um homem de 34 anos por receptação de módulos eletrônicos.
1: Isso é uma febre. Esse equipamento é caríssimo. E o que furtam de módulos eletrônicos aqui no litoral, no trecho da 277, é um festival. Dois equipamentos furtados de caminhões que estavam na rodovia federal foram recuperados pela PRF. Os módulos eletrônicos estavam dentro de um carro abordado pelos policiais.
0: O condutor, que se identificou como mecânico, alegou que realizaria a instalação dos componentes e que receberia um pagamento pelo serviço prestado a um terceiro.
1: Então, dentro do carro dele, os módulos furtados. E aí ele disse que ia instalar um módulo e que receberia um pagamento de um terceiro. Ao consultar os sistemas operacionais, os policiais rodoviários federais constataram que os dois módulos que estavam lá no carro tinham registro de furto e roubo ali na região, né, metropolitana da capital e também em um outro trecho da 277. Módulos furtados ou roubados de caminhões que estavam ali pela região.
0: Bom, enquanto registravam ali a ocorrência no local, o motorista de um caminhão estacionado na região informou aos policiais que também havia sido vítima do furto de um módulo e que tentava renegociar a devolução do equipamento pela internet.
1: Aí ele estava recomprando o módulo dele.
0: Que era dele já.
1: Que foi furtado ou roubado, né, pelos criminosos. As tratativas, de acordo com esse motorista, indicavam, aliás, aqui já é uma outra situação, né? Primeiro é lá a negociação pela internet citada pelo motorista. Aí, depois, as tratativas, ali naquele momento, indicavam que o mecânico abordado pela PRF faria a instalação do módulo eletrônico, embora os componentes localizados no carro dele estavam vinculados a outros furtos e roubos. Então estavam negociando outro equipamento para colocar no caminhão. Não o que de fato o motorista achava que era, né, o equipamento dele que havia sido furtado.
0: O homem preso, o automóvel e os dois módulos eletrônicos recuperados foram levados para a delegacia da Polícia Civil lá de São José dos Pinhais.
1: O local onde a abordagem policial aconteceu é conhecido pelo alto índice de furtos e roubos de equipamentos e acessórios de caminhões.
0: A PRF reforça que as vítimas desse tipo de ação criminosa devem registrar o boletim de ocorrência na Polícia Civil, já que a ausência deste documento acaba dificultando a atuação das forças de segurança na recuperação do equipamento e também na responsabilização dos criminosos.
1: Então tem que registrar, né? Se não registrar, o trabalho da polícia fica prejudicado. Então tá aí uma baita ação da PRF que prendeu esse, entre aspas, mecânico, né, lá na região de São José dos Pinhais.
0: Ainda falando do trânsito,
1: um tem trânsito que mata.
0: A tragédia, né, Mauro?
1: Aconteceu de novo.
0: Mais uma vez.
1: Repeteque de tragédia no trânsito aqui em Paranaguá.
0: É um bis.
1: Um bis.
0: É, morreu no Hospital Regional do Litoral, onde estava internado desde a noite da última terça-feira, o ciclista Altair de Oliveira Júnior, de 48 anos.
1: Altair, que morava no bairro Porto Seguro, aqui em Paranaguá, foi atingido por um ônibus da aviação Rossil, lá no cruzamento da Avenida Roque Vernalha com a Coronel Elísio Pereira, quando o coletivo fazia a conversão no sentido centro, bem no cruzamento ali da Roque Vernalha com a Coronel Elísio Pereira.
0: Encaminhado em estado grave pelos militares do CIAT, do Corpo de Bombeiros, para a casa hospitalar, Altair não resistiu.
1: Pois é, o corpo do ciclista foi levado para a sede da Polícia Científica, ali no bairro Campo Grande, onde foi, né, reconhecido por familiares, passou por exames complementares e o corpo foi liberado para velório e sepultamento do ciclista, 48 anos, Altair de Oliveira Júnior, morava no Porto Seguro, ele que morreu após ser atropelado por um ônibus ali na região do bairro Estradinha.
0: As circunstâncias deste acidente já estão sendo apuradas pela Polícia Civil.
1: É, e lembrando, né, que as imagens desse acidente, elas impressionaram. A bicicleta, que era pilotada pelo Altair, ela ficou embaixo do ônibus. O ônibus literalmente passou por cima do Altair. Ele foi resgatado, foi encaminhado para o regional, mas não resistiu aos graves ferimentos.
0: A informação você confere também lá no nosso site, no Facebook e Instagram da Ilha do Mel FM.
1: É, vizinho, estamos falando do trânsito?
0: Trânsito, sim.
1: Eu tô agora, atenção, presta atenção. Tô agora pegando a 277, certo?
0: Certo.
1: Da 277 eu vou pegar 408.
0: Ok.
1: Vou passar por Morretes e vou pra onde?
0: Pra Antonina.
1: Porque nós vamos falar daqui a pouquinho da cassação da prefeita e do vice de Antonina. Então, no trânsito agora, nós estamos em deslocamento.
0: Boa.
1: Lá para Antonina. Motoristas que nos acompanham, boa viagem, boa circulação.
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0: Agora 8 horas e 21 minutos, daqui a pouco vamos falar de Antonina. Atenção, antoninenses que nos acompanham, né? Daqui a pouco a informação lá da cassação da prefeita e do vice-prefeito do município. Mas antes disso, vamos falar de um evento programado agora para sábado aqui no litoral. Matinhos vai receber então a segunda corrida noturna da Rotam, promovida pelo 9º Batalhão de Polícia Militar. A prova vai ter percurso de 7 quilômetros e vai reunir participantes do litoral e de diversas outras regiões aqui do nosso estado. Lembrando que as inscrições, elas já estão encerradas.
1: É, e encheu, né, vizinho?
0: Ah, lotou. Com certeza, mais do que a primeira edição, Mauro.
1: É, e muito mais do que o esperado também. A concentração será a partir das 18 horas e a largada às 7 da noite lá na Praça Dante Luiz Júnior, no Balneário Caiobá, em Matinhos. É a praça que fica ali pro lado da Praia Mansa. O Cabo Vilarinho, da Rotam, da Polícia Militar, destacou que são mais de 1.700 inscritos na corrida noturna da Rotam, agora desse ano. Mais de 1.700 inscritos para a corrida agora do sábado.
3: É expectativa excelente, nós conseguimos bater a 1.700 atletas inscritos esse ano na corrida. A gente tinha uma meta ali pré-estabelecida de 1.200 atletas, conseguimos superar essa meta, então são 1.700 atletas de todo, não só do litoral do Paraná, né? Não só de Curitiba e região metropolitana, mas do Paraná como um todo. Então a corrida ela vai ser em Matinhos, né? ela parte da Praça Dante, que é uma praça central da Praia Mansa, e ela percorre por toda a orla de Matinhos. Né? Você vai pela orla, vai voltar pela orla e vai terminar na Praça Dante. E aí a entrega de kits, que é bem importante para o pessoal. Na quinta-feira a gente tem entrega de kits no Shopping Boulevard, das 11 às 19 em Curitiba. Na sexta-feira a gente tem entrega aqui no 9º Batalhão, em Paranaguá, das 10 da manhã às 19 horas. E no sábado, no dia do evento, também estaremos entregando, das 15 até as 18. Então, 18 horas, uma hora antes do evento. Lembrando, né, que o evento ele começa às 19 horas. Às 18 horas a gente tem a concentração do pessoal, mas a partir das 15 horas estaremos todos presentes. Então, qual que é o recado para a população e para os atletas ali? É que os atletas vão, se divirtam, que vai ser uma corrida bem bacana, vai ter o show de fogos, vai ter outras surpresas que no momento lá o atleta ele vai ver, vai ser bem diferente de toda a corrida que já teve esse ano. A corrida vai ter alguns diferenciais, mas eu também convoco as crianças, a família do corredor para estar no evento, né? A gente vai ter a exposição de materiais da Polícia Militar como um todo, vai ter as viaturas da Rotam, viatura da Patrulha Costeira, vai ter a equipe motos também vai estar presente. Vamos estar com o Museu da PMPR, com viaturas antigas, viaturas novas, vai ter a Porsche da Polícia Militar, vai ter o Camaro Preto da Polícia Militar, enfim, vamos estar entregando os brindes para as crianças que estiverem no evento. E também o nosso agradecimento a vocês, que sempre foram bastante gentis conosco, toda a imprensa local, não só de Paranaguá, como o litoral inteiro, também os nossos patrocinadores, que obviamente sem eles a corrida não aconteceria, e também as assessorias de corrida, que foram importantes, né? O pessoal que treina junto com a assessoria ali, que eles também estiveram conosco esse tempo todo, agraciando a corrida, enfim, parceiros nossos desse momento em que a Polícia Militar vai estar presente junto com o cidadão.
0: Sábado agora, corrida noturna da Rotam, mais de 1.700 inscritos para a prova agora do sábado. É uma corrida noturna lá em Caiobá, Matinhos, e você tem que retirar o kit, você que se inscreveu hoje em Curitiba, lá no Parque Shopping Boulevard, das 11 às 19 horas, na loja World Tennis. Já amanhã, sexta-feira, é aqui em Paranaguá, a retirada dos kits para a corrida.
1: É, vai ser lá no batalhão, né, da Polícia Militar, no 9º Batalhão, ali na Domingos Peneda, na São Vicente. Começa às 10 da manhã e vai até às 7 da noite. Então amanhã entrega o kit, né, para a corrida da Rotan aqui em Paranaguá, a partir das 10 da manhã.
0: E no sábado, no dia do evento, também vai ser possível retirar os kits, mas lá em Matinhos, das 15 até as 18 horas, na Praça Dante Luiz Júnior, na rua Assis Chateaubriand, onde vai ter a concentração e a largada para a corrida noturna. Então, caso você não consiga retirar o seu kit antes, pode ser lá no dia, lá em Matinhos, das 15 às 18 horas. Agora sim, são 8h27, vamos para Antonina, Mauro
1: Júnior. Atenção, fazendo eco em Antonina, o Rede Notícias de agora cedo, hein? E é uma quinta-feira com movimento para todo lado, né?
0: Com certeza.
1: O WhatsApp aqui não para de informação chegando de todo lugar.
0: Atenção, antoninense e moradores aqui de todo o litoral. O Tribunal Superior Eleitoral, o TSE, formou maioria, isso na data de ontem, pela cassação dos mandatos da prefeita de Antonina, Rosane Ozaki, e do vice-prefeito Diogo Alves Machado. O processo envolve a implantação do programa Tarifa Zero no transporte coletivo do município durante o ano eleitoral de 2024.
1: O julgamento ainda não foi encerrado e vai seguir na sessão virtual de hoje, quinta-feira. Inclusive hoje, quem vai votar, se eu não estou enganado, é o André Mendonça e o Nunes Marques.
0: Isso mesmo.
1: Né? Para fechar hoje a votação. Então, até o momento, 4 ministros acompanharam o relator, Floriano de Azevedo Marques, enquanto a ministra, a Estela Aranha, apresentou voto parcialmente divergente. Ainda faltam Nunes Marques e também André Mendonça.
0: O Tarifa Zero foi implantado em junho de 2024, quando a passagem, que custava R$ 5,00, deixou de ser cobrada. O Ministério Público Eleitoral questionou a medida por ter sido adotada em ano eleitoral.
1: Pois é, caso a decisão pela cassação seja confirmada ao final do julgamento, deverá ser realizada uma eleição suplementar para prefeito e vice-prefeito de Antonina, ou prefeita e vice-prefeita de Antonina. A decisão definitiva depende da conclusão da sessão e também da publicação do acórdão. Como a gente sempre fala aqui, a questão eleitoral, ela é muito complexa. Tem que esperar, né, a decisão final, a publicação do acórdão, porque aí você vê para que lado vai. Por exemplo, em Morretes tem recurso, né? Mas o prefeito Júnior Brindaroli está cassado pelo Tribunal Regional Eleitoral. Tem recurso. Já da Ozaki, não, né? Da prefeita de Antonina, porque já é na instância superior. Então, vamos aguardar. Hoje já devem votar aí
0: O Nunes Marques e o André Mendonça.
1: Se não tiver nada do Master, né? Daí eles votam. E então, para fechar o julgamento lá da prefeita de Antonina.
0: Mas já deu a maioria dos votos, né?
1: Então,
0: já tem a maioria, e com isso, pela cassação, formou-se a maioria para a cassação da prefeita e do vice-prefeito de Antonina. Notícia que movimenta a política aqui do litoral do Paraná.
1: Pois é, nem me fale. Agora, rapidinho aqui, o que eu falei lá no começo. Vizine.
0: Diga.
1: Prefeito de Morretes.
0: Cassado.
1: Prefeita de Antonina.
0: Cassada.
1: Pois é. Quem coloca lá o eleitor? O eleitor de Antonina e de Morretes tem que fazer uma reflexão, né? Olha a vergonha. Prefeito de Morretes cassado, de Antonina cassado.
0: E os dois por conta do Tarifa Zero.
1: Pois é, me ajuda aí, gente. Vamos votar direito, presta atenção, né? Depois, quem é que sofre? É o povo.
0: É o morador.
1: É o morador. Tá lá o povo da Vila Santa Maria fazendo manifestação porque não tem transporte escolar, né? Também aí chega muito aqui pra gente com relação ao transporte, né? Pra crianças especiais, no município também. Verdade. Chega toda hora aqui a informação. Então, tá aí, ó. Prefeita de Antonina cassada no Tribunal Superior Eleitoral.
0: Ai, ai. Agora, 8h31, vamos para mais um intervalo comercial, o último do Rede Notícias desta quinta-feira. Já já voltamos.
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4: Agora são 8 horas 35 minutos, estamos de volta com o Rede Notícias e chegamos ao último episódio da série Setembro Amarelo, que reforça a importância do cuidado com a saúde mental e também da valorização da vida. Hoje, então, vamos falar sobre os sinais de esgotamento, como sono ruim, como irritação, isolamento e o cansaço extremo.
5: Pois é, então, uma baita de uma série que fez muito sucesso, está fazendo ainda aqui dentro do nosso jornalismo. Muitas vezes, quem está ao nosso lado não percebe essas mudanças antes mesmo da gente, né? Quem está ao nosso lado não percebe ou percebe, né? Então tem todo um dia a dia ali de cada um. Então, às vezes o familiar percebe que tem alguma coisa errada. Às vezes nem o familiar percebe que tem algo, né, de errado com você. A psicóloga Renata Abdinor vai explicar por que a terapia pode ajudar não apenas nos momentos de crise, mas também de compreensão de sentimentos e na tomada de decisões do seu dia a dia. A reportagem é dele, Cadu Motia.
6: Bom, e vamos lá para o nosso último programa sobre saúde mental, nessa série especial da Ilha do Mel FM, onde a gente tentou se aprofundar um pouco mais sobre o tema, que é tão importante para todo mundo. Nós pedimos para a psicóloga Renata explicar quais são os sinais que o corpo dá e qual é a hora de buscar ajuda, qual é o sinal de socorro do nosso corpo. A gente confere a partir de agora.
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8: Muitas vezes a pessoa está tão imersa naquela rotina dela, aquela dinâmica, que ela não consegue se parar, pausar e se perceber. Então ela vai atendendo essa velocidade dessas demandas sem pausar e se questionar: será que isso está sendo bom para mim? Como que eu estou com tudo isso? Então, o que que eu diria? Se a pessoa sente impacto na sua rotina, então, por exemplo, eu não estou conseguindo dormir bem, eu já acordo muito cansado, eu sinto mais dores, eu me emociono mais fácil. Tem pessoas que chegam no consultório: agora eu choro por tudo. E quando a gente vai olhar, é porque ela já está com um humor tão deprimido, tão cansada, tão exausta, que qualquer situação um pouco mais emotiva, ela...
6: É o copo transbordando.
8: Isso. Então, você percebe que você já está mais irritado, não tem mais paciência, está se isolando, né? Então, antes eu gostava de estar com as pessoas, hoje eu não tenho mais paciência, prefiro ficar sozinho, quietinho, né? Tudo que sinaliza cansaço, sinaliza que houve um excesso. Então já excedeu minha capacidade de lidar com aquilo. Então quando impacta a nossa rotina, a gente já não consegue mais viver da maneira que a gente vivia sem estar sofrendo. Quando impacta meus relacionamentos, e isso é algo muito importante porque às vezes a gente não se percebe, mas quem está do nosso lado percebe antes. Então, escutar quem está ao seu lado. É, quando a pessoa diz, poxa, você está diferente, né? Você agora já não tem mais paciência, você está muito irritado, olha como você está falando com nossos filhos. Ah, você agora não fica mais comigo, né? Às vezes o esposo, a esposa, né? Então, são pessoas que podem te sinalizar de que você, opa, tem alguma coisa acontecendo. E eu costumo dizer que mais vale a pena você procurar um psicólogo e perceber que a situação é mais tranquila de lidar, vamos dizer assim, do que você esperar, achar que vai dar conta, porque é isso que o mundo impõe para nós. Mas é melhor você procurar antes do que depois, porque depois aí sim, você pode chegar no consultório já com um transtorno, né? Um transtorno de ansiedade generalizada, enfim, jogando mais alto, né? Você pode chegar no consultório com um sofrimento muito maior, que vai demandar muito mais tempo para você lidar com aquilo. Porque quando eu me conheço bem, eu vou fazer melhores escolhas e vou conseguir enfrentar melhores situações da vida, gerando menos sofrimento. E que nós tenhamos coragem e força para procurar ajuda. Você não precisa sofrer sozinho. Procure alguém para te escutar, né? Alguém que possa te acolher e busque ajuda de um profissional. Não espere o problema ficar muito grande para que você tenha um sofrimento muito pior, né? Então, busque ajuda e quando você que está me ouvindo, se você não estiver em sofrimento, mas uma pessoa procurar por você, seja acolhedor, não julgue.
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4: E todas essas reportagens do quadro Setembro Amarelo você confere nas nossas plataformas digitais. Vamos para Matinhos. A Prefeitura de Matinhos, por meio do Departamento Municipal de Trânsito, o DEMUTRAN, realiza hoje, quinta-feira, uma audiência pública para discutir a implantação do estacionamento rotativo lá no município, Mauro.
5: É uma importante audiência pública, né?
4: Hoje à tarde.
5: Um importante momento para Matinhos, o estacionamento rotativo. Funciona, viu, gente? Funciona pra caramba. E um detalhe, gira um determinado ponto da cidade, principalmente do comércio. Infelizmente para alguns, né? E felizmente para outros. A gente, agora, esses dias, né, vizinho? A gente tava falando aqui da região do centro.
4: É
5: impossível você encontrar um estacionamento.
4: Ah, é.
5: Né?
4: Muito difícil.
5: E você girar, você ficar ali uma hora, né? Um determinado momento no teu trabalho e tal, tudo bem. Agora, tem gente que deixa o carro o dia inteiro parado na região central.
4: No mesmo local, na mesma vaga.
5: E aí tem um outro problema. Outro dia até comentei numa postagem, se eu não quero falar o nome errado aqui, acho que é Rede Verdades, né?
4: Ah, do Bruno lá.
5: Do Bruno, né? Uhum. Bruno, né?
4: Isso.
5: Redes Verdades. O Bruno tava até aquele dia do negócio lá da Rock Vernalha. Depois que eu vi que era o Bruno, que eu, pra decorar um nome, uma afeição, né, vizinho? Tem dias que eu não sei nem quem é o vizinho que tá do meu lado.
4: Eu demoro um pouco.
5: Mas ele até comentou, fez lá um comentário sobre estacionamento. Cara, aqui na Rodrigues Alves, você pega a gente parando um metro e meio longe do outro carro. É impressionante, onde cabem três, quatro, estão colocando dois. Gente, você tem que parar rente à linha final do estacionamento. Aqui perto do cartório, aqui, rapaz de Deus, ali, eu não sei, é o pessoal que trabalha ali. Eles param do final da linha, tá entendendo, né, vizinho?
4: Tem
5: entrado uma garagem, tem o final da linha do estacionamento, da pintura. Eles param um metro depois da linha, onde não cabe um carro, entendeu?
4: Entendi.
5: Aí depois o outro carro para um metro desse que parou antes. Aí onde cabe quatro, ficam dois, né? Depois não querem ser multados. E aí é só a multa que resolve, né? É só a multa que resolve. Se você vai trabalhar, para o carro lá na José Lobo. E aí vem andando, ponto, já faz uma caminhada, né? Onde é que acontece hoje lá em Matinhos, vizinho?
4: Esse encontro, essa audiência pública 16 horas, certo. Hoje, no auditório da Prefeitura de Matinhos.
5: Já é na região central.
4: Região central. É aberto a participação da comunidade, dos comerciantes, dos motoristas e demais interessados.
5: Durante a audiência, atenção Matinhos, serão debatidos critérios para organização e utilização das vagas, rotatividade nas regiões de maior movimento e também o possível impacto desse sistema no comércio e no turismo. Então, vão discutir tudo nessa audiência pública de hoje.
4: A população também pode apresentar dúvidas, sugestões e contribuições para esse projeto. Segundo a prefeitura lá de Matinhos, a participação da comunidade é importante para que as medidas adotadas atendam às necessidades de moradores, de trabalhadores e de visitantes.
5: Então tem que participar da audiência, né? Se não participa da audiência, vai reclamar depois? Ou vai dar uma sugestão depois? Então tem que participar da audiência pública hoje, 4 da tarde, auditório da Prefeitura, na rua Pastor Elias Abraão, no centro de Matinhos. Tem que participar da audiência pública para definir se querem ou não o estacionamento rotativo lá em Matinhos. Eu acho que é uma boa. Aqui em Paranaguá funcionou direitinho. Funcionava muito bem, né? Justamente para evitar o abuso, né? Para evitar que o comércio não tenha movimento. Quantos e quantos estabelecimentos comerciais deixam de vender porque o cliente não consegue, pelo menos, parar perto, né? Pelo menos chegar perto do estabelecimento comercial para uma compra rápida ou para um serviço assim imediato, né? Porque tem uma beleza, porque tem um dondoco e uma dondoca que deixa o carro parado o dia inteiro na frente ali ou perto de um estabelecimento comercial.
4: Participe então você hoje, 4 da tarde.
5: E o pessoal que para aqui no centro, né? Vão parar um carro mais perto do outro, sabe? Um carro mais perto do outro. Outra coisa, o pessoal do trânsito pode multar quando para errado, né? Tem que multar para aprender, porque não dá. Do jeito que tá ficando, né? Aqui, ó, do lado da Praça Fernando Amaro, ali tem duas vagas para um carro, que o cara para no meio da vaga, de dois ele para um.
4: É, esse acho que paga dois IPVAs, mano.
5: É verdade, paga três. Um pra ele, um pra mãe e um pra vó.
4: Agora, 8h45.
5: E não é só os motoristas, as motoristas também, né?
4: Ah, sim, no geral.
5: Não,
4: né,
5: tem amor? Mulher e homem dirigindo e estacionando errado.
4: Bom, vamos mudar de assunto. A Defesa Civil do Paraná tem reforçado o monitoramento e a preparação para os efeitos do El Niño. Segundo o órgão estadual, o litoral exige uma atenção para diferentes situações, como alagamentos, deslizamentos e a elevação do nível dos rios.
5: Municípios como Antonina, Morretes e Guaratuba têm pontos com risco alto de deslizamentos. Segundo o Major Gomes, da Defesa Civil, aqui do estado, nas praias, a preocupação também envolve a questão de alagamentos em períodos de chuva e, claro, também quando a maré está alta.
9: A Defesa Civil Estadual tem se preparado bastante, novamente, né, reforçando tudo que aquilo a gente já faz, reforçando ainda mais com esse evento do El Niño. Nós tivemos realmente esse período do inverno, principalmente o mês de agosto, um período bem histórico com relação ao número de ocorrências e número de afetados, mas que a Defesa Civil Estadual conseguiu realmente dar esse suporte para o município para que as pessoas pudessem ser atendidas. Agosto normalmente é um mês mais tranquilo dentro da histórica que nós temos de atendimento de ocorrência da Defesa Civil, mas nós tivemos alguns eventos severos no final do mês de agosto, dia 30, dia 31, dia 29, que apenas, por exemplo, no dia 30 ocorreram 53 ocorrências. Então são várias ocorrências, vários municípios precisando de apoio, muitas vezes de apoio do Estado, para que a gente possa atender em apenas um dia, né? Em que pese as ocorrências de Defesa Civil, principalmente quando nós temos danos humanos, elas demandam maior tempo para que essa situação situação retorne à normalidade. Por exemplo, para que a pessoa saia de um abrigo e vá para um aluguel social ou retorne à sua residência. O litoral tem um combo bastante complexo e que nos exige bastante atenção. Então nós temos locais com risco aumentado para deslizamento, como Antonina, Morretes e até alguns pontos em Guaratuba. Na região de praia, nós temos um risco aumentado principalmente para alagamentos, principalmente quando nós temos chuva excessiva e maré alta. Também temos essa questão hidrológica, ou seja, dos níveis dos rios quando sobem demasiadamente. Então, o litoral realmente é um local onde exige bastante atenção. Nós temos um histórico muito preocupante, que é lá o histórico de 2011. Por isso que ali nós temos realmente, a gente olha com uma atenção especial para o litoral, para todos esses tipos de eventos. Nós temos uma regional exclusiva para o litoral. Então, ou seja, se a gente comparar uma regional do litoral com regional de outros locais do estado, são números, né, bem menores. Ou seja, em 7 municípios nós resolvemos instalar uma base no litoral. Essa base já está sendo alocada ali próximo na região do Porto, né, justamente para ter esse apoio do estado de maneira mais rápida para os municípios que são afetados. Já iniciamos há alguns anos, né, esse monitoramento relativo aos eventos, até porque nós entendemos que as pessoas que estão na praia estão muito mais expostas. Então, pro litoral, exclusivamente durante o verão maior, durante aquele período de verão, a gente faz o monitoramento e envio de alerta para risco de raios. E o raio, ele tem uma particularidade que às vezes você nem está conseguindo enxergar a tempestade e pode ser acometido pela queda de um raio. Então a gente faz esse monitoramento, envia o alerta também para esse tipo de evento severo, justamente para que as pessoas estejam protegidas, sem contar dos outros alertas que a gente também envia.
10: Bom, eu acho que agora o principal momento para o cidadão é se cadastrar lá na Defesa Civil para receber os alertas, né?
9: Isso, ele tem que se cadastrar no 4099, no WhatsApp, seguir as redes sociais da Defesa Civil, para que ele possa estar integrado aí, sabendo com tudo que pode acontecer.

0: Agora são 8 horas e 50 minutos. Kowalski, vamos com o boletim policial.
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0: Aproveitando aqui, registrar um abraço especial pro Selmo, lá do Guri e Materiais de Construção, e sua esposa Emily.
2: Grande Selmo.
0: A informação aqui é que eles estão no hospital agora, esperando a chegada do pequenino. O Bento vem aí.
2: Que bom, pensei que era pra outra coisa, mas
0: não,
2: o nascimento é ótimo.
0: Estão lá aguardando. Legal. O Bento tá chegando, Mauro Júnior.
2: Que maravilha, hein? Saúde para o mais novo habitante da Terra.
0: E segundo o filho do casal que mandou mensagem pro Cadu, eles já têm uma menina, né? Então vem aí agora o Bento. Olha. Então, parabéns para os papais, né? O Selmo e a Emily.
2: Então, estão lá no hospital, já nesse momento bacana. Muito bom.
0: Então,
2: repito,
0: parabéns.
2: Saúde, né? Para o mais novo habitante da
0: Com
2: Terra.
0: Com certeza. Seja bem-vindo, né,
2: Seja
0: Bento?
2: Bem-vindo. Muito bem-vindo, né,
0: vizinho? Com certeza.
2: Vamos falar do setor policial.
0: Vamos lá.
2: Vamos falar daquela operação de ontem, né?
0: Uhum.
2: Da Polícia Federal, que deflagrou na manhã da quarta-feira a operação Pedido Negado, com o objetivo de aprofundar as investigações relacionadas ao tráfico de drogas aqui em Paranaguá.
0: Segundo a Polícia Federal, a investigação teve início

0: Trabalhos de campo da Operação Impactum, deflagrada hoje pela manhã aqui em Paranaguá. A ofensiva teve como objetivo desarticular lideranças de uma organização criminosa com forte atuação em crimes violentos, letais e intencionais aqui na nossa região.
1: Ao todo, foram cumpridos 5 mandados de prisão preventiva expedidos pelo Poder Judiciário. 3 das ordens judiciais foram notificadas contra indivíduos que já se encontravam recolhidos no sistema prisional, isso por outros crimes, enquanto 2 alvos que estavam em liberdade foram localizados e presos pelas equipes policiais durante esta operação de hoje. Além do cumprimento dos mandados, contra um dos alvos localizados, também foi lavrado o auto de prisão em flagrante pelo crime de tráfico de drogas.
0: Tá. A Polícia Civil, a Polícia Militar, a Força Nacional, eles estavam investigando um duplo homicídio lá no Valadares, tá? 3 mandados de prisão por conta desta investigação e uma tentativa de homicídio no Jardim Iguaçu, que aconteceu agora, dia 6 de agosto, lá na Rua das Amoreiras. Nesse caso da tentativa de homicídio, 2 alvos da operação de hoje são investigados nesse crime. Então, é tentativa de homicídio, homicídio e, claro, né, outros crimes investigados aí dentro da Operação Impactum, deflagrada agora há pouco pela Polícia Civil, Polícia Militar, Força Nacional e também a Guarda Municipal.
1: Essas investigações, elas confirmam a conexão direta entre a atuação da organização criminosa e a motivação desses crimes. As imagens estão na tela de hoje cedo, aqui em Paranaguá, do cumprimento dessas ordens judiciais no âmbito da Operação Impactum.
0: Pois é, então tá aí a operação em andamento, né? Ainda, claro, tá acontecendo e já a gente tem aí a coletiva de imprensa lá na Delegacia Cidadã. Vamos dar um giro nas ofertas da MP.
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1: E assim vamos finalizando, né, Mauro?
0: Vamos
1: fechando. Saiu antes do programado, mas vamos fechar aqui o Rede Notícias desta quinta-feira, agradecendo você que acompanhou mais uma edição aqui pela Ilha do Mel FM.
0: Verdade, um baita de um jornal com muita informação. Segue a manifestação lá no Santa Maria. A gente vai acompanhar tudo que está acontecendo nesse momento, né, aqui em Paranaguá e região.
1: Na sequência, vem

0: Chegando Bárbara Rodrigues para comandar o Supermanhã. Uma ótima quinta-feira para todo mundo.
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3: 8:58.
4: Opa!

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1: A gente já começa nesse clima maravilhoso. Bom dia, Paranaguá. Bom dia, litoral do Paraná. E onde quer que você esteja e curtindo a programação da Ilha 90.3, a frequência mais gostosa do seu rádio. Você curtindo a gente também lá pelo nosso aplicativo. Já baixou aí o nosso app? Ainda não? Entra lá na sua lojinha de celular. 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Tá curtindo a gente pelo nosso site também? Muito obrigada. Estamos chegando nessa quinta-feira, né, gente? Que chegou daquele jeitinho. Hoje, dia 24 de setembro de 2026. Primavera brasileira, 17 graus, marcando agora aqui em Paranaguá. A gente já consegue sentir o cheirinho do fim de semana chegando, né? Mas ainda tem um dia todo pela frente. Então aumenta o som, deixa a preocupação para depois. Vem com a gente, que aqui tem muita alegria. Tem música, tem informação, tem companhia, os babados que a gente não vive sem, as enquetes também que a gente adora. Eu sou a Bárbara Rodrigues e vou estar te fazendo companhia nessa manhã de quinta-feira, viu? Vamos juntos? Prepara aquele café, já ajeitou o cabelo, já lavou a cara? Então vem com a gente, porque o seu dia começa melhor quando começa com a gente aqui na ilha. Bom dia!
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Anunciação. A gente curtiu The Arches, Sugar Sugar. 9:12. E nós já vamos para o nosso guia astral de hoje, trazendo as previsões para Áries, Touro e Gêmeos.

Maravilha, 9h13 agora. Vamos lá, trazendo as previsões para você do signo de Áries. Energia geral, hein? Essa quinta-feira exige energia, coragem e capacidade de liderança, Áries. Trabalho e dinheiro, ó, decisões firmes aceleram o cumprimento das metas profissionais. Demonstre paixão, mas saiba ouvir o que o seu par tem a dizer. Mantenha a calma diante de imprevistos do cotidiano, tá? Uma quinta-feira propícia aí para agir com determinação e clareza nos seus objetivos. Números da sorte para você é o 04, também o 23 e também o 07. Cor do dia para você, Áries, é vermelho. Alô, você do signo de Touro. Olha, a perseverança garante um dia produtivo e sem atropelos. Trabalho consistente traz retornos e garante o controle das contas para você. Acolhimento e estabilidade deixa o namoro muito protegido, tá? Cultive a gratidão pelas coisas consolidadas. Essa quinta-feira é propícia para você agir com determinação e clareza aí nos seus objetivos. Números da sorte, 06. Também o 21. E também o 14. A cor do dia para você hoje é verde. Alô, você do signo de Gêmeos. Ao longo do dia irá surgir uma grande capacidade de adaptação e facilidade de expressão. Reuniões e trocas de e-mails trazem excelentes soluções para você. Diálogos descontraídos aproximam um casal com leveza, hein? E ó, foque em concluir o que já foi iniciado, Gêmeos. Palpites do dia para você: 15, 31 e também o 47. A cor do dia para você é amarelo. 9h15, um ótimo dia, a gente volta já.

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0: Danilo e Davi, apaga, apaga, apaga. Legião Urbana, quando o sol bater na janela do seu quarto.
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0: Bora, vamos lá.
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0: Tem a segunda parte aqui agora do nosso horóscopo, 9h28, trazendo as previsões agora pra você de Câncer, Leão e Virgem. Alô, meus caranguejinhos. A intuição servirá de escudo e guia nas escolhas de hoje, viu? Administre o seu dinheiro com prudência e proteja os seus ganhos. Demonstrações sutis de afeto garantem um dia carinhoso, hein? Preserve a sua tranquilidade emocional. Números da sorte pra você, 02... 17 e também o 21. A cor do dia para você é prata. Oi, Leão, entusiasmo e autoconfiança abrem caminho para grandes feitos hoje, nessa quinta-feira. A sua liderança, ela será decisiva para solucionar problemas no trabalho. O romantismo e o charme aquecem a convivência amorosa. Inspire os outros com a sua luz natural, Leão. Números da sorte, 01 28 e o 55. A cor do dia para você é dourado. Virgem, atenção aos detalhes garante eficiência total nas suas obrigações. Métodos organizados ajudam a economizar tempo e recursos. O respeito e o apoio mútuo fortalecem os laços de afeto. Evite o excesso de autocrítica hoje, viu, Virgem? Relaxe. Palpites do dia 05, 19 e também o 03. A cor do dia para você, azul royal. 9h29, voltamos já.

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Maravilha, vamos falar agora dos signos de Libra, Escorpião e Sagitário. Libra, busca constante por equilíbrio e soluções pacíficas para todos hoje. Boas parcerias trazem novidades animadoras aí para sua carreira. O clima de sedução e harmonia domina a vida amorosa, hein? E ó, a diplomacia resolve qualquer desavença hoje. Números da sorte para você: 12, também o 35 e o 08. A cor do dia, rosa. Escorpião, determinação profunda para você superar antigos obstáculos aí da sua rotina. Planejamento financeiro seguro traz tranquilidade e clareza, hein? Relação profunda e sincera renova a paixão a dois. E uma dica para você hoje, ó, confie na sua intuição transformadora. Palpites do dia: 24, 09 e também o 47. A cor do dia para você hoje é preto. Alô, Sagitário, otimismo elevado, ele estimula novas buscas e aprendizados hoje. Mente aberta também para você absorver conhecimentos valiosos aí para o seu trabalho. Alegria e descontração marcam os encontros amorosos. E ó, dica do dia: mantenha a leveza diante dos compromissos, tá? Números da sorte para você é o 10, também o 45 e também o 12. Cor do dia para você é laranja. 9h45, bom dia, voltamos já.

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Lipa, Don't Start Now, Backstreet Boys, I Want It That Way. Euzinha. Maravilha, vamos lá, fechando então o nosso horóscopo de hoje com Capricórnio, Aquário e Peixes. Caprica, foco nas metas materiais com seriedade e dedicação, viu? Seu esforço continuado, ele garante vitórias no orçamento. A lealdade constrói uma base efetiva sólida e feliz, viu? E a dica do dia para você: valorize a firmeza dos seus passos. Números da sorte, Caprica, 03, também o 16 e o 01. A cor do dia para você é cinza. Aquário, ideias modernas e desejo de renovação impulsionam o seu dia. A inovação será a chave para se destacar profissionalmente. Companheirismo e respeito à liberdade fortalecem os laços, viu? E a dica do dia, siga o seu caminho sem medo de inovar. Palpites do dia, 14. Também o 40. E o 25. A cor do dia, azul turquesa. Peixes, olha, intuição afiada e profunda sensibilidade para você lidar com todos. A empatia abre portas em negociações e parcerias profissionais. Momentos de carinho e profunda sintonia marcam o dia, hein? E a dica do dia para você: reserve um tempo para nutrir a sua paz interna. Números da sorte: 07, 25 e também o 30. A cor do dia para você é roxo. E assim a gente fecha aqui o nosso guia astral de hoje. Sexta-feira tem mais, a partir das 9 da manhã por aqui.

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1: 10:02.
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1: Olá para você que acompanha a nossa programação aqui na Ilha do Mel FM. Eu sou Elísio Júnior e trago informações do nosso departamento de jornalismo. A Prefeitura de Paranaguá e a EPR Litoral Pioneiro realizaram uma reunião técnica para tratar das obras de ampliação e melhoria das rodovias que passam pelo município. Nos próximos 2 anos, a concessionária prevê investir mais de 500 milhões de reais na BR-277 e na Avenida Ayrton Senna, principal acesso ao Porto de Paranaguá. As obras devem começar entre o fim de 2026 e o início de 2027. O projeto inclui novas marginais, ciclovias, faixas adicionais e 4 viadutos na Avenida Atílio Fontana, acesso a Rumo, Estrada em Boguaçu e Avenida Santa Rita. Também está prevista a duplicação de 16 quilômetros da PR-407 entre Paranaguá e Pontal do Paraná, com investimento de 60 milhões de reais. Uma comissão técnica será criada para acompanhar ações de trânsito, segurança e comunicação durante as obras. Nós voltamos a qualquer momento direto da nossa redação. 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
1: Bárbara Rodrigues.
2: Oi, sou eu. Vamos juntinhos até o meio-dia por aqui. Claro, muita música, muitos babados. Seguimos por aqui nessa quinta-feira, 24 de setembro de 2026. Primavera brasileira. Deixa eu verificar como é que já anda a temperatura. Aumenta um pouquinho, 18 graus e meio, marcando agora aqui na cidade de Paranaguá. Bom, e vamos juntos por aqui na segunda hora com o quê? Enquete. Você sabe que todo dia a gente traz um tema aqui, faz uma enquete, não tem tempo ruim. E aí, todos esses dias aqui, tá tendo um dia de alguma coisa, né? Pra gente perguntar aí, dia da banana, dia da gratidão e não sei o que lá. Às vezes tem dia que tem duas coisas ao mesmo tempo, aí eu tenho que escolher. E ontem foi o dia dos filhos. Aí tem um ouvinte nosso que falou ontem, que é o Bárbara, faz enquete aí do dia dos filhos. Pois é, uma data que ela começou lá em Portugal, uma tradição de Portugal, muito popular lá no dia 23 de setembro. E aí, essa comemoração, ela ganhou força na internet, nas redes sociais. E acabou o pessoal comemorando por aqui também, dia 23 de setembro, dia dos filhos, Ah, e serve como um momento, né, pra gente reforçar o carinho, estreitar os laços, né? Dedicar um tempo exclusivo à família. E meio às vezes essa rotina caótica, corrida da gente, né? Às vezes tá no celular, não presta atenção no filho. É bom dar uma atenção ali, né? E aí, olha só, nossa enquete é o seguinte. Dizem que filho é a nossa continuação, né, gente? Tem filho que puxa a mãe, tem filho que é a cara do pai, tem filho, aqueles que a gente olha e pensa assim, meu Deus, eu não acredito que eu passei isso pra essa criança, mas é igualzinho. Pode ser mania de falar demais, a preguiça, o jeito de gastar dinheiro, a personalidade forte, aquela vontade de comer toda hora, aquela implicância com certas coisas, você olha assim, ó, tem sempre alguma coisa que entrega, né, de onde veio. É ou não é? Então hoje eu quero saber de você. Qual é a maior prova de que seu filho puxou você, hein? Conta pra mim. É a cara? É o jeito? É alguma mania? Alguma qualidade? Infelizmente, algum defeito? Manda tua resposta aqui pro WhatsApp da Ilha. 98414-2231. É o zap mais animado do litoral paranaense. Participa da nossa brincadeira. 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Eu quero descobrir quais características os filhos herdaram dos pais por aí. E olha, pode falar a verdade, que hoje a gente promete não contar pra eles, tá? Qual que é a maior prova que seu filho puxou você? Ai, vamos começar com essa aqui, ó. Em homenagem a todos os filhos. Mascavo, um anjo do céu.

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1: 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Maravilha, de volta, meus amores. 10h22. E a nossa enquete nesse clima aqui de ontem, Dia dos Filhos. E a gente perguntando pra você, né? Qual é a maior prova de que seu filho puxou você? Ai, ai. Fisicamente, eu vou falar da minha, né? Fala pela minha, Yasmin. Minha cara, gente. Olha, eu carreguei 9 meses e veio com a minha cara, mas ó, meu xerox. Botou um óculinho, soltou cabelo aqui, ó, igual a cara de mamãe. Coisa linda. E ela, quando ela era criança, gente, ela via minhas fotos antigas. E tem uma que eu tô assim, debaixo de um pé de azaleia lá na casa da minha avó, com uma roupinha assim, da época da Xuxa. Tem a carinha da Xuxa ali, sandalinha da Xuxa. Devia ter uns 2 aninhos. Ela olhou aquela fotinha, ela pequenininha. Ela falou assim, mamãe, mas eu não tenho essa roupa. Ela achou que era ela, gente. De tão parecida. Ela achou que era ela. Eu falei, mas é claro que você não tem essa roupa. Era eu. Ai, mas é, isso fisicamente, né? Mas outra coisa que ela puxou é a vontade de dormir. Como dorme? Desde quando era pequena. É igualzinha a mãe, gosta de dormir. Isso aí não nega. Agora, Jéssica mandou aqui. Bárbara, bom dia. Uma ótima quinta-feira pra você. Aqui em casa não tem discussão. Meu filho puxou meu talento pra chegar atrasado. Se marcar 8h05, ele ainda tá escolhendo a roupa. Ai, boa, Jéssica. Obrigada pela tua participação. Quem mandou aqui também, ó, Márcia, puxou, Bárbara, minha capacidade de começar uma história e esquecer o que eu tava contando no meio. Mulher, adoro essas coisas. Amanda mandou aqui pra gente, bom dia, Bá, beleza? Eu tenho gêmeos e os dois fazem piadinhas igual eu faço, Bárbara, um sarro. Amo demais, são debochadinhos, piadistas, igual você, Amanda. Ela mandou a fotinho dos dois ali, iguaizinhos. É Ctrl-C, Ctrl-V, hein? Cara de um focinho de outro. Coisa linda da tia Bárbara. Vamos ver quem mais aqui. Renata, oi, Barra. Um ótimo dia, abençoado pra você. Amém! Eu acho que o modo da ruindade, quando tem razão. É, e carinhoso também. Que orgulho. Olha ela, que orgulho. Valeu, Rê. Daqui a pouco eu vou lendo mais participações de vocês aqui. Daqui a pouquinho a gente vai ter a equipe aqui, gente, do GDO. Eles que estão organizando, fazendo o show da dupla Henrique e Juliano, que é amanhã, né? A gente já tá na contagem regressiva. Amanhã tem Henrique e Juliano aqui em Paranaguá, na Praça Mário Rock. E daqui a pouquinho a equipe vai estar aqui dando entrevista, falando sobre o show, a expectativa, como é que vai ser. Tudinho daqui a pouco aqui na programação do Super Manhã.
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1: Diego e Vitor Hugo, Tubarões. E a gente curtiu Henrique e Juliano. Saudade de quem eu sou. Volto já com Babados e Tititis.
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3: 10 horas e 30 minutos.
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3: Bora lá, tá na hora dos babados e tititis, 10h36. Ó, gente, uma mensagem de sobrinho ao piloto deu pista para a localização de helicóptero que caiu com o Rick. Uma mensagem que foi enviada ao celular do piloto durante a madrugada, gente, ajudou a direcionar as buscas pelo helicóptero que caiu lá em Urubici, na Serra Catarinense, e matou o cantor Rick, da dupla com Renner. Além do empresário Bruno Avelar, do filmmaker o Paulo Soares, do piloto o Antônio Roberto Nóbrega e do copiloto o Leopoldo Barros Teixeira. O que, que aconteceu? O sinal, gente, recebido pelo aparelho, ele levou as equipes a um ponto muito perto. Ficava a cerca de 500 metros dos destroços. O piloto, ele havia compartilhado a sua própria localização ali em tempo real com um sobrinho. Olha só, gente, antes de decolar, na segunda-feira. E aí, depois que o helicóptero desapareceu, o familiar enviou uma mensagem durante a madrugada pro tio. Por volta das 2 da madrugada, o celular, ele voltou a captar o sinal e atualizou então a posição da aeronave, fornecendo uma nova referência para as equipes que participavam aí dessas buscas, né? A informação foi repassada pro Corpo de Bombeiros e aí passou a ser usada como referência para eles poderem delimitar a área de buscas, né? Na madrugada de segunda para terça que eles receberam então essa localização, né? E ela foi cruzada com informações de antenas de telefonia. Então, a triangulação dos sinais permitiu reduzir a área que precisava ser percorrida pelas equipes responsáveis pela operação, né? Então, os destroços aí do helicóptero foram encontrados na terça, depois de aproximadamente 13 horas de buscas aéreas, né? Ele estava numa encosta ali de mata fechada, na localidade de Santa Bárbara, né? Uma região de relevo muito, muito acidentado, né? E mesmo depois da região ser identificada ali, chegaram ao ponto exato da queda, gente, exigiu uma operação por terra, né? O helicóptero Arcanjo 3, ele pousou numa planície ali próxima do local do acidente e os socorristas seguiram a pé pela vegetação durante cerca de 20 minutos até eles alcançarem os destroços, né? E aí, por causa das condições do terreno ainda, a retirada dos corpos precisou ser feita por via aérea com o uso de cordas e logo depois as vítimas encaminhadas ao IML de Florianópolis.
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3: 10h38, a gente curte essa música aqui que ele fez. Já que a gente tá falando do Dia dos Filhos, o Rick fez pra filha. E na época ele contou que ele fez só pra família. Gravou em CDs ali, distribuiu pra família e não queria. Mas a música ficou tão boa que eles resolveram colocar no disco.

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1: 10h47 agora, eu vou chamar ela, Dani Braz, tem um ponto da cidade aqui em Paranaguá, trazendo informações pra gente. 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

aí, minha rádio que você vê, Henrique e Juliano. Briga feia. Essa a gente vai curtir amanhã no show aqui em Paranaguá. Vai ser bom demais, hein? A gente vai pro intervalo. Na volta, eu já tô com a Sabrina aqui, do GDO, a equipe de produções do show, pra trazer uma entrevista pra gente. Vai falar um pouquinho do show, dessa expectativa, trazendo dicas, né? Daqui a pouquinho, então, aqui na programação da Ilha do Meu FM. Fique ligado, fique ligada. A gente volta já.

0: Casa Paraná, operações portuárias, informa a hora certa. 11:01.
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2: Olá para você que acompanha a nossa programação aqui na Ilha do Mel FM 90.3. Eu sou Elísio Júnior e trago informações do nosso departamento de jornalismo. A Prefeitura de Pontal do Paraná entregou 72 títulos de legitimação fundiária para famílias de Monções 2, Jacarandá 2 e Ipanema 5. A entrega ocorreu no Centro de Capacitação em Praia de Leste, dentro do Programa de Regularização Fundiária Urbana, REURB. A documentação garante segurança jurídica aos moradores e facilita ações como transferência do imóvel e acesso a financiamento. Na região da Chácara São Pedro, cerca de 1.500 imóveis devem ser regularizados. Segundo a Prefeitura, há aproximadamente 2.500 moradias já regularizadas nos últimos 4 anos. Atualmente, 32 processos de REURB estão em andamento, com previsão de atender cerca de 5.500 famílias. O município também prevê ações para ampliar as redes de energia elétrica e esgoto. Nós voltamos a qualquer momento, direto da nossa redação, Ilha do Mel FM, a rádio que você vê.
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0: maravilha! Estamos de volta aqui na programação da Ilha do Mel FM, 11 horas, 8 minutos. E como a gente prometeu, tem entrevista agora aqui, ó, na programação da Ilha do Mel FM. Vou até trocar, já vou colocar a música de fundo aqui, de Henrique e Juliano. Pra gente entrar no clima, gente. É amanhã, minha Paranaguá, tá chegando a hora de a gente viver pela primeira vez esse show maravilhoso. Eu tô aqui com a Sabrina, da GDO Produções. Letícia também tá aqui no estúdio, da GDO Produções, pra falar um pouquinho desse show maravilhoso que tá chegando a hora. Sabrina, bom dia, seja bem-vinda aqui à Rádio Ilha do Mel.
1: Bom dia, muito obrigada. É um prazer retornar aqui, né? Já vim diversas vezes.
0: Sim.
1: A gente gosta muito de conversar com vocês, somos sempre muito bem recebidas. E hoje temos novidades, né? Henrique e Juliano estão chegando para Paranaguá pela primeira vez todos esses anos.
0: É verdade, né? Sabrina, eu queria que você falasse pra gente, são os últimos ingressos disponíveis, aonde que o pessoal pode encontrar, tem desconto ainda? Conta pra gente.
1: São os últimos ingressos, eles estão esgotando, principalmente agora, né? Chegando a data do evento.
0: Imagina.
1: E com esse calor que vai fazer, esse sol, esse dia bonito.
0: Eu tava olhando a previsão do tempo bom.
1: Eu trouxe roupa boa, assim,
0: Tamara.
1: Roupa de calor. Pra gente aproveitar. Todo mundo vai querer vir pra praça curtir, né?
0: É, procura foi muito grande,
1: foi,
0: né,
1: muito
0: Sabrina?
1: Grande.
0: Porque não só Paranaguá, mas o litoral todo, né?
1: E como dizem, né, Henrique e Juliano, eles realmente arrastam multidões.
0: Verdade.
1: Todo mundo vem, né, em busca desse grande show.
0: Com
1: e temos desconto, sim, para membros do Clube GDO.
0: Uhum.
1: Não sei se vocês deram uma acompanhadinha ali nas nossas redes sociais, nós lançamos planos para ser membro do Clube GDO. E cada plano carrega diversos benefícios. O Superfã, por exemplo, ele tá acontecendo sorteio de camarim para conhecer,
0: gente,
1: Henrique e Juliano.
0: Então, se fizer parte do Clube GDO, você pode concorrer.
1: Pode concorrer.
0: Maravilha.
1: O membro Superfã, ele também tem entrada antecipada. Então, por exemplo, os portões pra galera geral, os portões da abertura geral, abrem às 8 horas da noite, 20 horas. Para o membro super fã, ele abre 15 para 7. Então o membro, ele entra antes, ele garante a grade ali. Vale a pena os benefícios. E tem
0: com
1: mais.
0: Certeza.
1: Agora, para membros carteirinha e super fã, consegue comprar os ingressos para esse show com 30% de desconto pelo clube. Então, quem ainda não adquiriu e vai se tornar membro, carteirinha ou super fã, além de concorrer a camarim, entrar antes, tem 30% de desconto no ingresso.
0: Gente, que maravilha! E aí, como é que eu faço, então, pra eu me inscrever, pra eu fazer parte do clube, Sabrina?
1: Acessa lá, clubegdo.com.br, faz o cadastro, faz o upgrade ali pro plano que quiser.
0: Entendi.
1: E ele já vai liberar automaticamente um cupom de desconto.
0: Tá.
1: E daí esse cupom a pessoa utiliza.
0: E aí com esse cupom eu vou pra qual site?
1: Pra o site guichêweb.com.br ou nos postos Mali mesmo.
0: Ah, eu posso daí então
1: apresentar o
0: cupom?
1: Pode sim, apresentar ali a carteirinha, o cupom, né, e garantir o seu ingresso. E nos postos Mali ainda tem aquele negócio de não pagar a taxa do site. Então mesmo se for membro, se não for membro, já paga mais barato no ponto de venda físico por não ter a taxa do site. E tá chegando, né? O pessoal não deve deixar pra última hora, porque vai esgotar e daí não tem mais o que a gente fazer. Tem
0: é
1: que
0: verdade,
1: garantir agora.
0: Porque ali o local, ele tem uma capacidade
1: ele
0: X.
1: Tem uma limitação.
0: Então, aí a hora que chegar, né, minha gente, aí você vai conseguir, vai ficar de fora, né? E me conta, como é que tá lá estrutura, como é que tá sendo tudo preparado? Eu imagino que esteja uma correria, né, Sabrina?
1: Tá uma correria. A gente deu uma passadinha ali rápida, mas já pra correr pra cá, pra conversar com você. Mas a estrutura tá ficando linda,
0: tá
1: tudo
0: linda,
1: sendo
0: montado. Tá linda, já vi algumas imagens de lá.
1: A gente vai gravar hoje à tarde os acessos, mostrando pro pessoal pra tirar as dúvidas, né?
0: Bacana.
1: Qual setor acessa, em que lado. Vamos mostrar tudo por lá hoje.
0: Sim, porque eu tava vendo também, vai ter a questão assim, dos bares, banheiros. Como é que vai estar disponível ali pro pessoal, Sabrina?
1: A gente já tem os bares instalados e os banheiros também. Vamos mostrar isso por vídeo. Mas é tudo de fácil acesso ali, como ele é um evento plano, né? Não tem que subir escada pra ir pra bar, então tá tudo bem tranquilo.
0: Ah, é verdade,
1: a gente
0: né?
1: mostra mostra pro pessoal ali. E quem chega antes também na fila, quer chegar antes para garantir o seu lugar, a gente também disponibiliza banheiro pro pessoal acessar, para não precisar ficar indo muito longe, né? Então essa facilidade a gente tem sim.
0: Fica mais pertinho ali também, né?
1: E é Henrique e Juliano, né? Todo mundo vai querer chegar e ficar pertinho, porque eles são maravilhosos.
0: Ah, com certeza. Outras informações importantes também que eu achei bacana, né? Você já comentou também a abertura dos portões, né? Às 8 da noite.
1: Às 8.
0: Mas também aqueles... os itens permitidos, os itens que não podem levar. Às vezes o pessoal não tá acostumado, assim, com um show muito grande. A gente sabe que envolve uma estrutura, uma segurança muito maior. Uhum. E tem coisas que a gente não pode levar, né, Sabrina? É bom lembrar.
1: Que o pessoal pergunta, de guarda-chuva. Não vai precisar. Não vai precisar, porque vai estar calor. Mas ontem até nos pediram, né? Se podia levar um berrante. Não pode.
0: Mentira que viu.
1: Sim. Não pode. Tudo que se torne uma arma, a gente não permite. Porque o pessoal bebe um pouco, vai que se desentende com alguém. Uhum. Não permite por segurança mesmo. Mas aqueles itens assim, eu quero levar uma garrafa d'água. Pode, desde que esteja lacrado, é permitido. Eu quero levar meu powerbank pra eu não ficar sem bateria. Pode. É só ter o bom senso. Tu pensar assim, isso poderia prejudicar alguém, daí não pode.
0: Sim.
1: Mas se não prejudica ninguém, tá tudo certo, pode levar bem tranquilo.
0: Isso. E o pessoal pode conferir também, né? Tá postado lá no
1: Pode olhar no Instagram da GDO, a gente tem ali também as informações. Ou se é algum item que não tem ali na lista e quer tirar a dúvida com a gente, pode nos chamar que a gente responde também, bem tranquilo.
0: Sim,
1: em relação a isso.
0: É bem tranquilo. O pessoal tava perguntando também, assim, quem vai pro show levar menores de idade, como é que tá? É obrigatório a autorização, comprovação? Eles estavam perguntando sobre isso também, Sabrina.
1: Uhum. Dependendo da idade, até 15 anos completos, a entrada é somente acompanhada dos pais ou responsável legal. Se é menor ali dos 15 anos,
0: sim,
1: somente dos pais ou responsável legal. E tem gente que tem dúvida, o que é responsável legal?
0: Uhum.
1: Não é qualquer responsável, meu tio ali vai e assinou. Não, é responsável legal, juridicamente.
0: Uhum.
1: O pai faleceu, a avó que é responsável. Então é esse o responsável legal que pode entrar. Na ausência deles, é necessário um termo com assinatura reconhecida em cartório. 16 e 17 anos podem entrar acompanhado dos pais, responsável legal ou de adulto autorizado por escrito. Quem não sabe onde achar o termo, ele tem ali também no link da bio do nosso Instagram, da GDO Produções.
0: Sim.
1: Só pegar o termo ali, assina ele, leva no cartório, né, pra reconhecer a assinatura. E o menor pode entrar, então, com um adulto responsável mediante a esse termo dos pais autorizando ele a ir no evento.
0: Bacana.
1: E menor nenhum acessa o setor que possui open bar também, por questões jurídicas, né? Não.
0: Sim.
1: Acessa o setor open bar.
0: Verdade. Outra coisa que o pessoal tava perguntando também é na questão do ingresso. Eu posso levar ele no meu celular? Tem que ser impresso? Como é que é, Sabrina?
1: Pode levar no celular, só apresentar o QR Code, não precisa imprimir. E também ontem surgiu uma dúvida ali, até nos postos Mali, se precisava transferir o ingresso. Não precisa. Se eu comprei, Sabrina, comprei ingresso ali pra mim, pro meu namorado, pro meu pai, pra minha mãe, e estão no meu nome, não tem problema nenhum. A gente vai ler o QR Code. Não precisa transferir pra todo mundo da família, tá bem tranquilo. A própria pessoa pode apresentar todos os ingressos juntos. Em relação a isso, tá tudo certo também.
0: Maravilha! Sabrina, queria que você deixasse, então, um convite mais uma vez aqui para os nossos ouvintes, né? O pessoal que está acompanhando a gente também aqui pela internet, para esse show maravilhoso que acontece amanhã aqui em Paranaguá.
1: Claro, pessoal, aguardamos todos vocês para ouvirem, vibrarem, cantar junto com a gente. Henrique e Juliano, pela primeira vez aqui em Paranaguá, na Praça Mário Roque. Aguardamos vocês a partir das 8 horas da noite.
0: Que legal! Outra coisa também, Sabrina, que eu lembrei, assim, que eu acho também importante, de relevância a gente falar, de pessoal que vai comprar ingresso, só confiar nos canais oficiais. Vocês não estão vendendo ingresso por grupo de WhatsApp, por favor,
1: isso,
0: né, Sabrina?
1: Isso é muito importante, porque acontece com bastante frequência do pessoal comprar ingresso enganado e não poder entrar no evento, que às vezes é um sonho da vida da pessoa, né? Porque eu achei mais barato, mas não confiem mesmo. O pessoal gera QR Code falso, vocês não vão conseguir entrar.
0: Faz igualzinho, né, Sabrina?
1: Fazem igual, então não confiem. Somente no site Guichê www.malha.web.com.br ou nos postos Malha. Uhum. Fora isso, a gente não dá garantia e daí se a pessoa comprou e chega lá e não pode entrar, não tem muito que a gente fazer.
0: É verdade, gente. Então, apenas nos canais oficiais. E o pessoal pode entrar lá no Instagram de vocês, né?
1: Isso, entra também no Instagram GDO Produções e a gente tira todas as dúvidas por lá.
0: Facinho. Sabrina, obrigada mais uma vez pela tua participação.
1: Obrigada pela oportunidade.
0: Bom trabalho, muito sucesso pra vocês, que dê tudo certo.
1: E te esperamos amanhã no show.
0: Opa, com certeza estaremos lá. Obrigada mais uma vez. Isso aí, Sabrina, então, da GDO Produções. Uma entrevista pra gente aqui, 11h18 agora. Bom dia pra você.

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0: delícia. A gente curtiu o Rubel, Ana Vitória, partilhando. 11h30, deixa eu ler algumas participações aqui antes da gente ir pro bloco, que antes da entrevista. Tá rolando a nossa enquete, né? Que ontem foi o dia dos filhos, a gente perguntando assim, o que que teu filho puxou de você, né? E aí as mensagens mais variadas possíveis chegando aqui na programação, né? Ai, o Diego mandou aqui, ó, meu filho puxou a minha habilidade de reconhecer comida boa pelo cheiro. Ele entra na cozinha, mas ele já sabe se tem bolo, se tem pizza, se tem fritura. Nossa! Boa! É, quem mais que mandou aqui? Isa falou que a minha filha puxou meu gosto de dormir. Bah, igual a tua também. Ela falou, só não puxou a minha capacidade de acordar cedo pra trabalhar. Aí você quer demais também, né, Isa? Aí já é demais. Ai, ai. Fernanda também mandou aqui. Minha filha puxou a minha habilidade, Bárbara, de transformar uma ida rápida ao mercado num passeio de 2 horas. Olha, Fernanda, vocês têm que montar um grupo, que é você, minha mãe e minha irmã. Ô, mulherada, pra gostar de ir no mercado. Eu gosto de ir, ó, vapt-vupt, coisa pouca. Eu nunca mais caio no papo delas. Delas falam assim, vamos ali rapidinho com a gente, você pega uma carona. O rapidinho delas dura isso aí. 2 a 3 horas, elas esquecem da vida dentro do mercado. É uma loucura, né? É... Quem mais que chegou aqui também? Camila, olha só. Ela falou, minha filha puxou meu talento pra fazer compra online. Falou assim, bah, a única diferença é que ela ainda não tem cartão, né? Aí quem paga sou eu. Ai, o talento da compra online, adorei, Camila. Vamos pro intervalo, voltamos já.
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6: Maravilha, agora 11h35, vou chamar ela, Dani Brás, tá em outro ponto da cidade já pra trazer mais novidades pra gente. 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

Queijo Leone, mais amor e menos drama, gente, no clima aqui. 11h41, vou lá pro nosso Whats, o nosso cantinho, o WhatsApp mais agitado aqui do nosso litoral. É zap pra lá, zap pra cá desse povo. E eu respondendo vocês aqui. Hoje não vai dar tempo. Saiu da programação aqui total. Total, amor, total. Não vai dar tempo de eu poder ler todas as participações que eu queria da nossa enquete, né? Que a gente perguntando, tem alguma coisa que teu filho puxou de você, né? E aí estão chegando as mais variadas possíveis. A Paty mandou aqui, ó, puxou a minha mania de assistir a mesma coisa várias vezes. Bah, se deixar, ele vê o mesmo filme até decorar os créditos. Que loucura. É, Paulo César, que é o bando de abárbaro, que minha filha mais se parece. A bipolaridade. A Dani, olha, eu tenho 3 filhos, mas a última não nega, não se parece comigo, mas ela é braba. Quando não consegue o que quer, tem que ser na hora. Muito diferente dos outros dois, né? Os 2 primeiros. Isso que ela só tem 1 ano e 10 meses. Mentira, que é braba sim. Maitê veio pra deixar registro na família, Bárbara. Faz tudo o que os irmãos nunca fizeram lá em casa. Mais ou menos assim, né? Tem que dormir com os 2 olhos abertos. E adora comer, como eu. Ela, 3 filhos, nenhum se parece comigo. Ei, loucura. Beijo pra Maitê, hein? Essa não para. Elisiane, deixa eu ver aqui. Bah, todos os meus filhos têm um pouco de mim, mas tem um que puxou o meu gênio, que quando eu tô fazendo as coisas e começa a dar errado, a paciência começa a se distanciar. Eu já vou falando palavrão, já falo que vou quebrar tudo. Quebra! É a mesma coisa. E pasme, a filha dele de 2 anos puxou ele. É isso. E vai indo, né? A Alessandra mandou aqui, ó. Tenho 2 filhas maravilhosas, Amanda e Angélica. Elas são a cara do pai, mas dizem que no sorriso parecem comigo. Agora, o deboche de família. Eu acho que tá no DNA. Tipo assim, perde um amigo, mas não perde a piada? A Amanda é mãe dos gêmeos piadistas. Realmente, eles não perdem a oportunidade de fazer uma gracinha. Isso aí, ó. Passando o deboche, passando de geração em geração. Ai, eu não aguento. Lorena, deixa eu ver o que ela mandou. Eu fiquei pensando que meus filhos puxaram de mim. Ela falou, olha, tá difícil. Eu tenho 2 filhos e eles puxaram tudo do pai. O gênio rompante, até o físico. Só que eu não posso me queixar, pois são muito trabalhadores. Abraço pra vocês aí da rádio. Abraço pra você também, Lô. Anderson falou aqui, ó. Sobre a enquete, eu não tenho filhos, sim, enteados. Mas eu pareço com meu pai, que quando pega pra beber, parece um Opala velho. O tanque nunca enche. Movido a álcool. Vamos curtir essa aqui do Zé Neto e Cristiano por nossos filhos.

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17: Maravilha, já com o resultado aqui do nosso sorteio, o voucher hoje do Big Bombolixa saiu para nossa ouvinte Alessandra, final do telefone 7181. Alô, Alessandra, final do telefone 7181. Você faturou o voucher hoje do Big Bombolixa, parabéns! Gente, tô indo nessa. Vem aí na sequência a propaganda eleitoral obrigatória, logo mais ao meio-dia. Depois, na sequência, tem o programa da IURD. Depois, Nasser Bandeira, com o programa Mais Sorte pra você. E 1h30, você confere aqui o Toca Todas, na apresentação dele, Elísio Júnior. Gente, depois dessa enquete, a gente descobriu uma coisa. Que, ó, filho, ele pode até não puxar a gente na aparência, mas nas manias, aí não tem DNA que aguente, hein? Obrigada pela tua companhia. Um beijo grande. A gente se encontra amanhã por aqui, 7 das 9. Lembre-se, seu dia começa melhor quando começa com a gente.

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4: 11:56.
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1: Boa tarde, boa tarde, boa tarde. Começamos agora o nosso programa Conexão Jovem. Vamos ficar ao vivo com você até às 1 hora da tarde. Olha, eu tenho certeza que esses minutinhos aqui com essa galera top da FJU, eu tenho certeza que vai ser muito bom para você. Inclusive, você que é jovem e você está nos ouvindo agora pela Ilha do Mel FM, ou você está conectado aqui na nossa live, talvez você tenha sofrido com depressão, ansiedade, problemas emocionais. Olha, tem jeito para você. Na FJU você pode alcançar uma mudança radical. Você que está agora nos ouvindo do seu carro, você que está agora aí no seu horário de almoço, essa hora normalmente quem trabalha está aí no seu horário de almoço, mas você está aqui ouvindo a gente, sintonizado aqui na Ilha do Mel FM, conectado na nossa live. Tem jeito para você. Você pode ser feliz, você pode ter paz, você pode vencer essa depressão, você pode vencer a ansiedade, você pode vencer a insônia, você pode vencer a automutilação, você pode vencer tudo. E eu tenho certeza que o fato de você estar aqui conectado com a gente é a prova disso, né, Lívia?
2: Com certeza. E olá, pessoal, aqui é da tribo de Naftali. E pode ter certeza aí que hoje o programa tá recheado de novidades. Tem muita coisa boa vindo por aí, pastor.
1: É isso aí. Então fica conectado com a gente, que eu tenho certeza que você vai descobrir a verdadeira alegria. Você vai descobrir a verdadeira alegria. Inclusive, já coloca aí nos comentários de onde você tá nos ouvindo, de onde você está falando, já coloca nos comentários aqui da nossa live de qual tribo você faz parte. Inclusive, você que está agora nos ouvindo pela Ilha do Mel, você pode pegar o seu aparelho celular aí agora e você pode acessar a nossa live. Nós estamos agora aqui em transmissão simultânea, direto do nosso Instagram oficial aqui da FJU Litoral. E nós estamos em live, ao vivo. Daqui a pouco tem quiz, ali não vai falar aqui daqui a pouco a primeira dica do quiz. Então, já pega aí o seu celular, coloca aí, @FJU Litoral PR. E acessa a nossa live. Você vai conhecer o nosso trabalho da Força Jovem. Todos os domingos, às 3 horas da tarde, nós temos o nosso Encontro Jovem. Daqui a pouco eu vou falar o tema desse final de semana agora. Vamos trazer o nosso TBT do último final de semana. Então, fica com a gente. Se quiser saber mais, acessa o nosso Instagram, @FJU Litoral PR. Então, você que está agora nos ouvindo da Ilha do Mel, não sei se a música tá no ponto, deu certo? Você que está nos ouvindo pela Ilha do Mel FM, vamos de canção. Qual o nome da canção de hoje?
2: Nas Ondas do Espírito.
1: Nas Ondas do Espírito. Nas Ondas do Espírito. Fica com a gente. Já já a gente volta depois dessa canção trazendo novidades do nosso Conexão Jovem de hoje. Tamo junto.

0: Voltamos com o nosso programa Conexão Jovem FJU. Olha, a FJU tem transformado a vida de muitos jovens aqui em Paranaguá, claro, mas também aqui no nosso litoral. É, inclusive tem uma galera aqui conectada na nossa live aqui, ó, de Morretes. Olha que legal. Tem também uma galera top aqui de Itapuá. Tá sempre com a gente a galera de Itapuá. Tá conectada aqui com a gente também. Olha, a FJU tem transformado vidas em todo o Brasil. Você pode acessar o nosso Instagram. Nós temos depoimentos, testemunhos de mudanças radical. Inclusive, alguns programas atrás a gente mostrou aqui algumas mudanças. No próximo programa vamos mostrar também. Enfim, se você quer alcançar essa mudança, cola com a gente. Cola com a FJU, que eu tenho certeza que você vai ter essa mudança radical que você precisa. Nesse último domingo agora, nós tivemos o nosso encontro jovem com o tema... Qual foi o tema? Até onde ele vai? Hoje eu tô de mídia também, tá? Voltando ao princípio de tudo, meu primeiro projeto. Mídia. Hoje eu tô de mídia aqui na nossa live. Até onde ele vai? Inclusive, eu até, na hora, não sei se vocês vão lembrar, no encontro jovem, eu chamei o João, né, e perguntei qual foi a maior loucura que ele já fez. E o João disse que foi... Não sei nem se eu posso falar isso aqui na nossa rádio, mas ele disse que na época da loucura foi ter apontado a arma pra cabeça de um amigo. Olha aqui, que loucura, né? Que loucura. Aline, conta aí, qual foi a maior loucura que você já fez?
1: Maior loucura que eu já fiz.
0: Pegou de surpresa, né? Mas fala aí, conta pra
1: Pegou gente. De surpresa. Então, né? A maior loucura que eu já fiz foi eu estar com os amigos, né? E meus amigos, na época, a maioria vendia. Então, eu fui até junto com eles e entregar a mercadoria, infelizmente.
0: Meu Deus do céu. Nem eu esperava por isso. Então, olha só que coisa. Meu Deus, Aline. Quem te vê hoje, no misericórdia. Pois é, pessoal. É o passado de muitos aqui, né? Inclusive, coloca aí nos comentários também. Eu quero ver você comentando aí qual foi a maior loucura que você já fez. Pastor, por que você tá falando isso? Você vai entender o porquê. Coloca aí qual foi a maior loucura que você já fez. A maior loucura que você hoje... Você não faria isso. Por exemplo, tem jovens que a maior loucura que ele já fez foi tentar tirar a própria vida. Foi ter entrado no mundo do crime, no mundo das drogas, ter feito algo que hoje se arrepende. Coloca aí nos comentários qual foi a maior loucura que você já fez. Por que eu tô falando isso? Porque tem jovens que a gente fica se perguntando, né? Esse foi o tema do último encontro jovem. A gente se pergunta, meu Deus, até onde ele vai? Tem gente que ela vai fazendo loucura em cima de loucura, fazendo coisas ruins em cima de coisas ruins. E a gente, às vezes, quando acontece alguma coisa, a gente pensa assim, agora ele muda, agora ele toma jeito, agora ele cria juízo, que nem dizia minha mãe, agora ele cria juízo. Daqui a pouco tá lá a pessoa fazendo coisas piores. E a gente se pergunta, até onde ele vai? Você vê que tem gente que, pra preencher o vazio da alma, ela vai a lugares que, meu Deus, ela faz coisas que hoje ela talvez não faria. Mas são pessoas que elas vão além do limite. Essa é a expressão, né? Elas vão além do limite pra poder preencher o vazio da alma. Bom, a Cida comentou aqui agora. Eu ia no bailão, sexta, sábado, domingo, ia trabalhar segunda bêbada.
1: Olha, até onde a Cida foi,
0: a
1: né?
0: A Cida, olha só que legal. A Cida comentou aqui, ó. Eu ia no bailão, sexta, sábado, domingo, ia trabalhar segunda bêbada. Olha que loucura. Tem gente que faz loucuras. E isso eu imagino, Cida, pra preencher o vazio da alma. O Thiago falou aqui, já fez já também, Thiago? Já fez isso já? Pega o microfone aí, fala no microfone pro pessoal da rádio também ouvir a gente.
2: Então, eu saía sexta, aí dormia na casa de amigo, falava pra minha mãe, vou dormir na casa de um amigo só. Aí chegava lá, já bebia, depois saía, bebia de novo, ficava madrugada toda e voltava só sábado de manhã. Aí depois saía de novo e voltava domingo e ia trabalhar ainda, de ressaca, de dor de cabeça, tudo.
0: Rendia no trabalho?
2: Não.
0: Imagina o patrão como é que ficava, né? Então, olha que loucura, né? tem muita gente que tá nos ouvindo agora aqui pela nossa ilha do MFM, tá agora nos assistindo pela live, que tá fazendo isso, que faz isso. A Senda comentou aqui, ó, bebi e dirigia bêbada com minha filha bebê. Meu Deus, que loucura. Que loucura. Mas pra você ver, são coisas que a pessoa faz na tentativa de preencher um vazio que não vai preencher. Eu pergunto pra você, Thiago, você fazia isso, ficava lá, bebia, noitada, dormia na casa de um, depois ia pra casa do outro amigo, bebia. E depois de tudo, como é que você ficava dentro de você?
2: Ah, eu sentia culpado, né? Porque minha mãe falava que era uma coisa que ela não gostava, que Deus também não gosta. Se a gente nasceu na igreja, cresceu na igreja e fazia essas coisas. Então, nisso ainda me sentia triste, vazio. E quanto mais que eu colocava várias bebidas alcoólicas
0: pra dentro
2: de mim, nunca não preenchia nada. E fumaça também.
0: Copo cheio, alma vazia. Não é coração vazio, não. Copo cheio, alma vazia. Pois é, a realidade de muita gente. E a gente pergunta, né? Até onde vai, né? Até onde vai essa criatura? Eu pergunto pra você, você vai esperar acontecer o quê? Pra você vir pra Força Jovem? Você vai esperar o pior acontecer pra você entregar a sua vida pra Jesus? Você vai esperar o pior acontecer pra você começar a trilhar outro caminho? Você que tá agora aqui nos ouvindo pela ilha do MFM, esse ano aconteceu tantas coisas ruins com você, não só esse ano, todos os outros anteriores. Você vai esperar o que acontecer de pior pra você tomar jeito? Pra você vir pra Deus, pra você voltar pra igreja? Porque tem gente que tá agora nos assistindo e nos ouvindo, que um dia ela foi da Força Jovem, um dia ela foi da igreja, e hoje ela tá sofrendo, tá passando por coisas que ela não esperava, que ela não queria, e você tá esperando o que de pior acontecer? Volta pra Força Jovem, volta pra Deus, volte para o Senhor Jesus. Esse foi o tema do nosso último encontro jovem. Até onde ele vai? Olha só que legal. Eu não consigo ler aqui o nome dela. Acho que é... é o ateliê. Aya, né? Ela comentou aqui, ó. Eu me batizei esse mês pra glória de Deus. Poxa, a gente fica feliz com isso, né? E é isso que você tem que fazer. Você que tá agora nos ouvindo, você que tá agora nos assistindo aqui pela live, é isso que você tem que fazer. Tome uma atitude. Mude o rumo da sua vida. Mude o rumo. Eu perguntei aqui pra Aline, pra alguns, a maior loucura que a pessoa já fez, porque a pessoa às vezes tá no mundo pra preencher o vazio da alma, ela faz loucura procurando a tal felicidade que ela nunca encontra, que nem a Cida comentou aqui. Mas eu pergunto pra você, o que você é capaz de deixar? O que você é capaz de sacrificar pela paz? Por Jesus, pelo Espírito Santo, por Deus, o que você é capaz de deixar? Então deixe, mude, faça isso, mas não demore não, faça logo. A Laís fez esse mês, eu lembrei da Laís, eu conheço ela, lá de São Paulo. Então faça isso logo, tome essa decisão logo, não fique demorando não, faz isso rápido. Olha, o que você é capaz de fazer para poder entregar a sua vida para Jesus? Deixar as amizades? Deixe. Deixar um relacionamento? Deixe. Deixar seu jeito, mania, lugares que você antes frequentava? Deixa, vai valer a pena. Porque eu tenho certeza que você vai alcançar essa mudança radical. Foi isso que a gente falou no nosso último encontro jovem. Todo domingo nós temos um tema. Daqui a pouco eu vou falar o tema desse final de semana. Tem a ver com o nosso quiz. Já vai aí uma dica, tá? Tem a ver com o nosso quiz, mas... É algo que você pode fazer. Tome uma atitude. Domingo agora, 3 horas da tarde, nós teremos o nosso encontro jovem. O nosso polo da FJU aqui em Paranaguá. Você que está agora nos ouvindo aqui de Paranaguá, preste atenção, hein? Alameda Coronel Elísio Pereira, número 715, no bairro da Estradinha. É bem conhecido aqui, perto do estádio do Rio Branco. Vem aqui no nosso polo da FJU ou então manda uma mensagem no nosso direct. Você que é mãe, a senhora que é avó, que tá agora nos ouvindo, talvez você tenha um filho aí depressivo, que você fica perguntando, meu Deus, até onde esse menino vai? O que é que ele vai fazer mais? Manda uma mensagem no nosso direct, nós vamos ajudar a senhora. Vamos ajudar você, mãe, que tá com um filho assim. Manda uma mensagem aqui no nosso direct, do nosso Instagram, @fjulitoralpr. Entra na nossa página, conhece o nosso trabalho e nos manda uma mensagem que nós vamos ajudar eles, tá bom? Inclusive, além do nosso encontro jovem, nós também temos as nossas atividades do pós-encontro, né, Aline? A gente teve nesse último domingo, falar um pouquinho da oficina de violão.
1: Exatamente, a gente teve a oficina de violão, pessoal aí tá pegando jeito já, pegando as notas, os ritmos, então assim, que o pessoal chega na aula de violão já quer tocar música, né? Mas aí ali vai aprendendo, vai entendendo que quando começa ali a aprender as notas, assim, eles conseguem tocar as músicas, então tá, assim, tá sendo bem legal, o pessoal tá evoluindo,
0: então... E o que
1: então...
0: é que esse jovem que tá agora nos ouvindo pela Ilha do Mel FM, tá nos assistindo pela live, o que é que ele tem que fazer pra participar das oficinas de violão?
1: Vim ao Encontro Jovem.
0: Só isso.
1: Vim ao Encontro Jovem.
0: Essa é a resposta.
1: Se você quiser saber mais informações, acesse o nosso Instagram, @fjulitoralpr. Você que tá através da nossa live também, manda uma mensagem no nosso direct, venha pro Encontro Jovem, que você pode participar todos os domingos após o encontro.
0: É isso aí. E além do Cultura, né? Eu tô aqui com alguns integrantes do Cultura. Carol aí, integrante do Cultura. A Mariane também, integrante do Cultura. Tiago não é Cultura. Tiago é o quê?
3: Esportes.
0: Eu sou mídia, tô brincando. Eu sou todos os projetos. Então, olha, a FJU tem vários projetos para você desenvolver o seu talento. E eu tenho certeza que você vai gostar muito. Inclusive, já vai se preparando, porque domingo agora nós teremos o nosso...
1: Board Games.
0: Board Games. Ó, eu vou gastar meu inglês aqui agora, hein? Nós teremos o nosso Board Games, que são os jogos de mesa. Você que gosta, vai ter o quê no Board Games? Uno, xadrez?
1: Vai ter Uno, xadrez, tênis de mesa e tudo mais.
0: É isso aí. Uno, xadrez, tênis de mesa, vai ter também... Qual foi o outro que falaram? Uno, xadrez, tênis
4: dança,
0: de mesa.
4: É teatro.
0: Tem o pimbolim também. A oficina de teatro é agora?
1: Vai ser
0: a
1: oficina de teatro.
0: É agora?
1: Uhum.
0: Maria gosta de teatro, né?
4: Gosto.
0: Então, olha só. Nesse domingo agora também nós teremos a nossa oficina de teatro. Você que curte cultura, curte teatro, gosta de jogos de mesa, vem nesse domingo agora, 3 horas da tarde. E o polo da os nossos polos da FJU não só é aqui em Paranaguá, não. Nós temos polos da FJU em todo o litoral. É, lá em Itapuá fica na rua Ana Maria Rodrigues de Freitas, 1380, em Itapema do Norte, lá em Itapuá. Você que é de Itapuá, você pode procurar o polo da FJU, que tem uma galera top em Itapuá. Olha, essa galera de Itapuá arrebenta, como todo o litoral, né? Tem uma galera de Morretes aqui também. É, eu não sei se já colocaram aqui o endereço do polo da FJU em Morretes. Se alguém de Morretes puder colocar aí, coloca o endereço aí também. Que nesse domingo também o Encontro Jovem vai acontecer aí em Morretes, como em Antonina, em Guaratuba, lá em Matinhos também, em Pontal do Paraná, em todo o nosso litoral. Então, procure um polo da FJU mais próximo a você, aqui no estado do Paraná, ou de onde você estiver nos assistindo, nos acompanhando. Lá em Morretes, aqui, cidade do nosso litoral, fica na rua Coronel Rômulo José Pereira, número 101. Você que é da cidade de Morretes, conhece alguém de Morretes? Então, fala para esse jovem, vai lá você, nesse domingo agora, 3 horas da tarde, rua Coronel Rômulo José Pereira, número 101. Agora, vamos pro nosso quiz, que a galera já não aguenta mais. Vamos lá pro nosso quiz. Primeira dica do quiz de hoje, vamos lá.
1: Primeira dica, vamos lá. Tudo começou com um pedido.
0: Já foi.
1: Já foi. Rápido, hein, hoje?
0: Primeira dica é essa. Tudo começou com um pedido. E aí, vocês têm ideia de quem seja, Carol? Tem ideia de quem seja, Thiago? Um chute, Mariane. Começou com um pedido.
4: De que ano?
0: Ana? Ah, faz sentido, Ana.
4: Ana, é.
0: E aí, vamos ver se a galera vai comentar alguma coisa aqui. Hoje tá difícil, tá? Hoje não tá fácil. Coordenador esse, o Rodrigo não tá aqui não, né? O Rodrigo não tá na nossa live hoje não. Então vamos lá. Tudo começou com um pedido. Quem será? A Amy comentou aqui também, Ana. Será que foi Ana? Não sei. Vamos para a segunda dica, então?
1: Vamos para a segunda. Segunda dica é: falei algo que me arrependi.
0: falei algo que me arrependi, olha. Hoje tá dicas rápidas, breves, mas difíceis. O Matheus comentou aqui agora, boa tarde, cheguei, boa tarde, Matheus. Chegou, chegou, aproveitou ainda, tá? Então, estamos nos minutinhos finais, mas tá aqui. A Cris comentou aqui, Pedro, Pedro. O Matheus comentou, foi eu. Vamos ver. Primeira dica é... Tudo começou com um pedido. Terceira dica é: falei algo que me arrependi. Quem é, hein? Poxa, tem bastante gente conectada na live. Comenta aí, gente. Vamos saber quem é. Vamos saber quem é. Pedro. Estão aqui, ó, falando de sacerdote aqui. Sabe quem é, Ana Paula? Tem. Ah, pode ser também. Olha, a galera tá difícil, porque o pessoal não tá comentando aqui. A Amy comentou aqui, Jefté. Vocês não estão com o chat GPT aí, não.
1: Cadê Poliana?
0: Não tá com o GPT aí, não, né? Jefté, cadê a galera comentando, hein? Será que tá difícil assim o nosso quiz hoje?
1: É, mas não, gente.
0: A comentou aqui, Rei Davi. A Laís comentou, Rei Davi. Será que foi o Rei Davi? Fez vários pedidos a Deus, né? Os salmos são muitos pedidos que Davi fez a Deus. Mas foi algo que ele se arrependeu depois. Faz muito sentido, Davi, né? Faz muito sentido. Ele pediu para colocassem... como é o nome dele agora? Fugiu da minha cabeça. O soldado lá na frente de batalha para poder... Urias, né? Pediu para colocar Urias e se arrependeu depois porque tudo aconteceu, né? É, faz bastante sentido, Davi. Será que foi? A Amy comentou Jefté. Não sei. Não sei. Tá difícil porque o pessoal tá comentando.

0: jovem desse final de semana que o tema é não vou. O tema do encontro é não vou. Então, vamos lá repetir só vou dar três dicas, não vou dar aquela última não,
1: não
0: tá?
1: Vai dar a última?
0: Não, não, só três dicas, vamos lá. Primeira.
1: Então, falar. Primeira, tudo começou com um pedido. A segunda, falei algo que me arrependi. E a terceira, na minha vontade, eu disse não vou.
0: É isso aí. Essa é a mais fácil de todas. Na minha vontade, eu disse não vou. Você acha que é quem, Mariana? Vou dar uma chance pra galera que tá aqui no estúdio. Tiago? Ah, você que tava pesquisando. Mariane?
2: Eu sei que é um sacerdote, mas eu não lembro o nome
0: dele. Sacerdote? Não é sacerdote, não.
2: Não?
0: Não. Ah. A Larissa comentou aqui, Salomão. Olha, a M comentou aqui, aquela parábola dos dois filhos. É isso aí. Acertou no último minuto. Só que eu vou relevar. Não foi aquela parábola, foi dentro da parábola, claro, mas foi o primeiro filho, né? O primeiro filho que disse não vou, mas no final ele foi, né? Inclusive, esse é o tema do nosso parabéns. Eu acho que é Emily, né? Parabéns, Emily, mais uma vez Itapuá acertando, né? Parabéns a essa galera de Itapuá. Olha aí, tá vendo aí, ó? Vocês aqui de Paranaguá, ó. Tá vendo, Mariane? Pessoal de Itapuá, tá bom de Bíblia. Vocês vão estudar essa semana, hein? Por favor. A galera de Itapuá tá bom de Bíblia. É isso mesmo, Emily. Foi o filho da parábola dos dois filhos. Que um disse que iria, havia, mas no final não foi. E aquele que disse, eu não vou, o que é que aconteceu no final?
1: Se arrependeu.
0: Ele se arrependeu do que, na verdade, ele só foi.
1: Ele só pegou e foi.
0: Mesmo não querendo. A Bíblia não detalha que ele se arrependeu, né? Mas ele só foi, mesmo não querendo. Olha, eu já tô dando muito spoiler do nosso encontro jovem desse final de semana. Tô dando muito spoiler. O tema desse encontro jovem agora, de domingo, nosso final de semana, 3 horas da tarde, o tema é esse. Não vou. Você vai entender melhor domingo agora. Olha, é algo revelador que vai te ajudar muito. É muito interessante o que nós vamos falar. E se você praticar o que nós vamos ensinar nesse domingo, a sua vida vai mudar. Domingo agora. 3 horas da tarde, o nosso encontro jovem com o tema não vou. Mas olha, o tema é esse, não vou, mas você vem, tá? Você vem, a única coisa que você não vai é vir sozinho. Então, Carol, você vai vir sozinha domingo agora? Vai vir sozinha, Aline?
1: Com certeza não.
0: Tiago, fala aí, eu não vou vir sozinho.
3: Eu não vou vir sozinho.
0: Fala aí, Mariane, não vou vir sozinha.
2: Eu não vou vir sozinha.
0: Você nos comentários, coloca aí, ó, eu não vou sozinho no Encontro Jovem. Comenta aí, você quer daí de Itapuá, comenta aí, eu não vou sozinho ao Encontro Jovem. Eu não vou sozinho ao Encontro Jovem. Comenta aí. Nesse domingo agora, 3 horas da tarde, o nosso Encontro Jovem com o tema não vou. Aqui em Paranaguá, o nosso Polo da FJU. Aqui na Alameda, Coronel Elísio Pereira, 715, aqui no bairro da Estradinha. Você que é daí de Itapuá, de Morretes, Guaratuba, Antonina, procure o Polo da FJU mais próximo a você. Quer saber mais sobre a Força Jovem Universal? Quer saber mais sobre o nosso trabalho, como nós temos ajudado jovens no Brasil e no mundo, aqui em Paranaguá? Então acesse o nosso Instagram, @FJULitoralPR. Tem uma galera comentando aqui, eu não vou sozinho ao Encontro Jovem. Essa é a fé. Domingo agora, não estaremos sozinhos. Bom, nosso programa vai ficando por aqui. Chegamos aos minutos finais, mas nesse domingo agora, eu espero você e você não vai vir sozinho. Tamo junto, gente. Vamos dar aquele tchauzinho pra se despedir da galera? Vamos lá, tchau. Dá um tchauzinho aí, dá um tchau aí vocês também.
2: Tchau,
0: tchau, tchau, gente. Domingo agora, Encontro Jovem. Não vou, não vai vir sozinho. Tchau, tchau, valeu!

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16: Boa tarde, meu amigo. Muito boa tarde, minha amiga. Estamos chegando no seu rádio com mais um programa. Mais sorte pra você aqui na Ilha do Mel FM 90.3 de Paranaguá.
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16: De hoje vamos trazer carta do dia, consultório do amor pelo rádio. O drama de hoje é de uma mulher que o marido morreu há 3 meses atrás. E aí surgiu uma fofoca que o falecido tem uma filha fora do casamento. E ela quer saber se esta filha
18: Nossa.
16: É do falecido marido
18: Nossa.
16: Ou não é, porque ela ficou casada com ele há 1 ano e não teve filhos, queria ter. Outra mulher teve, ela quer ficar por perto dessa criança que, diz ela, tem sangue do homem que ela mais amou na vida. Quer ajudar essa criança, quer dar roupinha, quer socorrer, etc, etc e tal.
18: Nossa.
16: Mas ela quer saber, da verdade, se a criança é verdadeiramente dele. E as cartas revelam, as cartas do tarô tiram as dúvidas das pessoas. Vamos ouvir também depoimentos de graças alcançadas e no final, benzimento, reza, reza
18: tá
16: forte. Aqui do meu lado, meu colega de trabalho, Marcelo. Marcelo Brelley, boa tarde, Marcelo.
19: Muito boa tarde, tarólogo Nasser Bandeira, respectivos ouvintes aqui da Ilha do Mel FM 90.3. E hoje, tarólogo Nasser Bandeira, estamos vivenciando esta quinta-feira, dia 24 de setembro de 2026. Hoje é dia do mototáxi, tarólogo Nasser.
16: A todos os mototáxis. Motoboys, motoqueiros, motociclistas. E aqui em Paranaguá tem bastante, hein, Marcel?
18: Nossa.
16: Também meus irmãos de bike, aqueles que gostam de pedalar, Marcelo Bredley. E aqueles que gostam de fazer caminhada nos parques da cidade, Marcelo. Um abraço também aos taxistas, aos motoristas de carro de aplicativo. E não posso esquecer meus irmãos da boleia. Meus irmãos caminhoneiros, Marcelo, que tem bastante aqui no litoral.

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1: Legal, legal, esta música de positividade aos nossos motoras, Marcelo. Marcelo Bradley, vamos ouvir aqui, no Mais Sorte para você, o áudio de um grande amigo meu. Já trabalhamos juntos na Rádio Mais, São José dos Pinhais, Paquito Bueno, nosso colega da Rádio Litorânea FM de Guaratuba, Marcelo. Mandou um salve aqui pra gente, Marcelo Brelen. Fala aí, Paquito.
2: Oi, oi, oi, meu amigo, tudo bem? Como é que você tá? Grande Nasser Bandeira, seu amigo Paquito Bueno, desejando pra você muito mais sucesso. Você já é um sucesso, tantos anos aí em rádio e televisão, fazendo esse trabalho belíssimo que você faz, ajudando as pessoas, esclarecendo os problemas e também dando a solução, né? Eu fico feliz em ser seu amigo. Eu que trabalhei com você numa emissora em São José dos Pinhais há muitos anos atrás, e de lá saiu essa grande amizade. E estou feliz em saber que você está na Ilha do Mel, essa rádio maravilhosa. Somos aí vizinhos praticamente. Eu sou daqui da Rádio Litorânea FM de Guaratuba. E eu quero desejar a você muito mais sucesso do que você já é. E apareça, meu amigo. Parabéns. Que Deus abençoe sempre a sua caminhada.
1: Obrigado, obrigado pelo seu áudio, Paquito. Meu irmão das antigas. Um abraço aí pra você. Paquito, grande comunicador aqui do Litora Paranaense, lá da Rádio Litorânea FM de Guaratuba. Aquele abraço, irmão. Hoje, quinta-feira, chegando no Rádio das Pessoas com a carta do dia, Marcelo.
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1: Embaralhei, embaralhei, cortei as cartas do tarô cigano. Qual o número da carta que saiu aí, doutor Marcelo?
4: Seu Nasser, tô vendo na tua mão a carta de número 3.
1: 3?
4: Isso.
1: Já falo. Já falo. Qual a carta? De número 3, Marcelo Bradley.
5: Tá no cigano.
6: É a carta do dia. 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
1: Carta de número 3 de baralho cigano. Olha aí, ó. O apito já tá dizendo. Carta de quê? Será que é a carta do trem? Não, trem não tem no baralho cigano. Será que é a carta do caminhão? Também não tem no baralho cigano. O caminhão. Mas tem o quê? Que barulho é esse? Que apito é esse? Esse é o apito de um navio. E o que que o navio representa no oráculo sagrado chamado tarô cigano? Já falo detalhes desta carta.

0: Tarô!
1: Tarô Cigano!
0: Como o cantor canta aí bem estremecido. Oh! Esse cantor cigano chamado de Mr. Franklin. Esta carta de número 3, carta do navio, significa mudança de vida. Oh! Que legal, tua vida vai mudar. Vai clarear. Vai mudar de mal para melhor. As coisas não estão bem, vão ficar bem. Tá sofrendo, tudo vai se aliviar. Tá chorando, vai voltar a sorrir. Tá mergulhado num mundo de fracassos e derrotas. A alegria e as vitórias vão vir de uma maneira tão rápida que nem você mais acreditava nelas. Portanto, esta carta é uma carta estupefata do baralho cigano. Carta da mudança de vida. Para quem mesmo? Para o senhor, para a senhora.

0: 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Vamos agora para depoimento de graças que o povo alcança no maior trabalho místico do Brasil. Quem passa aqui no programa para contar a sua vitória, Marcelo?
1: Muito bem, tarólogo Nasser Bandeira, nós vamos ouvir agora o depoimento do José. Era para ele ser preso, tarólogo Nasser.
0: Ai, ai, ai, não foi, né, Marcelo?
1: Não foi, não foi.
0: E outra, tava desempregado, passando necessidades, sem dinheiro. Procurou Nasser Bandeira, benzedor, socorri ele na hora que ele mais precisou da vida dele. Mas é ele que vai contar o resultado desta procura, para ver as cartas, para se benzer. Escute aí o senhor José.
2: Qual o seu nome, amigo?
3: José.
2: José. José tem uma graça muito grande que ele recebeu dos trabalhos do tarô cigano em Ponta Grossa. Esteve aqui no meu consultório de tarô, no Hotel Planalto, há um ano atrás, não é, José?
3: Sim, eu cheguei, as portas estavam todas fechadas, eu estava com mandado de prisão há um ano atrás, né? E eu não conseguia nada, não conseguia trabalhos, né? As portas estavam realmente fechadas, nada dava certo, tudo que eu fazia dava errado. Após essa consulta com o Nasser, hoje eu volto, há um ano atrás, eu já estou bem melhor, né? Não fui preso, não tive nada que realmente me condenasse.
2: O juiz te absolveu.
3: O juiz me absolveu.
2: Absolvido.
3: Estou absolvido.
2: Não está respondendo o processo?
3: Não estou respondendo ao processo mais.
2: E a cadeia era certa, né? Eu lembro, José, que não tinha como tu escapar da cadeia, porque a tua inimiga queria te ver atrás das grades. A tua inimiga queria te ver no xilindró, vendo só o quadrado. Mas eu abri as cartas, eu te benzi, eu fiz trabalhos espirituais para você e disse, eu vou te livrar da cadeia, não te falei?
3: Isso mesmo, e aconteceu, eu fui absolvido, né? Foi uma absolvição assim que era quase impossível, não tinha como você
2: não,
3: falou.
2: Não tinha como escapar. Bom, aí já arrumou um emprego.
3: Já arrumei um emprego, tô trabalhando de volta, né? As portas se abriram, eu lembro que tudo estragava, o carro, as coisas, nada se alinhavam. E hoje não, hoje eu volto aqui, mas volto bem melhor, de cabeça erguida.
2: Outra fisionomia, outro homem.
3: Isso, né? Agradeço ao Nasser, aos trabalhos dele, né? E você que está me escutando, que precisa de ajuda, que precisa aí, que as portas estão fechadas, que você não sabe mais o que recorrer, venha, que eu garanto que você vai ser bem atendido e vai ter a solução dos teus problemas.
2: Como você teve, né, José?
3: Isso, exatamente. Hoje eu estou bem melhor, sou uma nova pessoa.
2: Você mora onde?
3: Eu moro aqui em Ponta Grossa mesmo, no centro.
2: No centro?
3: No centro.
2: No centro. Mais ou menos que rua?
3: É rua 7 de setembro.
2: Na 7 de setembro.
3: Isso.
2: Um abraço, amigão, que Deus os guias te ilumine e te abençoe sempre. E precisando, tem um amigo como você teve no teu momento mais difícil.
3: Obrigado, Nasser. Obrigado aí às pessoas que me acolheram aqui, né? E fiquem com Deus também.
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0: Que depoimento do senhor José, hein? Já estava encaminhado para Xilindró. Ver só o quadrado. Se libertou da cadeia. Se libertou da prisão. Arrumou emprego. Está trabalhando. Está com a autoestima renovada desde que botou os pés no meu consultório de tarô. E quero te socorrer, e quero te abençoar, e quero te ajudar, meu amigo, minha amiga. 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Dia 6 de outubro, tá logo ali, ó. Logo ali, duas semaninhas. 6 de outubro é o próximo atendimento. Não pude atender terça-feira passada por alguns compromissos que apareceu na minha vida. Compromissos inadiáveis. Mas tá tudo certo, tudo tranquilo. Volto a atender dia 6 de outubro. Marque essa data. ligue e agende seu horário. E outra coisa, quem não pôde ser atendido terça-feira passada, já fica marcado para o dia 6 de outubro, ok? Então já tinha muita gente marcada para terça passada. 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
0: 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Final do ano chegando, hein, Marcelo? A prima entrou com chuva e frio, que nem parece prima, parece invernão. Até quando vai essa chuvarada? São Pedro, fecha as torneiras do céu, manda sol, São Pedro. E o tempo tá melhorando e vai melhorar no decorrer do período, Marcelo.
1: Seu Nácio.
0: Melhorar no decorrer do período, Marcelo.
1: Seu Nácio. Eu acho que o invernão não quer se desgarrar do pago, seu Nácio.
0: Ai, ai, ai. Mas tem que se desgarrar, porque senão eu vou virar pinguim.
1: Meu
0: de tanto
1: Deus,
0: frio, se não vou virar sapo de tanta chuva.
5: Nossa.
0: Marcelo, tô fora de sapo e de pinguim, Marcelo.
6: Marcelo
0: Bradley, vamos direto agora para polêmico quadro Dramas. Dramas da vida, da vida.
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0: No Consultório do Amor pelo Rádio, o drama de hoje, Marcelo, é da Leonina. Leonina ficou casada há um ano com seu marido, não teve filho ou filhos com ele. Há 3 meses ele morreu. Só que há 2-3 semanas atrás, a família do falecido veio com uma conversa que o falecido da Leonina tinha um filho, uma filha, fora do casamento.
8: E vixe!
0: E a viúva, chateada, porque não teve filho com o marido que tanto gostaria de ter, depois da morte, descobre que o cara tem uma filha fora do casamento.
5: Nossa!
0: E ela quer saber se é verdade, para procurar essa mulher e até propor ajuda para esta mulher, para ajudar a cuidar dessa criança, Marcelo, que é uma criança com poucos meses de vida, Marcelo. Ela está em dúvida se procura essa mulher, se oferece ajuda a essa mulher, se faz alguma coisa pela criança desta mulher, que é filha do seu falecido marido, Marcelo. Bom, Marcelito Bradley, estou aqui embaralhando as cartas do tarô cigano para Leonina. Embaralhei, cortei as cartas do tarô cigano. Primeira carta que saiu para Leonina.

0: Saiu a carta dos amantes. Ai, ai, ai, Leonina. Pela primeira carta dá a entender que é verdade, viu, Leonina? Mas vamos esperar o que que as outras cartas do Tarô Cigano vão te falar, amiga. Segunda carta, a carta do mensageiro, que quer te falar alguma coisa também.
1: Nossa!
0: Terceira carta, serpente. Ai, ai, ai. Traição. Ai, ai, ai.
1: Vixe.
0: Oh, Leonina. Parece que tem boi na linha. Leonina. Hã?
2: Vixe.
0: Lembra do bichinho aí, Leonina.
1: Vixe. Vixe.
0: Olha o boi berrando pra você, Leonina.
3: Nossa.
0: Bom, terceira carta, traição, a serpente. Quarta carta, o urso inimigo. Penúltima carta, o segredo. Vou ter que te falar um segredo.
1: Vixe.
0: E a última carta, a carta do ermitão. Faça o cruzamento das tuas cartas, cima embaixo, tá, baixo em cima, direita, esquerda, esquerda, nossa, direita. Bato meu sininho. Falo com a cigana Esmeralda do Amor para me revelar tudo e não esconder nada. E não me esconder nada, Leonina. Amiga. Vou fazendo o cruzamento das tuas cartas, cima, embaixo, baixo, em cima, direita, esquerda, esquerda, direita. Só um timezinho, que eu tô me concentrando nas tuas cartas. E o que eu ver aqui, eu vou te falar dentro de poucos segundos.

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1: Leonina, me concentrando nas cartas do tarô cigano pra saber se essa menininha é filha do teu falecido marido. Bom, carta dos amantes revela que o teu falecido marido teve um caso com essa moça.
2: Nossa.
1: Teve.
2: Nossa.
1: Não durou muito tempo, amiga.
3: Nossa.
1: Mas é uma coisa de 4-5 meses que ele teve com essa mulher. Agora, vamos para saber se a filha, a criança que essa mulher tem, é do teu marido. Até para você prestar solidariedade a essa criança, amiga. Leonina, estou vendo aqui nas cartas do tarô cigano. Levanta o volume do teu rádio, Leonina.
4: Tarô cigano.
1: Para você ouvir com mais clareza aqui no Mais Sorte para você. As pessoas que têm curiosidade de saber o desfecho desse drama, levante o volume do rádio. Leonina, esta mulher tem uma menininha de 3 meses? Tem. Teu marido morreu acreditando que a filha era dele. Alguns membros da família do falecido sabiam desta criança. Muita gente sabia, só você que não sabia. Mas sempre assim, a pessoa traída é a última a saber. Mas Leonina, levanta o volume do rádio, Leonina. Leonina, tchá. Vamos pro desfecho final desse drama. Leonina, será que a criança é do teu falecido marido? Será que você vai ter que correr atrás dessa mulher? Pagar pensão, socorrer com alimentação, fraldinha, alimentação, docinho. Leonina, esta criança, ai, fala ou não fala? Fala ou não fala, Marcelo Bradley?
5: Fala, tarólogo Nasser.
1: Então faz assim, ó, fala. Ok, para, Marcelo, já falou demais. Marcelo, Leonina, a criança, essa menina, não é filha do teu marido. Ele morreu enganado, que a filha era dele. Esta criança, desta mulher noiada, a menininha da noiada, é também de um noiado. Teu marido não é noiado, era um homem trabalhador. Então, a bebezinha de 3 meses não era do teu falecido. Não corre atrás dessa mulher pra socorrer, pra dar pensão, ajudar.
2: Não,
1: você vai fazer papel de palhaça, como teu marido fez papel de palhaço, acreditando que a filha era dele. Ai, meu Deus, como as pessoas enganam umas às outras. Vamos direto para benzimento e reza forte.
0: Nasser Bandeira e a cirurgia espiritual.
1: Me desligo do mundo matéria, faço o meu sinal da cruz, escuto os sinos da catedral, a catedral de Belém, escuto o canto gregoriano, falo com os anjos, os querubins, os serafins, falo com a mãezinha do Brasil, Nossa Senhora Aparecida.
6: Nossa Senhora.
1: Falo também com Nossa Senhora do Rocio, padroeira do Paraná.
6: da minha vida.
1: Falo com Santa Sara de Cali, padroeira del povo cigano.
6: Meu destino.
1: Para abençoar os que sofrem, as famílias que choram.
6: Nossa.
1: Aqueles que estão fazendo tratamentos médicos, muitas vezes sem resultado nenhum. Aqueles que não têm dinheiro para comprar o remédio. Aqueles que precisam de uma cirurgia, mas não têm plano de saúde nenhum. E que o anjo de Betesda, Marcelo Brelli, o anjo das águas, Marcelo,
3: abençoe neste momento os 4 copos com água. O primeiro que o senhor ou a senhora vai beber, segundo para dar para os pets, terceiro para as plantinhas, nossas amiguinhas.
1: E último e derradeiro copo de água para espergir nos 4 cantos da casa e também no seu estabelecimento comercial. Faça comigo o sinal da cruz, diga eu creio, eu posso e tudo eu já consegui. E já mesmo porque querer é poder. Obrigado pela sua audiência. Obrigado. Tá chegando ele aí.
4: Oh!
1: Elísio Júnior. Uma boa tarde, Elísio. Bom programa pra você. E uma boa tarde aí para todos os nossos ouvintes da Ilha do Mel FM.
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0: 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Boa tarde pra você em todo o litoral do Paraná. O Toca Todas entrando no ar aqui na Ilha do Mel FM, a rádio que você vê. Hoje já é quinta-feira, estamos chegando no final de semana, dia 24 de setembro. Amanhã sextou com Henrique e Juliano na cidade, hein? Showzaço com a marca da Ilha do Mel FM. Gente, final de semana começando, que seja de muitas coisas boas pra você, que o tempo colabore, principalmente amanhã pra quem vai no show curtir, né? Show aí a céu aberto, tem que ter tempo bom pra combinar com o showzaço que vai ser de Henrique e Juliano. Os ingressos estão acabando, hein? Estão acabando, daqui a pouquinho eu vou trazer aí os atalhos pra você comprar o seu ingresso pro showzaço de amanhã, Henrique e Juliano, lá na Praça de Eventos, 29 de julho. Gente, hoje é quinta-feira, 24 de setembro, hoje é o dia de número 267 do ano, estamos já partindo para a reta final da semana 39, 73% do ano já foi embora, hein? Hoje é o dia do mototaxista lá em São Paulo, né? É uma profissão regularizada, é um aplicativo regularizado. Então lá tem muitos mototaxistas aqui em Paranaguá, em outras cidades, é muito da legislação municipal, né? Mas hoje é o dia do mototaxista. Você participa comigo pelo WhatsApp? Não esqueça de mandar sua mensagem, pedir a sua música, porque até as 3 eu toco todas pra você. 1h42, boa tarde!

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16: Toca todas na Ilha do Mel FM, a rádio que você vê. Deixa eu abraçar aqui a minha amiga aqui na Ponta do Caju, tá sempre ouvindo, né? A Nancy. Oi, Nancy, boa tarde. Um abraço pra você e pra todos da Ponta do Caju, sempre ouvindo a Ilha do Mel. Valeu, minha amiga Nancy. Também a Odicle, do bairro Marta, lá em Morredes. Odicle, boa tarde. Obrigado pela sintonia, pelo carinho aqui na Ilha do Mel FM, o nosso Toca Todas, que vai até às 3 da tarde, ao vivaço, nesta quinta-feira, 24 de setembro.
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A Ilha do Mel FM, a rádio que você vê. Playlist, fechando assim essa primeira parte do nosso Toca Todas, que vai até às 3 da tarde nesta quinta-feira. E eu volto já com muito mais na Ilha.

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2: Olá para você que acompanha a nossa programação aqui na Ilha do Mel FM. Eu sou Elísio Júnior e trago informações do nosso departamento de jornalismo. A Prefeitura de Matinhos assinou a ordem de serviço para a construção do novo prédio da Escola Municipal 8 de Maio. A obra terá investimento de R$13.900.000 e será a primeira escola municipal de tempo integral da cidade. O novo prédio terá 3 pavimentos, com capacidade inicial para 400 alunos, além de um Centro Municipal de Educação Infantil, o CEMEI. A obra será realizada pela empresa GOP Engenharia, com prazo de 12 meses. Segundo a Prefeitura, o modelo de ensino integral busca ampliar o tempo de permanência dos alunos na escola, com estrutura moderna, alimentação e materiais escolares. O município também prevê Chromebooks para as escolas e 5 novas creches, entre obras e projetos. Com a ordem de serviço assinada, os trabalhos começam imediatamente. Nós voltamos a qualquer momento, direto da nossa redação. 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

todas na Ilha do Mel. 2:08, você que tá trabalhando, me dando carinho da sintonia, eu sou o Elísio Júnior, muito prazer. Tamo juntos até logo mais às 5 da tarde e até às 3 com o Toca Todas nesta quinta-feira. Você do comércio, boas vendas, pessoal aí da faixa portuária, pessoal que tá no aplicativo, motoristas, trabalhando, levando aí os passageiros pra cima e pra baixo. Muito obrigado pela companhia e claro, você das cidades vizinhas, pessoal aqui de Pontal do Paraná, Matinhos, Guaratuba, Morretes, Antonina, Guaraqueçaba. É muito bom chegarem na sua casa, no seu trabalho, no seu carro e fazer companhia pra você nessa tarde gostosa de quinta-feira, hein? Vamos continuando o Toca Todas, até às 3, aqui na Ilha.

0: É o som do Péricles Graveto aqui na Ilha, 2h18. Daqui a pouquinho eu vou trazer uma informação pra você. Tá ouvindo Toca Todas depois de muito frio e chuva, né? A chuva deu uma cessada, mas o frio ainda não. Agora o IMET, ele tá emitindo um aviso vermelho de grande perigo, sabe para quê? Para calor, gente. Para calor. Aí não há saúde que aguente, né? Daqui a pouquinho eu vou trazer essa informação porque ela também abrange aqui o nosso Paranazão, hein?
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E olha, gente, o Instituto Nacional de Meteorologia, o IMET, emitiu um aviso vermelho de grande perigo para uma onda de calor que vai atingir áreas do centro-sul do Brasil. O aviso tem início depois de amanhã, no sábado, e é válido até às 18 horas da próxima quarta-feira, dia 30 de setembro, hein? O aviso abrange ao menos uma parte de 8 estados brasileiros. Vamos lá. Norte de Santa Catarina, Paraná, São Paulo, sul do Rio de Janeiro, sul de Minas Gerais, centro-sul de Mato Grosso, extremo sul de Goiás e também o Mato Grosso do Sul. Esta é a primeira onda de calor esperada para a primavera, que começou na última terça-feira. A expectativa é que o fenômeno seja registrado com mais frequência nos próximos meses. Então, teremos uma onda de calor aí a partir do sábado até quarta-feira. Dê uma olhadinha no mapa aqui. É, pelo menos aqui em Paranaguá, o risco é pouco acima, tá? Do calor já que é esperado, tá? Então, aqui pelo mapa que eu tô vendo, Paranaguá, Curitiba, cidades do litoral, é um risco pouco acima, tá? O risco muito acima, ele vai ser mais lá pra cima do Brasil lá, tá? Vai ser mais lá pra sul de Minas, centro-sul de Mato Grosso, extremo-sul do Goiás e também é pro estado do Mato Grosso do Sul. E também pegando boa parte ali de São Paulo e do sul do Rio de Janeiro. Então a expectativa é de que a partir de sábado até quarta-feira poderemos ter um calorzinho aqui no litoral do Paraná, hein? Calorzinho, tá? Não vai ser calorão, não. É a turma do pagode cantando aqui na ilha, pessoal, lá na Guarani Auto Center. Ouvindo a Ilha do Mel, grande abraço pra todo mundo. O Saulo, o Clairto, a Vanelli, o Jean, a Luísa, a Valentina. Todos trabalhando e ouvindo a ilha.

Sorgo Ferrudo Felipe Araújo com Ferrugem, né? Atrasadinha. É o sucesso que embala sua tarde aqui na ilha. A rádio que você vê. Obrigado pela sua companhia, pelo seu carinho. Pessoal que tá trabalhando, ralando na tarde de quinta-feira. E ouvindo a ilha, muito obrigado pela sua preferência. Você está na melhor do litoral na ilha. 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

0: Na Ilha Infarto, 2h34. 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
1: Moda é linda demais, viu, gente?
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3: 2h34.

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todas no ar, na ilha. Eu sou Elísio Júnior, muito prazer. Vamos juntos até as 3 da tarde com Toca Todas e depois com Relíquia, hein? Aquela imersão musical que você já sabe que acontece todas as tardes aqui na ilha. 2h38, faltando 22 para as 3. Boa tarde.

0: 37, reta final do nosso Toca Todas. Deixa eu abraçar aqui meu amigo Anderson Vecchio, abraçando aí toda a galera do trabalho, Washington Bill, Bugo Marmito, Paulo Morsa. Uma excelente tarde pra essa galera e daqui a pouquinho no Relíquia vou tocar tua música, tá? Meu amigo Anderson Vecchio, corintiano sofredor que tá na sintonia da ilha. Daqui a pouquinho eu volto pra sortear o nosso voucher do Big Ball Boliche, hein? Pra quem participou comigo, tá concorrendo a um voucher do Big Ball Boliche.
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13: 2h52, vamos lá para o boletim esportivo do Toca Todas. O Valdir Brás está chegando com informações do esporte. Boa tarde, Valdir.
14: Muito boa tarde, Elísio Júnior. Muito boa tarde a você ligado no Toca Todas. Aqui quem vos fala é Valdir Brás, do Departamento de Esportes da Rádio Ilha do Mel, da equipe esportiva Bola na Rede. Vamos iniciar o boletim desta quarta-feira falando da Série B do Campeonato Brasileiro, 29ª rodada. Nós tivemos aí o complemento no estádio Roberto Wilson e Criciúma na quarta terça-feira. O Criciúma perdendo em casa para o Operário de Ponta Grossa pelo placar de 2-0, que custou aí o carro do técnico Eduardo Batista, que foi demitido e já em seguida contratado pelo Internacional de Porto Alegre. A 30ª rodada, na sexta-feira, dia 25, nós vamos ter no estado Dr. Jorge Ismael Dias, Novo Horizontino e São Bernardo, no estado Onésio Brasileiro Alvarenga, Vila Nova e Londrina. No sábado, nos Aflitos Náutico e Esporte de Recife, no Germano Krieger em Ponta Grossa, Operário e Ceará, no Aile Pinheiros em Goiás, Goiás e Atlético Goianiense. No domingo, às 11 horas da manhã, o jogo do mau hálito, no Heriberto Wilson, Criciúma e Avaí. No Rei Pelé, em Maceió, CRB e Cuiabá, no Castelão, Fortaleza e Atletique. Fechando a rodada, na segunda-feira, no estádio Independência, em Belo Horizonte, América e Juventude. A classificação em primeiro, Vila Nova com 51, em segundo, Fortaleza 51, em terceiro, Novo Horizontino com 50. Em quarto, Juventude com 50, em quinto, Operário 47, em sexto, o Criciúma com 47. Estariam rebaixados Avaí, Londrina, América e Ponte Preta. Amistoso da Seleção Brasileira, data FIFA, hein? Amanhã, sexta-feira, 7 horas da manhã, horário de Brasília, Austrália e Brasil. E a Copa Paraná? Copa Paraná, quinta rodada, no sábado, 15h30, na Vila Olímpica, São Joséense e ATC Cascavel. Às 15h30, no Dorival de Brito e Silva, Paraná Clube e ACP. Domingo, às 15h30, no estádio ABC, Foz do Iguaçu e Atlético Paranaense. E às 15h30, no Os Pioneiros, lá em Pato Branco, Azures e Londrina. Terceira divisão do Campeonato Paranaense, semifinais, jogos da volta. Primeiro jogo, o PSTC venceu o Foz do Iguaçu pelo placar de 2-1. O Joí joga agora pelo empate para garantir o acesso. Teremos também o City Lombo, que goleou a equipe do Cambé no primeiro jogo por 4-0 e pode perder até pelo placar de 3-0. 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Eu volto a falar em esporte daqui a pouco, às 17 horas, no programa Bola na Rede, aqui na sua rádio, Ilha do Mel FM, a rádio que você ouve, a rádio que você vê. Valeu, Elísio Júnior.
13: Valeu, Valdir Braz, Departamento de Esportes da Ilha, às 5 da tarde, tem Bola na Rede, 5 para as 3.

o voucher do Big Ball Boliche, cinquentão pra você ir lá aproveitar no Big Ball Boliche, né? Fazer o que você quiser, tá? Dar um lanche, uma pizza, aquele refrigerante gostoso. Enfim, então você vai ganhar um voucher de cinquentão pra curtir no melhor boliche do litoral. Alô, Jean Godoy, lá do Jardim Iguaçu, ganhou um voucher de cinquentão do Big Ball Boliche, hein? Parabéns, Jean. A nossa produção já vai mandar aí no seu WhatsApp o seu voucher e você pode aproveitar. Você pode ir a qualquer momento lá no Big Ball Boliche. 12h56, já tem o Relíquia. E amanhã tem mais Toca Todas, 1h30 da tarde.

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3: É o Relíquia na Ilha do Mel, aquela imersão ao mundo mágico da música, trazendo pra você somente os melhores sucessos. Hein? Peça sua música aqui pelo nosso WhatsApp e até às 5 da tarde vamos juntos no Relíquia. A Vanelli pede a primeira com o Whitney Houston pra agitar a galera lá da mecânica Guarani, da Guarani Auto Center lá no Santos Dumont, hein? A melhor equipe do Brasil, segundo a Vanelli. Pessoal que tá lá trabalhando e ouvindo a Ilha, bom trabalho pra vocês aí. Na sequência vou atender meu amigo Alírio, tá entregando os pães da Charmoni pela cidade e o som ligado na Ilha do Mel. 13h10, boa tarde.

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2: Mandar um beijo pra minha mãe, a professora Dona Alice, lá no Jardim Samambaia. Tá ouvindo a Ilha do Mel na tarde de quinta-feira e pediu o Fábio Júnior. 20 e poucos anos. 13h24, boa tarde.

0: 3:31.
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é o nosso Relíquia na Ilha do Mel, FM, a rádio que você vê. Alô, Renata, da Ilha dos Valadares, boa tarde, hein? Tá sintonizada na ilha, curtindo Relíquia, na 90.3. A Nancy, na Ponta do Caju, segue com a gente na tarde de quinta-feira. Oi, Nancy! O Valdomiro Teodoro também tá com a gente lá no Parque São João, hein? Valeu, Valdomiro, boa tarde, obrigado pela companhia. A Leila Sicarello, do Jardim Guaraituba. Ô, Leila, boa tarde, obrigado pela sintonia. E também o Gilmar Silva Cardoso, confirmando a audiência. Eu vou atendendo o pedido musical deles na sequência aqui no Relíquia.

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10: É o Relíquia na Ilha do Mel FM, a rádio que você vê agora 13h52. Vamos dando sequência até as 5 da tarde. Tem o nosso Relíquia aqui na ilha, aquela imersão ao mundo da música na 90.3.

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0: 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Informa a hora certa. 4 horas.
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2: Olá para você que acompanha a nossa programação aqui na Ilha do Mel FM 90.3. Eu sou Elísio Júnior e trago informações do nosso departamento de jornalismo. Guaratuba assinou ordem de serviço para reforma e adequação do imóvel que vai receber a Casa da Mulher Paranaense. A assinatura ocorreu durante uma visita técnica da Secretaria de Estado da Mulher, Igualdade Racial e Pessoa Idosa. A obra terá investimento de R$ 787 mil e prevê 225 metros quadrados de área construída. O espaço seguirá o modelo do programa estadual e será destinado a ações e serviços de atendimento, proteção e promoção dos direitos das mulheres. Durante a visita, também foram alinhadas ações do município e esclarecidas as funções do Organismo de Política para as Mulheres e do Conselho Municipal dos Direitos da Mulher. Com a assinatura da ordem de serviço, a reforma poderá ser iniciada. Nós voltamos a qualquer momento, direto da nossa redação. 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
2: É o nosso Relíquia no ar até as 5 da tarde aqui na ilha, agora 4 e 5, entrando na nossa última hora juntos nesta quinta-feira.

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6: É o Relíquia na Ilha do Mel FM 4:20. Uma boa tarde pra você que está me dando companhia aí no seu trabalho, na sua casa, no seu carro, me dando carona. Valeu demais pela sua companhia. Você está na Ilha, a rádio que você vê. 4:20, o Relíquia continua.
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Ilha do Mel FM é o nosso Relíquia 4:30. Uma boa tarde pra você em todo o litoral do Paraná. Obrigado pela sua sintonia, hein? Eu sou Elísio Júnior, vou te fazendo companhia até às 5 da tarde. Às 5 tem o Valdir Brás com o programa esportivo Bola na Rede, aqui na Ilha, a rádio que você vê.

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13: É o Relíquia na Ilha. Eu sou Elísio Júnior, muito prazer, vamos juntos até as 5 da tarde. Lembrando que daqui a pouquinho tem o programa esportivo Bola na Rede, hein? Com o Valdir Brás trazendo as principais informações do esporte pra você. 4h35, boa tarde.

0: tarde no Relíquia, na Ilha do Mel, FM 90,3. Eu sou Elísio Júnior, vamos juntos até as 5, hein? Daqui a pouquinho tem o programa esportivo Bola na Rede com Valdir Brás ao vivo, aqui na Ilha, a rádio que você vê.
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2: 4h49, gente, reta final do Relíquia, agradecendo demais seu carinho, sua sintonia. A gente volta a se falar amanhã, tá? Sexta-feira, show do Henrique e Juliano em Paranaguá. Não comprou seu ingresso? Corre comprar, tá? Garanta a presença. Vem aí o Valdir Brás comandando Bola na Rede. Muitas informações do esporte a partir de agora na ilha. Amanhã eu volto 1h30, logo após o Mais Sorte pra você com Nasser Bandeira, com o nosso Toca Todas, e às 3 tem o nosso Relíquia. Boa quinta-feira pra você e desde já, um excelente final de semana. Tchau, tchau.

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4: Alô, galera, um forte abraço. São exatamente 17 horas mais 5 minutos. Está entrando no ar mais um programa Bola na Rede.
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4: Hoje é quarta-feira, hein? Quarta-feira, dia 24 de setembro de 2026. Estamos vivendo a primavera brasileira. Temperatura 19 graus aqui no estúdio da rádio Ida do Mel FM, no 11º andar do Palácio do Café. A partir de agora, você que está aí em qualquer canto do nosso litoral, nosso muito boa tarde. Você que está aí por Guaratuba, nossa querida Itapuá, Santa Catarina, Joinville, Garuva, está atravessando aí todo o oceano em direção aqui ao sul de São Paulo, região de Cananéias, Registro, Guaraqueçaba, nossa querida Guaraqueçaba, colônias e ilhas, né? Todas as cidades litorâneas, você que está saindo, chegando do trabalho, meu amigo taxista, caminhoneiro, você que trabalha com vigilante, enfim, qualquer setor que você trabalhe, muito obrigado pela audiência, obrigado pela carona, né? Pela companhia com a rádio Ida do Mel FM. Você que estava acompanhando até agora o programa do Relíquia, Toca Todos com Elísio Júnior, e a partir de agora, então, é o esporte. Quero dar uma boa tarde para ele, que está pilotando a máquina para todo o Brasil, para todo mundo. Natan, muito boa tarde, Natan.
5: Opa, boa tarde, boa tarde. E vamos nessa, eu já tava pensando que já era... Hoje é quase um sextou, né? Já é quinta, já?
4: Já é quinta, né? É, tava pensando em curtir uma balada já ou não?
5: Pô, já pensei que era sexta-feira, já. Já tava pensando em planos aqui já.
4: Ah, tá louco pra ir pros braços de alguém, né?
5: Ah, tem que, né? Tem que, né?
4: É, tá certo. Ainda bem que ele gosta, né, Guilherme? Boa tarde. Ele gosta de ir pros braços de alguém, né? Boa tarde, Guilherme.
6: Pois é, né? Temos um menino baladeiro aí, né? Boa tarde, Valdir. Boa tarde, Natan. Boa tarde também a quem nos acompanha, tanto pelo YouTube quanto pela rádio, né? Uma quinta-feira que falaremos um pouco sobre a Série B também, que não parará durante essa data FIFA, né? Tivemos uma grande vitória do Operário na terça-feira e também agora enfrentará o Ceará. Temos também o Londrina. Então serão confrontos ali para os dois times paranaenses. Também teremos amanhã a Seleção Brasileira jogo amistoso contra a Austrália às 7 horas da manhã. E muitos mais assuntos, né, Valdir?
4: É verdade. Quem está indo para os braços da amada dele, da esposa dele, é Elísio Júnior, do filho dele, né? É... Elísio, que está nos dando a honra aí da sua presença aqui, contribuindo com a Rádio Ilha do Mel. E muito obrigado também, né, pela parceria, Elísio Júnior, fazendo um trabalho extraordinário. Homem da imprensa também, homem do rádio, né? Narrador, um dos mais qualificados narradores de revelação do esporte do litoral, né? Como tivemos muitos aí, agora Elísio dando aí a sequência no trabalho, né, Guilherme?
6: Com certeza, sem dúvida, né? Uma grande pessoa, né? Tive a oportunidade de conhecê-lo na semana passada, então é, pra mim também, sempre ouvi ele, sou amigo do irmão dele, então uma grande pessoa também, o Cadu. São duas pessoas aqui representando bastante o esporte, né? Em Paranaguá, e são duas pessoas de grande porte na cidade também, né, que consegue trazer ao ouvinte tudo aquilo que quer ouvir sobre os jogos do Curitiba, do Atlético. Então são dois grandes profissionais, né, hoje.
4: Pois é, Guilherme, ontem nós tivemos a presença do Dr. Bruno Cadre, né, que é o presidente da SAF do Rio Branco, e hoje inclusive estive lá conversando com ele, porque para entender um pouquinho melhor, um pouco mais, né, do que está acontecendo, porque faz parte do nosso contexto, faz parte do nosso dia a dia, né, saber cada vez mais o que está acontecendo com o Rio Branco. E ele estava nos confidenciando mais coisas que é importante, que é até que não dá para ser comentado até no próprio ar, mas o que é importante é que as coisas estão caminhando de uma forma muito, muito agradável, viu? O que eu ouvi ontem, o que eu ouvi hoje, e o pessoal está animado, viu? Está animado esse grupo de pessoas, esse grupo de empresários, né? São pessoas daqui, mas são pessoas de bem e que conhecem todos os atalhos, conhecem todos e conhecem o cheiro do Zig, que é importante. Porque a parte administrativa, mas tem muita gente que conhece do campo, do vestiário, e isso que é importante, né?
6: É, sem dúvidas, né, Valdir? Ontem estive aqui presente, mais uma vez agradeço você pelo convite, estive nos comentários e agradeço também a quem esteve conosco, né? Ontem no chat bombou perguntas, questionamentos também, o nosso WhatsApp. Uma coisa que me chamou muita atenção, uma fala, né, do Bruno Cadre, foi que ele estava desesperado para que a situação se resolvesse logo, né? Então, creio eu que agora eles estão com mais rapidez vendo toda essa questão jurídica, o que é necessário. A gente sabe que o campo bola é importantíssimo, o torcedor ele quer ver um time ano que vem na série B, né? Quer ver um time forte para que suba para a Série A, mas enquanto não resolver essas pendências, fica um ponto de interrogação no futuro do Rio Branco. É claro que também anima esse fato de ter essas pessoas por trás, conforme ele falou, a gente não sabe quem são, mas creio eu que querem ver o melhor para o Rio Branco, e assim como nós, queremos ver um clube que, mesmo estando afundado em dívidas, com dívidas milionárias, principalmente o Transfer Ban, né, que foi uma novidade trazida aqui já pelo Alex Jacumel. Então, creio eu que o Bruno Cadre está tentando, né, com outras pessoas, fazer com que essa parte jurídica ande mais rápido e a gente consiga ter um parecer sobre todas essas questões, não só nós aqui, né, que estávamos aqui ontem, mas também todo o torcedor, e que a gente possa, né, ter isso resolvido rapidamente. Claro que não vai ser rápido, mas que a gente consiga até o final do ano, creio eu, ter um parecer para que o Rio Branco, ano que vem, possa disputar não só o paranaense profissional, mas também a base, né? Já que estamos na Série A do paranaense da base, sub-20, então o futuro do Rio Branco está em xeque, mas esperamos que tenha um parecer favorável, um desfecho favorável, né, Valdir?
4: E eu fiquei muito feliz, porque confidencialmente, né, pessoalmente, a gente conversou sobre alguns nomes, né, que estão fazendo parte desse grupo, praticamente um grupo de 10 empresários com potencial, a maioria daqui, né, nem uns 80% daqui, mas uns 20-30% de fora, pessoas de nome, né, pessoas que já tiveram no Rio Branco, e tem credibilidade, o que é importante, né? Isso que é importante, a credibilidade comercialmente, pessoalmente, com, no grupo empresarial, e eles sabem da dificuldade que vai ter, porque o desafio é grande. O desafio não é só disputar o Campeonato Paranaense, né? Mas o desafio é subir o Rio Branco novamente. E isso que é importante, é uma das prioridades. E agora, para isso, precisa muita gente com capacidade, né? Muita gente que tenha um, digamos assim, um projeto empresarial, que precisa de dinheiro, né? Precisa injetar, sim, dinheiro, porque você fazer um time, muito embora de segunda divisão, mas é necessário se fazer um bom time, porque vai ter outras boas equipes. Tem o Patriota, por exemplo, que é sempre uma pedra no calçado de alguém, né? Tem outras equipes aí que estão se preparando, como o próprio Araucária, que mostrou ano passado como, porque veio, né? Então, quer dizer que não pode vir só por vir, tem que vir já com um projeto. E o bom de tudo é que nem a gente estava conversando com o Dr. Bruno Cadre, que o que deixou do legado, desse legado que o Amaral deixou aqui, foi uma coisa que talvez, se alguém tinha dúvida, é em relação à torcida do Rio Branco, né? E eu sei disso porque o próprio Amaral, ele tem já praticamente como um cartão de visita, no seu celular, certo? Aonde ele vai, ele mostra exatamente aquele dia que foi inesquecível, da grande final, né, contra a equipe do Paraná Clube, que não cabia mais ninguém no estádio. Aquilo deixou um legado de que, para quem tem dúvida, para quem não conhece a torcida do Rio Branco, está tudo registrado, o potencial dessa torcida, né?
6: Com certeza, né, Rodir? Se a gente pudesse prever o futuro, não imaginaríamos que estávamos dessa forma agora, né? O Amaral, ele conseguiu, de fato, né, o gestor, resgatar ali com o torcedor 2024, estávamos lá, né? Eu estava ainda como torcedor, não na rádio, mas estive presente em quase todos os jogos do Rio Branco e pude presenciar o amor que o torcedor rio-branquista teve em todos os jogos, né? De fato, foi uma grande equipe montada, só que infelizmente no próximo ano, né, no ano após 2025, o planejamento já não foi de forma adequada, onde o próprio gestor reconheceu, né, o seu erro na montagem do elenco, nas peças. Então, infelizmente, a gente hoje em dia está no mesmo lugar onde ele pegou, né, na Série B do Paranaense. Poderia ter sido de uma outra forma, poderia, mas infelizmente, hoje em dia não estamos onde queríamos estar. Mas como você citou, né, Valdir, o torcedor rio-branquista, ele é apaixonado, né? A gente tem aqui várias cidades no litoral, né, as praias, as ilhas, onde muitos torcedores saem das suas casas para lotar o Gigante e torcer pelo Rio Branco, né? Então, como você falou também da credibilidade, né, o que está faltando agora, né? A gente viu no início do Paranaense 2025 muitos patrocinadores, e após o Paranaense e Taça Paraná já não tivemos mais quase nenhum. Então, algo aconteceu nesse meio. Então, é resgatar não só o torcedor, que é o que mais sofre, o torcedor que tenho certeza que está angustiado com toda essa situação, e não é fácil para nós também aqui, né, Valdir, sempre tá batendo essa mesma tecla, trazendo diretoria, trazendo presidente, né, da SAF, o Alex Jacomel, mas é o que o torcedor, a gente tem que ser transparente para o torcedor e esperar um futuro melhor do Rio Branco, né?
4: E além da dificuldade que a gente encontra, gente que procura fazer o esporte com profissionalismo, né, que a gente procura estar sempre onde o Rio Branco está, pessoalmente, né, porque você precisa estar testemunhando. O Rio Branco vai lá em Cascavel, há necessidade, eu particularmente acho e vejo a necessidade de a gente estar presente, porque lá está o nosso representante, né? Já aconteceu muitas vezes a gente se deparar e chegar em determinada cidade e a gente não vê uma rádio. Por exemplo, nós tivemos agora recentemente lá em Guarapuava, você estava lá também. Sim. Não tinha uma rádio da cidade, né? Aquilo dá uma impressão, causa uma impressão assim de pouco caso. causa uma impressão de pouco, de um abandono. Causa uma impressão de falta de respeito. Entende? Uma série de impressão. E o que, graças a Deus, a gente não deixa acontecer. A Rádio Ilha do Mel não deixa isso acontecer. A Rádio Ilha do Mel está aonde o Rio Branco está. Só que para acontecer isso, tem um custo. É, para quem não sabe hoje, quem não tem ideia, para você deslocar uma equipe de esportes daqui a Cascavel, daqui a Londrina, Paranavaí, seja o que for, no mínimo, enxugadinha, R$3.000. E olha que para arrumar R$3.000 hoje aí não está fácil, né? E principalmente se o time não estiver fazendo uma boa campanha.
6: Sim, é verdade, Valdir. Estávamos lá em Guarapuava e, né, pude... presenciar e confirmo o que você disse, né? A Ilha do Mel, né? A única rádio que está em todos os lugares do Rio Branco está. Estávamos lá.
4: Estivemos em Paranavaí, não tinha uma rádio nenhuma de Paranavaí. Estivemos em Cianorte, não tinha nenhuma rádio de Cianorte, certo? Estivemos em todas as rádios, em todos os lugares. Aí não tinha rádio local. Até o pessoal chegava, você deve ter se deparado. Pô, vocês vêm de lá para transmitir jogo aqui? Se a gente vem, isso demonstra o respeito que a gente tem pelo nosso time, né?
6: Sim, com certeza. E foi falado isso por pessoas locais, né? Quando perguntaram de onde éramos e a gente citou que era de Paranaguá, do litoral. Estávamos ali para transmitir o jogo do Rio Branco. Então, como você citou, né? Muitas cidades não têm esse apreço pelo próprio time, né? E a gente aqui sempre está onde o Rio Branco está, né? Não só nós, mas o torcedor riobranquista, ele também, independente do local onde o Rio Branco joga, ele está lá, ele apoia, ele viaja, seja de carro, seja de ônibus. Claro que agora é mais difícil pela situação que o Rio Branco está, mas já pude presenciar até em fotos, o torcedor riobranquista em vários locais do Paraná. Então a gente uniu o útil ao agradável, né? Infelizmente tem toda essa situação que eu também espero que seja resolvido, até porque nós temos potencial aqui para ser um time que consiga chegar em grandes ligas, né, em grandes campeonatos. A gente tem um exemplo ali do Maringá, que montou agora, né, tá na Série C, numa boa colocação, pode até subir para uma Série B. O Operário, que a gente se cansa de sempre citar aqui, né, não é mesmo, Valdir? Então, o Rio Branco, por que não pode ser assim? É questão de planejamento, ter pessoas sérias, competentes, que façam da forma correta o futebol e a gente consiga alcançar voos mais altos, não apenas ficar só no Paranaense, né? Pelo menos é o desejo que eu tenho, né?
4: E não é só para lembrar, né? Só para lembrar assim, para até terminar esse tema, não é só lembrar que não é só nas horas boas, né?
6: Sim.
4: Nas horas difíceis sempre estivemos. Posso lembrar recentemente, num passado não tão distante, que quando o Rio Branco caiu, né, que o penúltimo jogo foi lá no São José dos Pinhais, certo? Lá nós estávamos lá e o Rio Branco caiu naquela ocasião, naquele jogo que nós perdemos de 2-1. E eu lembro como se fosse agora, eu fui entrevistar o presidente Alex Jacomel, ele chorando, eu chorando, a Maíse Pires chorando, né? Rodrigo Almado, todos nós ali chorando, porque na realidade é nosso time, é nosso coração, pedacinho do nosso coração que estava ali. Não, podia ter jogado o barco. Não, agora o Rio Branco caiu, agora temos que ir lá em Pato Branco fazer o último jogo, cumprir tabela. Não, lá estava a Rádio Ilha do Mel novamente. Fomos, que nem aquela música do Grêmio, que eu gosto muito, até a pé nós iremos. Entende? A equipe Bola na Rede é assim. Poderia pegar a cópia do hino do Grêmio e dizer assim: até a pé nós iremos, atrás do nosso leão, aonde ele estiver.
6: Exato, né? Isso mostra também o profissionalismo de todos, né? Então, no momento difícil, passar por tudo isso, né? Você viajar e sabendo que o time pode ser rebaixado e infelizmente ser decretado no estádio adversário, né? Isso mostra, né, não só o amor pelo clube, mas também o profissionalismo de todos, da equipe, né? Então, são situações, são circunstâncias que acontecem na vida, né, do profissional que está ali à frente, que está cobrindo o clube da cidade, mas isso mostra o profissionalismo, né? Então, isso nós temos aqui, estamos em todos os jogos do Rio Branco, sempre estaremos, né, até onde Deus nos der Sérgio Força, não é mesmo, Valdir? Então, dá os parabéns a todos da equipe, mesmo nos momentos difíceis, né?
4: E uma coisa que dói muito dentro da gente, e eu acredito que dói no coração de muita gente, pessoas honestas, né? Pessoas corretas, pessoas de bem, né? Por exemplo, temos aí tantas pendengas jurídica, né, de pagamentos de pessoas que jamais deveria, jamais deveria ter acontecido isso, porque como eu lembro aí, recentemente estava falando de São José ali, falando de outras ocasiões, lembrando de Valdemar Lubumba, né? Seu Valdemar Lubumba, que foi o coração desse time por muitos anos, carregou coração, carregou emoção, carregou amor, carregou alegria em todos os lugares. E por incrível que pareça, quando a gente sabe, olha, não dá para acreditar, certo? Que lá no meio de um paco de ação trabalhista tem uma ação trabalhista de Valdemar Lubumba, que entregou a vida para esse clube, a vida, abriu mão da família, do lazer, abriu mão do descanso para brigar por esse time, e hoje está lá com uma pendência para receber do Rio Branco, aquele time que ele fez tanto e não reconheceu o trabalho dele e o suor que ele teve. Só um exemplo, tem muito mais, eu estou só carregando como exemplo o Valdemar Lubumba.
6: Infelizmente, né, Valdir? Infelizmente, o Lubumba, conheci ele pessoalmente, né? Um grande rio-branquista, né? E não ter esse reconhecimento é triste, né? Da parte, estar falando agora, né? Não só ele, mas muitas pessoas às vezes não são reconhecidas pelo seu trabalho. E isso não só no Rio Branco, mas em muitos clubes atualmente, né? Acho que hoje em dia está sendo muito difícil ter alguém que é apaixonado pelo clube ser reconhecido, né? Então, ele é mais um desses casos, mas triste, né, estar noticiando isso, que de fato aconteceu, né? Então, foi um grande nome, um grande ícone para o Rio Branco, representa muito para todos nós, né? E para o torcedor também, né?
4: O Rio Branco hoje deveria, se pudesse fazer, certo? Uma das primeiras coisas que deveria fazer em fazer uma homenagem para alguém, fazer lá, por exemplo, sala de imprensa, Valdemar Lubumba. Sala de imprensa, Valdemar Lubumba. Vestiário, Hamilton Aquim, certo? Vários, Celso Chichorro, algumas pessoas assim que merecem todo o respeito desse time, que fez muito por esse time. Mas eu espero em Deus, não perdi a esperança, certo? Não perco a esperança, tá? Se a minha sogra chamasse Esperança, eu tava ralado, porque a esperança para mim nunca morre, certo? Entendeu? Mas eu não perco a esperança de ver ainda um dia esse Rio Branco bem, mais bem, tá? Porque realmente, como eu tenho falado para todo mundo, Rio Branco, esse Rio Branco podre, pense numa coisa podre, o Rio Branco podre, ele é bom, o Rio Branco podre, ele é bom, o pessoal ama esse Rio Branco de qualquer jeito que ele é, e a gente espera que essa nova administração, esses novos gestores, esse novo grupo de gestores que estão chegando, né, enxergue da mesma forma que nós enxergamos, cuide com o máximo de carinho do nosso leãozinho da estradinha, que está com os dois, viu? Tá com os dois algodãozinhos no narizinho, viu, seu Natan? Não tá lá fincado lá dentro inteiro, lá, mas a metade tá. Entendeu como que é? E vamos ver se a gente não deixa isso acontecer, tá bom? 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Restaurante do Gauchinho, hein? Olha, hoje eu estive lá almoçando, viu? Fui almoçar lá no restaurante do Gauchinho. Cara, que... Ô, Gauchinho, eu tô preocupado, viu, Gauchinho e Marlete? Tô preocupado, saí de lá preocupado, sabe por quê? Sabe por quê? Tá faltando lugar, tá faltando estacionamento pros carros lá, viu? Eu tive que estacionar meu carro sem exagero, viu, Natan? Sem exagerar muito, lá perto do Moretti, lá perto do Trevo do Moretti.
5: Rapaz!
4: Será que eu tô exagerando ou não?
5: Não, eu vejo isso como um bom sinal. É, né? Mas, porque se o lugar tá cheio, é porque...
4: É, mas acho que não foi tanto, assim, foi um pouquinho menos. Mas, ó, tivemos quase, a baixinha quase botou a língua pra fora de tanto andar, certo? Rapaz. Porque o... cheio de caminhão, carros pequenos, tá? E não tá comportando. Ô, Gauchinho, abra a mão, Gauchinho, aumenta aí esse estacionamento, esse aí restaurante tá ficando pequeno, mas sabe por quê, cara? A qualidade cada vez melhor, é impressionante o número de pessoas que vão almoçar e o número de pessoas que está indo buscar marmita, certo? Marmitex lá no restaurante do Gauchinho. É uma benção. Que Deus continue abençoando Gauchinho, Marlete, família, né? A Thaís, o Tiaguinho, todo mundo lá, né? A Nani, as cozinheiras, porque o restaurante do Gauchinho tá cada vez melhor, viu? E lembra, hein? Depois da manhã é feijoada. Ah, sim, a feijoada. Nossa. Viu, seu Natan? Vai lá ou não vai?
5: Pô, com certeza, já tô ficando com fome aqui já.
4: É, mas se você deixar pra ir pra muito tarde, vai indo já devagarzinho, não, amanhã sai do programa, vai direto pra lá.
5: É depois da manhã que tem feijoada?
4: É, daí você sai amanhã daqui do programa, vai de pé devagarzinho, assobiando uma musiquinha, faz não, aí.
5: O bom é que já chega lá com mais fome ainda, né?
4: Faz o número de um itinerário de umas 10 músicas, duas do Zezé de Camargo, duas do Milionário Zé Rico, e não esqueça de homenagear o Rick Renner, né?
5: Sim.
4: Com a música do Rick Renner. Mas a feijoada e o almoço tá cada vez melhor, viu? Muito gostoso mesmo.
6: É, Valdir, eu também preciso ir lá, né? Sempre ouço elogios das pessoas que lá sempre estão, então também preciso ir. É, preciso me programar para ir num sábado, como você citou da feijoada, para experimentar todas as delícias lá que tem na história do Gauchinho.
4: E olha a relação, bota na tela, olha a relação que a Marlete mandou pra nós.
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4: 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Com abobrinha, feijão tropeiro, cara!
5: Rapaz.
4: Até vou parar,
5: que tá dando fome. Não, tá doendo, estômago
4: fome. Já. Vamos tá fazer mesmo, o seguinte, hein? Pois não.
6: Tá dando fome mesmo.
4: Tá dando
6: fome. Só de você falar aí.
4: Podemos ir pro intervalinho aí?
5: Vamos nessa.
4: Não, a lanterninha já apareceu lá. Então, vamos ao intervalinho, faturar o leitinho da piazada e voltamos já, não sai daí.

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9: É, voltamos, são 17h39. Eu quero aqui abordar um tema importante que aconteceu nessa última segunda-feira. A CBF aprovou, né, lá na sede da CBF, em reunião com os 40 clubes da Série A e Série B, tá? E também a presença dos diretores das federações, os presidentes, a redução do limite de jogador estrangeiro por partida. tá? É uma nova padronização e também uma nova padronização de horários para os campeonatos, para os campeonatos brasileiros da Série A e Série B. Eu achei muito interessante, eles estão diminuindo aos poucos, né, o número de jogadores estrangeiros para dar um pouco mais de prioridade, principalmente às categorias de base que estão praticamente subidas, né, Guilherme?
10: Exatamente, também vi sobre essa notícia, interessante, né, a gente viu que até 2030 eles querem reduzir para 5 o número de estrangeiros por partida, então a cada ano diminuir um jogador estrangeiro, né, a gente viu que o Bahia e o Flamengo foram os únicos contrários a essa decisão, mas ao meu ver isso também impacta justamente na base, né, também tem um parágrafo que eles colocaram que tem que ter pelo menos 25% de jogadores sub-23, ou seja, ter jogadores mais jovens no elenco, né, eu não sei se é 50 jogadores que eles escrevem, eu não sei se tem
9: vai ser agora a partir de 2027, 50 jogadores inscritos.
10: Exato, e desses 50 jogadores, 25% terá que ser até sub-23, né, a idade. Então, interessante, né, isso faz com que os clubes cada vez mais trabalhem a base. A gente sabe que o jogador brasileiro sai muito cedo para a Europa e, em decorrência disso, muitos clubes brasileiros acabam contratando jogadores sul-americanos que estão na Europa ou em outros mercados emergentes, né? Que é na Argentina, Colômbia. Nós temos muitos colombianos aqui no Brasil.
9: E principalmente argentinos, né?
10: Exato. Colombianos e argentinos são, para mim, os que mais dominam em números o futebol brasileiro, os jogadores. A gente pega o exemplo do Atlético Paranaense, que tem, se eu não me engano, 7 ou 8 colombianos, também alguns argentinos, então isso vai impactar de certa forma. Então veremos como será. E também a questão dos horários também achei interessante, né, Valdir?
9: Porque a gente já vai chegar nesses horários, até porque, veja bem, hoje nós temos 161 jogadores estrangeiros registrados e credenciados para poder jogar, tá? Então, 9 de cada clube. Os clubes que têm mais jogadores, tá? Hoje nós temos o Botafogo, que lidera o ranking, né? E também o Botafogo com 11 jogadores, tá? O Vasco da Gama com 12, não, o Botafogo com 12, certo? O Vasco com 12, o Furacão Atlético com 11, Fluminense com 11, Grêmio de Porto Alegre 10, Internacional 10 e o Flamengo com 10 pontos. Eu achei estranho que não tá nessa lista aqui o Palmeiras, né?
10: É exatamente, o Palmeiras, né? Ele também com bastante estrangeiros, né? Não sei o total de estrangeiros do Palmeiras, mas é uma lista também grande, né? Mas como eu citei, né? O Botafogo ali, né? O último que veio foi o Ziyech, né? Que é o marroquino, já jogou Copa do Mundo, já jogou no Chelsea, então é um nome, uma estrela, né? É mundial, né? Então, me traz estranheza esses clubes com mais estrangeiros não terem votado contra, mas de certa forma, eu acho benéfico pro futebol brasileiro, né? O Flamengo, ele deu a justificativa que você limitando a quantidade de estrangeiros, o futebol brasileiro perde em qualidade. Eu não acredito, até porque o futebol brasileiro produz muitos jogadores, mas claro que tem que ter parcela da base. Então, a gente sabe que tem muitos jogadores estrangeiros bons, mas tem questão de adaptação, tem a questão de jogarem juntos. Então, veremos como que será a partir do ano que vem, né, Udio?
9: E uma coisa que eu não tenho visto quase ninguém falar, mas também é uma opinião minha particular, de repente eu posso estar errado, né, de que isso aí tudo é frutos da Lei Pelé, isso que está acontecendo. E esses dias eu estava pensando comigo, com os meus botões, né, o Pelé trouxe tanto benefício dentro de campo, né? Dentro de campo, trouxe tanto benefício, alegria, tudo de bom dentro de campo, mas no final ele deu uma sentada em cima, porque quando ele veio para ser o ministro do esporte, que ele entrou com esses projetos aí, que foi acatado, que uns resquícios negativos até hoje, né? Porque isso aqui que está acontecendo aí são frutos da Lei Pelé, que foi implantado quando o Pelé foi ministro do esporte.
10: É, isso bate muito na questão dos jovens, né? É, como eu já havia citado, eles vão muito cedo pro futebol brasileiro, né? Pro futebol europeu, perdão. Então, é, de certa forma, talvez até para segurar um pouco mais o jogador, para ter essa formação, e o clube quando vender é ainda mais caro, né? Porque o futebol europeu, ele contrata muito, muito cedo, né? Ele já começa a ver o jogador a partir dos 15, 16 anos, e às vezes com 18 anos o jogador sai. E sair às vezes até barato, né, para a Europa, devido ao que eles podem comprar, né, o valor que eles podem comprar. Então talvez isso seja uma forma talvez de valorizar ainda mais o jogador brasileiro, ele sair com um pouquinho mais de idade, com 21, 22 anos, e aí assim o clube conseguir vender ele um pouco mais caro, né, e
9: no ter meu tempo, um mais Guilherme, de, no meu tempo dinheiro. No meu tempo, lá atrás, eu lembro muito bem que a gente tinha uma preocupação, pessoalmente, porque meu sonho era ser um jogador de futebol. Então eu tinha uma preocupação de... porque antigamente era 21 anos, né? 21 anos estoura a idade. Antigamente era 21 anos. Agora, hoje mudou, hoje jogador com 20 anos já é titio. Entende? Hoje o jogador tem que estar pronto pro mercado, mais pronto pro mercado com 18 anos.
10: Exato, exatamente. E para mim muito sai precocemente, né? Então a gente vê jogadores que batem na Europa e voltam. Justamente por isso. Claro que é o sonho de todo jogador brasileiro, na minha percepção, sair e ir para a Europa. Também agora temos o mercado da Arábia, né? Que é um mercado que paga ainda mais. Então, às vezes, o jogador vai mais pelo dinheiro que esportivamente. E isso também é reflexo até na seleção brasileira, que a gente pode entrar depois em pauta, né? Que terá o amistoso amanhã. Mas, de certa forma, eu vejo que isso também é para valorizar ainda mais o jogador brasileiro. Tentar valorizar um pouco mais, porque se você tem essa regra de você colocar pelo menos 25% do jogador sub-23, também é uma forma de valorizar a base e fazer essa transição, né, Valdir? Fazer essa transição quando o menino está com 17 para 18 anos, já não vendê-lo e colocá-lo para o profissional para conseguir já ter esse gosto de estar no profissional para sair um pouco mais maduro pro futebol europeu, né?
9: Pois é, e um outro tema que foi discutido, que eu achei muito importante, foi o horário dos jogos, né? Horário e dia dos jogos. Eles aprovaram aí, por exemplo, os jogos nas quartas-feiras, principalmente, no máximo 19 horas, certo? Os jogos, mais tarde, tardios, foram eliminados, né? No sábado, nós vamos ter 2-3 jogos, certo? E no domingo, um jogo, né, por domingo, de cada série, nas 11 horas da manhã, que eu acho um baita de um horário, né?
10: Exato, e eu tinha visto que o horário âncora, como eles falam, né, terá 6 jogos, que é o horário das 4 horas, também esse horário de quarta-feira às 7h30, 19h30.
9: Muito bom esse horário,
10: muito bom,
9: né?
10: Até porque se a gente pensar quem mora em capitais como São Paulo, Rio de Janeiro, que o trânsito é difícil, você pega um trabalhador que quer ir no jogo, mas trabalha até às 17 horas, às 18 horas, é difícil. Então já vi, né, muitas reclamações sobre isso, do jogo ser às vezes 19 horas numa quarta-feira. Então são horários que dificultam o torcedor, né? E isso traz malefícios para o clube, né? Até porque se o clube não consegue encher um estádio, a renda, né, ela cai, até mesmo o incentivo ao próprio time. Então eu acho benéfico também, não concordo em alguns horários, às vezes, como foi o Atletiba, mais uma vez falando, uma sexta-feira às 9 horas, o horário até tranquilo, condizente para estar, mas o dia, para mim, não concordei. Então são essas questões que serão eliminadas, né? Talvez jogos às sextas-feiras, às segundas-feiras. Então, para mim, os horários para mim, os dias.
9: Um horário bom de 21 horas, 21h30?
10: Dependendo do dia, talvez num sábado à noite. Pode ser que sim, mas também tem a questão do torcedor, né? O torcedor, ele gosta de estar em
9: outros... Você pensa bem que se você pega, por exemplo, vamos supor que esteja o clima normal aí, uma temperatura de 22, 25 graus, tá? O torcedor trabalhou o dia inteiro, certo? O jogo dá 21h30, tá? Na sexta-feira. Trabalhou o dia inteiro, ele saiu do trabalho às 6 horas, 7 horas, ele tem que esperar dar um tempo para ir pro estádio, porque é 21h30.
10: Sim.
9: Tá? Ele já tem que gastar um lanche, tem que, né, esperar. Daí vem o jogo, vai terminar 0 hora, praticamente. Ele mora, por exemplo, lá no Umbará. Ele mora lá no Capão Raso, lá no Santa Cândida, sei lá. É, tem aí na saída que vem para as praias. Cara, o cara vai chegar 2 horas da manhã em casa, cara.
10: Sim, são esses horários que eu concordo em não ter mais, né, Rodrigo? Exatamente o que a gente tá falando. Então, um sábado à tarde, talvez, né, um bom horário às 4 horas, assim como no domingo, que é o horário que todo mundo gosta de estar no estádio. Você citou jogos pela manhã também, que o torcedor, ele gosta de estar e após o jogo ir almoçar com a família, né, passear no ter ainda domingo praticamente todo para passear com sua família, com, enfim. Então gostei também dessas mudanças, a gente vai ver como será, mas creio que o torcedor gostou, como eu citei, né? Eu não concordo em jogos em dias diferentes, como sexta, quinta-feira, 9:30, 10 horas, justamente também por essa questão do torcedor voltar tarde. Claro, a gente sabe que nós, torcedor, profissionais e outras áreas, também temos que acordar cedo para trabalhar. Então fica mais difícil assistir jogos presencialmente, né?
9: Ô Guilherme, eu não conheço, nunca vi de perto, só vi de longe por TV, certo? O novo presidente da CBF, Samir, o que está dando para perceber, de repente eu posso estar enganado, tá? Que em poucos meses que ele está na frente da CBF, ele está fazendo muito mais do que algumas pessoas que estiveram lá, né, na CBF, e fizeram muito pouco, né, pelo futebol. E o que me parece, assim, que esse presidente, apesar da pouca idade, ele já está mostrando realmente que parece-me que, a menos que eu esteja enganado, tá começando a haver uma melhoria dentro do futebol brasileiro. E ele está preocupado, principalmente aí o caso dos calendários, né? E horários do futebol.
10: Sim, exatamente. O Samir, pelo que eu vejo também, ele ouve mais os clubes, né, Vodir? Ele consegue ouvir mais os clubes, ele está mais presente. Então esse já era, creio eu, um pedido dos clubes, né, a questão do horário e o calendário, como você citou. A gente sabe que o Brasil é um país grande e o deslocamento, viagens, toda essa parte logística para clubes que disputam não só o campeonato regional, mas também Brasileirão, Copa do Brasil, Libertadores, Sul-Americana, durante todo o ano, é um ano exaustivo. Então eu creio que talvez também possa ter essa mudança de calendário futuramente para que também reveja essa questão de quantidade de jogos, né? Já foi para mim um avanço essa questão dos horários, voltar os horários mais tradicionais, os horários, né, de 16 horas no domingo, os horários de 19:30 no dia de semana, e eliminar esses dias que para mim não precisavam ser de futebol, né, como sexta-noite, quinta-feira, que horários tardes. Então acho que agora tem essa questão do calendário, né, que pode ser debatido no futuro, hein?
9: Muito bem, olha, eu tenho um recadinho importante para você que está aí sintonizado aqui no programa Bola na Rede. 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Quero aproveitar e deixar um grande abraço pro meu grande amigo, presidente. Estive lá agora há pouco conversando com ele, fazendo uma visita para ele. Chegou ontem, né, de São Paulo, na correria, né, presidente? Buscando recursos, buscando coisas importantes para o associado, para as famílias dos associados. Esse é o trabalho do presidente Edson Coelho, com um timaço de profissionais ali, o Ito, o Valdomiro, está lá a Oziane, que é secretária, timaço de profissionais lá do Sindicato dos Vigilantes de Paranaguá. Quero deixar um abraço também para as filhinhas do Edson, né? A Sofia, a Sara, a Helena, todo mundo lá, juntos no Sindicato dos Vigilantes. 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
9: Quero aproveitar também e deixar um abraço lá pro Arildo, viu? Arildo, que é o presidente do Sindicato das Indústrias Químicas e Farmacêuticas, também outro grande presidente, fazendo um grande trabalho, né, presidente? Um abraço para ele, para Clarice, para Agatha, para todo o pessoal, os associados aí do Sindicato das Indústrias Químicas e Farmacêuticas. E também a Estiva, né? Há mais de 122 anos trabalhando pelos seus associados, o presidente Nando, o CME, o Rogerinho, né? Um abraço para eles e para todos os associados aí do Sindicato da Estiva. E deixar um abraço lá pro Hamilton, meu amigo Hamilton, Arnaldo, o pessoal todo ali da Paranaguá, juntos com a equipe Bola na Rede, Pulga Prenha, Paraíba Traia, um abraço, obrigado, viu, Milton? Hamilton, Arnaldo, pessoal todo aí juntos com a equipe Bola na Rede. 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Abraço lá pro Cleverson e Yasmin. 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

0: É, voltamos, são exatamente 18 horas mais 2 minutos, 18 e 2. Olha, eu quero dar uma passadinha aqui, nós vamos ter aí os jogos final de semana, né? A CBF, estamos aí vivendo a data FIFA, né? E nós vamos ter amanhã, na sexta-feira, nós teremos aí o horário de Brasília, 7 horas da manhã, hein? Ô Natan, você acorda 7 horas da manhã, 6 horas para ver o jogo do Brasil e Austrália na tela. Você tem coragem? Seja sincero.
1: Rapaz, será-se? Que dia que vai ser?
0: Vai ser amanhã, Natan.
1: Amanhã?
0: Amanhã de manhã, Natan. Olha, Natan, o Brasil vai parar, viu? Olha, rapaz. Eu tô com tô preocupado, sabe? Porque o que vai ser do nosso país para amanhã, 7 horas da manhã, para ver a nossa belíssima seleção brasileira, campeã de todos os últimos campeonatos, né? Que beleza, né? Coisa linda, né? Inesperada esse jogo, né? Brasil e Austrália.
2: Olha, Roger, creio que o torcedor não vai perder por nada, né? Mas brincadeiras à parte, um horário das 7 da horas da manhã,
0: esses
2: horário
0: cara que brinca muito, né?
2: Pois é, em um horário que muitos estão entrando no trabalho, né? Então, aí com certeza, o Brasil não parará para assistir esse jogo. Bom, o Brasil que voltará amanhã depois daquela vergonhosa eliminação para a Noruega, né? Então, teremos algumas novidades na equipe, mas algumas eu até não concordo, porque se é uma renovação que o Ancelotti está fazendo, para mim poderia ser testado outros jogadores, principalmente na zaga, né? Nós temos o Marquinhos, que não se discute a qualidade, mas

0: já está com seus 32, 33 anos, poderia ser testado um outro jogador, ser chamado inclusive. Também temos o Douglas Santos, que foi lateral da Copa, não vejo nada demais nele, foi um lateral mais defensivo, um lateral mais tático, que joga na Rússia, poderia ser também colocado um outro jogador ali para ser testado. Nós sempre falamos do Kaique, falamos do Luciano Juba, temos os jogadores do Carlos Augusto, que foi convocado. Então algumas escolhas que, para mim, para esse momento, se é que o Brasil quer fazer essa renovação, e creio eu que vá fazer, já deveria ser desde agora, né? Então teremos algumas novidades e veremos como que será o jogo amanhã. Para mim vai ser um jogo fácil para o Brasil, né? Diante de uma Austrália que não tem um nível, né, de futebol tão forte, né? Uma equipe, para mim, de baixo escalão, então, da Oceania, né? Mas o Brasil amanhã tem tudo para fazer ter uma goleada e terminar esse primeiro amistoso já com os outros dois engatilhados, né? Que vai enfrentar novamente a Austrália e encerra com a Índia, né?
1: E o duro não é nada, né? Duro que para tudo, né? O calendário brasileiro, né? Por causa dessas peladas aí, por causa dessas brincadeiras da C. Porque uma coisa tem que deixar bem claro, não é culpa da CBF, né? É culpa de toda essa palhaçada é da FIFA. É a FIFA que paralisa o futebol.
0: Exatamente, né? Não só para o Brasil, mas mundial, né? A gente tem na Europa a Nations League, né? Que são as grandes seleções jogando entre si. Mas concordo, né? O Brasileirão parou, né? Eu vejo hoje que muitos torcedores...
1: E faz falta nosso
0: futebol, faz, com certeza. Né? Serão 17 dias, né, Rodir? Então eu vejo que muitos torcedores hoje preferem assistir o Brasileirão do que a seleção brasileira, né? Como ela está atualmente. Então, vai fazer falta para muitos, né? Claro, teremos aí dois jogos agora, dia 2 de, se eu não me engano, de outubro, que será jogos da 21ª rodada. Nós teremos o Atlético Mineiro com o Bragantino e o São Paulo com o Santos, o clássico, né? Serão jogos isolados, jogos que foram
1: jogos atrasados.
0: Jogos atrasados, exatamente. Mas o torcedor vai sentir falta do seu clube até o dia 7 de outubro.
1: Já por outro lado, né, nós vamos ter jogos da Série B, né? Nós vamos ter aí tivemos jogo atrasado da 29ª rodada da Série B. Nós tivemos aí na terça-feira no estádio Roberto Wilson, em Criciúma. O Criciúma perdeu em casa para o Operário de Ponta Grossa pelo placar de 2-0. Com este resultado, Eduardo Batista foi demitido do Criciúma, e uma hora depois, talvez nem isso, ele ganhou um presente. Ele foi contratado pelo Internacional de Porto Alegre, ou seja, o Eduardo Batista saiu do Criciúma, certo? O Criciúma fez, só para você ter uma ideia, a campanha do Criciúma depois da Macaca, depois da Ponte Preta, é pior no segundo tempo, segundo turno. A pior campanha do segundo turno da Série B é do Criciúma. Tá, o Criciúma demitiu o treinador. Dali, uma hora ou meia hora depois, o treinador Eduardo Batista foi contratado pelo Internacional de Porto Alegre, certo? Para tentar tirar o Internacional da zona de rebaixamento. Dá pra acreditar uma coisa dessa? Eu acho que tô ficando louco, não tá certo, não tô pensando direito mais, viu, cara?
0: Vodir, o que se fala na imprensa do Sul, tanto de Santa Catarina quanto do Rio Grande, é que, na verdade, o Eduardo Batista, ele não foi mandado embora, mas sim ele pediu pra sair justamente pela oferta do Internacional.
1: Não, ele foi mandado embora. Eu escutei, acompanhei tudo de perto, a torcida do Criciúma pediu a cabeça dele, ele foi mandado embora, certo? Mas logo em seguida, ou quem sabe já estava acertado.
0: Foi o que eu soube, né?
1: Na segunda-feira era para ser o jogo. Tá?
0: Sim.
1: Era ser na segunda. Daí foi esse jogo cancelado devido à chuva. Só que eu acho que já aconteceu o seguinte: o Eduardo já estava contratado antes do jogo da segunda.
0: Exato.
1: Da segunda-feira, tá? Como tiveram que cancelar o jogo, tá? Ele deixou para para pedir demissão no final do jogo. Daí já misturaram tudo, mas a informação que eu acompanhei de Criciúma, certo, é que o Eduardo Batista foi demitido pelo Criciúma.
0: É, e o Eduardo Batista que faz anos que não faz um bom trabalho em clube da Série A, né?
1: Sabe quantos pontos ele fez no segundo turno? O Eduardo Batista? 6 pontos.
0: Exato.
1: E então... sabe quantos pontos? 6 pontos em 26 jogos, né?
0: Sim.
1: 26 jogos. Sabe quantos pontos ele precisa fazer para o Internacional? Certo? De 10 partidas, ele precisa ganhar 5.
0: Pelo menos as partidas em casa.
1: Sendo que ele ganhou 2 na Série B só. Será que ele vai conseguir tirar o Internacional?
0: É, vou dizer, uma tarefa muito difícil, né? Tanto que nenhum torcedor, né? Não posso dizer nenhum, mas quase 100% dos torcedores não aprovaram essa vinda dele, né? Como eu disse, faz muitos anos que ele não treina uma equipe da Série A, não tem um bom rendimento, então dos que estavam sendo cogitados, nenhum veio, né? Que eles falaram, né? Que tinha o Jair Ventura, o Zubeldia, eram nomes mais falados no Internacional e acabaram trazendo o Eduardo Batista.
1: Dá,
0: né,
1: pra acreditar.
0: Então é uma tarefa muito difícil, né?
1: Dá pra acreditar, Guilherme, dá pra acreditar. Você ainda é jovem, mas quem está nos ouvindo, tem muita gente de uma faixa etária um pouco mais velha que acompanhou e acompanha o Internacional, o Grêmio, o futebol brasileiro, há muitos anos. Tá? O Internacional é um clube de muita tradição, de muito nome, de muita respeitabilidade. Internacional e Grêmio. Tá? Por quê? O que acontece? Acontece que o Internacional perdeu tanta credibilidade e a vergonha que está acontecendo neste momento com o Internacional, que o torcedor do Colorado está envergonhado, é de que ninguém, treinador nenhum, quis assumir o Internacional nessa leva aí agora, tá? Ninguém, todo mundo caiu fora. Foi consultado 8, 10 treinadores, ninguém quis assumir.
0: E falaram que ele era a 8ª ou 9ª opção, né? Então os demais...
1: Vergonha, né?
0: Foi muito difícil, né? Como até um grande jornalista do Rio Grande do Sul falou, né? Que ninguém queria assumir esse rabo de foguete, né? Entre aspas, foi a expressão que ele usou. Porque a gente sabe que o Internacional terá eleições no final do ano, né? Então, a gente sabe que o atual presidente irá sair. Então, muitos treinadores não quiseram aceitar, digamos, esse desafio, que eu acho muito difícil. Para mim, um dos clubes ali do Rio Grande do Sul vai cair pela péssima apresentação que está sendo esse ano no Brasileirão. E para mim é o Internacional. A gente sabe que...
1: Isso se não cair os dois.
0: Exato, né? Pode ser os dois, né?
1: Não sei se você está lembrado, se ouviu, mas na metade do ano, a boa campanha que estava fazendo a Juventude, assumindo a ponta da tabela, eu ainda falei aqui nesse microfone: pode acontecer do ano que vem nós termos uma equipe só na Série A. Uma equipe só na Série A, que é o Juventude. Muita gente riu, tirou sarro, brincou, né? Mas tá sujeito a acontecer isso. Tá sujeito a cair o Grêmio e subir o Juventude.
0: Sim, exatamente. E a gente vê que a tabela da Série B está bem parelha, né? O Operário ganhando o próprio Criciúma está em 5º. E se ele conseguir mais 6 pontos, ele pode ser o líder da Série B. O Vila Nova, que enfrenta agora o Londrina, ele está em 1º com 51 e o Operário com 47. O Juventude está em 4º com 50.
1: Quarto com 50. Exato. Em 1º, então, Vila Nova, 51. 2º, Fortaleza, 51. Em 3º, Novo Horizontino, 50. Em 4º, Juventude com 50. O Operário na 5ª colocação com 47. E o Criciúma na 6ª colocação com 47. Estariam rebaixados hoje o Avaí, do Alan Hall, Londrina, América e Ponte Preta.
0: Exatamente. Então, uma tarefa também difícil para o Londrina, né? Vai pegar o líder da série B. Está a 4 pontos para sair da zona. Claro, deu uma reagida agora nos últimos jogos, mas é uma tarefa muito difícil. A gente vê o nivelamento, né, da Série B, como a gente sempre cita aqui quando estamos, né, em mais comentaristas, que a Série B é um jogo muito brigado, um jogo mais pegado. E esse ano temos essa questão, né, dos dois primeiros subirem e os 4 terem esse mata-mata, né, terem esse enfrentamento. Então, será uma Série B agora até o final das 38ª rodada, muito disputado. É, onde eu vejo que o Londrina tem totais condições, né? O Novo Horizontino, que é um time com uma gestão muito boa, né? Uma estrutura agora boa, tem sempre batido na trave, mas já está em terceiro, então pode subir. Então a gente vai ter emoções, né, na Série B até o final da última rodada. E ainda o Operário está nesse bolo para conseguir subir, né, Rodrigo?
1: É verdade. Ainda que tem futebol, né? Olha, eu quero aproveitar e mandar um abraço. Ele estava viajando, fazendo um turnê pelo como é que chama? Os países europeus antigos, velho continente, né?
0: E, leste europeu?
1: Leste europeu. E Amado D'Agostino estava para lá, voltou de viagem, já está no Brasil. E amanhã ele vai fazer uma brincadeira com os seus jogadores, porque ele tem um grupo de jogadores lá no CTG, certo? E ele que fez aniversário no último dia 2, né, Amado? E deixar um abraço para ele, né? Para o Cris, filho dele. E amanhã nós vamos lá bater um papinho, comer uma carne, porque vai ter uma confraternização lá no CTG. E vamos tomar aquele chope Berigancho, junto com o Amado, junto com o Cris, né, com a família, família do Amado D'Agostino, né, família D'Agostino. E então amanhã, final de semana aí, vamos estar junto lá, todo mundo, o pessoal do Amado D'Agostino. 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Sabe, não? 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
2: Rapaz...
1: Não, também nunca vi, né? Mas a Marlete que escreveu aqui, né, Marlete? A primeira dama lá, ó. 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Sabadão. Rodrigo. E a costela, hein? Você gosta de costela ou não?
0: Oh, ah, delícia.
1: Gosta,
0: hein,
1: de uma carninha de porco, não?
0: Com certeza.
1: Uma linguiçinha? Já comeu a linguiçinha do gauchinho, não?
0: Não, comi,
1: né? Ah, não, mas você precisa ir lá comer a linguiçinha dele.
0: Tem que ir. Faz tempo que eu tô ensaiando a saída, mas ainda não consegui lá, vou dizer.
1: Pois é, não, mas lá fica à vontade, você pode comer, tem de tudo lá, e depois tem até a catá e o azurzinho, não sei se você gosta.
0: Não, essas coisas aí eu deixo pro Natan ali.
1: Deixa pro Natan.
2: Não, tô de boa.
1: Pode ser, Natan?
2: Rapaz,
0: pelo menos a Cataia, o que você acha?
1: Natan, mas não tem problema, viu? 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Muito obrigado aí por tudo que você tem feito pela equipe Bola na Rede também. 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
1: 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Tem Copa Paraná. Vamos falar um pouquinho da Copa Paraná, 18h22, ainda dá tempo. Copa Paraná, quinta rodada, no sábado, nós teremos lá na Vila Olímpica, 15h30, no Boqueirão, São Joséense e FC Cascavel, e às 15h30, no estádio Dorival Brito e Silva, o Paraná Clube recebe o ACP. Já no domingo, às 15h30, no estádio ABC, lá em Foz do Iguaçu e Atlético Paranaense, e fim 15h30 nos Pioneiros, em Pato Branco, Azures e Londrina. Os 4 jogos neste final de semana, sábado e domingo, Guilherme.
0: E teremos o confronto do primeiro com o segundo, lembrando que vai ser praticamente uma revanche do Paraná com o Paranavaí, né? O Paranavaí que conseguiu conquistar o campeonato da divisão de acesso em cima do Paraná. Então teremos esse confronto, né? O primeiro contra o segundo. Também teremos o Atlético que conseguiu agora entrar na competição, conseguiu vitórias. Então vai também ter esse jogo. O Londrina, que estava ganhando na última rodada do Paraná, inclusive estava assistindo o jogo, estava ganhando do Londrina, conseguiu abrir 2-0, né? Lembrando que o Londrina, no início do campeonato, jogava com jogadores mais sub-20, sub-23, mas desceu alguns jogadores do profissional, da que jogam a Série B, então isso incorporou, o time melhorou, mas o Paraná conseguiu buscar, destaque para mim do Juan Lima, que jogou no Patriotas, está no Paraná, jogou esse ano também, fez um bom jogo, fez gol, buscou jogo, o Elvis também que jogava aqui, o Paraná também que trouxe o Cristiano, para quem lembra, né, jogou a divisão de acesso em 2024, já está com 39 anos, mas veio para ser o camisa 10. Então são jogos onde já vai se desenhando ali as primeiras colocações. O Paranavaí, que teve também a lesão do Valdívia, né, vai ficar um tempo parado, ele estava sendo o camisa 10, o maestro do time,
1: tá machucado, Valdívia?
0: Tá machucado, teve uma lesão, então já há dois jogos não joga, teve inclusive contra o time que eles jogaram aqui em Curitiba, que ele acabou se lesionando, então...
1: Ele tá onde mesmo? Paranavaí?
0: Ele tá no Paranavaí, foi contra o Atlético, eles jogaram na Capanema contra o Atlético e foi o dia que ele teve essa lesão, né, O Paranavaí informou no seu Instagram, então perdeu um pouco de força o meio campo do Paranavaí, mas tem feito bons jogos, né? Então esses primeiros colocados aí estão fazendo bons jogos e já estamos na quinta rodada, né, Budio?
1: A Copa do Paraná dá uma vaga para Copa do Brasil?
0: Eu acho que a Copa do Brasil e a Mercosul, né? A Mercosul, que esse ano ela não foi, ao meu ver, não foi tão vista, né, pelos clubes, né, principalmente clubes da Série B, que jogaram com times com garotos, né? Então, clubes como a gente viu Volta Redonda, viu Operário, né? Então, Chapecoense, então foram times que não entraram tanto na disputa. Para mim, ao meu ver, foi mais para cumprir a tabela ali da Taça Paraná e veremos como será, né? Para mim, se um Paranavaí, um Paraná que está voltando agora, ganhar essa Taça Paraná, terá uma importância ainda maior, tanto a Copa do Brasil quanto a Sul-Sudeste, né?
1: E ontem, né, com a vinda do Dr. Bruno aqui, caiu, né, caiu a realidade do motivo de que o Rio Branco disputou a Copa Paraná, né? Segundo o Dr. Bruno, detectou, né, o transfer ban, e esse transfer ban que está sofrendo o Rio Branco, não poderia o Rio Branco participar de nenhuma competição, porque não poderia registrar o jogador. Então, isso está provado, né, que o Rio Branco não disputou a Copa Paraná pelo motivo do transfer ban. Foi alegado outra coisa, mas está aí a realidade, caiu, demorou um pouquinho, mas caiu, né?
0: Exatamente, né? A gente viu muitos jogadores que estavam aqui, principalmente a base, né? A gente poderia ter usado a base para jogar essa Taça Paraná, né? A gente viu muitos jogadores lá no Irati, né? Até o Eli, o Córdova, que eram os mais experientes. A gente viu o Biro, né, no City London, que está lá no City London, o Adiel. Então, para mim, são jogadores que ainda tinham contrato com o Rio Branco, tem contrato, né? Então, poderia ser formado um time do Rio Branco para essa disputa, né? Claro que tem também as questões financeiras, mas a gente não imaginava do transfer ban que caiu para nós como uma bomba, né? O que é inevitável pela quantidade de dívidas, né?
1: Foi ligado por outro motivo. 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Quero deixar aí o meu abraço a todos vocês, né? Aquelas pessoas que estão participando aqui do programa esportivo Bola na Rede. Amanhã, sexta-feira, viu? Sexta-feira. O que vai acontecer amanhã cedo? Olha, tá perigoso, tá muito perigoso. Atenção, Mauro Júnior! Atenção, Alex Jacomel! Acordem mais cedo! Porque senão a casa cai. Amanhã tem seleção brasileira na hora do noticiário, né? Na hora do Rede Notícias, né? Bem na horinha do Rede Notícias. Seleção brasileira é capaz capaz de acabar, acabar com o Rei de Amanhã, porque a audiência vai bombar na televisão, hein?
0: É, sem dúvidas, né? O Brasil vai parar para assistir essa seleção.
1: Ah, o Brasil, né, vai parar, né? Eu fosse o Alex Vizini, o Mauro, o Cadu, nem fazia amanhã. Nem fazia Rei de Amanhã, porque amanhã não vai dar audiência nenhuma. A seleção brasileira vai roubar toda a audiência do Rede. Ai, dá até dó desses caras. Vamos embora, Guilherme.
0: Vamos embora. Agradecer a todos que estiveram conosco aqui. Um grande abraço, né? O Natan, você, Vodir, a quem nos acompanhou. Então, desejo um final de tarde, né? Um início de noite abençoado. Que Deus abençoe a cada um. E segunda-feira estaremos aqui, se Deus quiser, Vodir.
1: E pra quem não sabe, fica sabendo agora, né? Quanto é que deu a live de ontem, a audiência?
0: A live deu quase 700 pessoas, né? Agradecer a todos que estavam conosco. Então, deu aproximadamente 670 pessoas, visualizações. Então, agradecer, né? Ontem bombou, inclusive, tá bom? A live deu. Pô, foi show de bola. Então, agradecer a todos que estiveram
1: aqui. O que faz, hein? O que faz esse Rio Branco? Que faz o Dr. Bruno?
0: O pessoal parou pra assistir.
1: A briga do Dr. Bruno e Alex tá boa na audiência, hein, Natan?
2: As duas? Não, tá acirrado.
1: Tá boa, Bruno, Dr. Bruno e o Alex, aí a audiência foi lá em cima, hein?
0: Foi lá em cima. Ontem especialmente foi quase 700 visualizações.
1: Por enquanto tá ganhando, Dr. Bruno?
0: Tá ganhando,
1: Dr. Bruno. Então tá bom. Vai pagar o almoço lá no gauchinho, viu, Dr. Bruno? Alex, vamos trabalhar. A audiência tem que aumentar. Um abraço a todos, boa noite, fique com Deus, até amanhã, se Deus quiser, aqui na Ilha do Mel FM, a rádio que você ouve e a rádio que você vê. Um abraço e até lá. Tchau, baixinha!
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0: 6:31.
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2: Olá para você que acompanha a nossa programação aqui na Ilha do Mel FM 90.3. Eu sou Elísio Júnior e trago informações do nosso departamento de jornalismo. A Prefeitura de Paranaguá iniciou um projeto teste de rotatória na esquina da Rua dos Expedicionários com a Rua José Gomes. A medida foi adotada após análises da Paranaguá Mobilidade, que identificaram pontos de conflito e risco no trânsito da região. A rotatória experimental tem o objetivo de reduzir a velocidade dos veículos, aumentar a atenção dos motoristas e melhorar a circulação, principalmente nos horários de maior movimento. Segundo a Paranaguá Mobilidade, o modelo será avaliado com base nos dados do monitoramento do trânsito. A proposta permite verificar os resultados antes de uma possível instalação definitiva. Se os testes apresentarem resultados positivos, mini-rotatórias poderão ser implantadas em outros cruzamentos de Paranaguá que tenham características semelhantes. Nós voltamos a qualquer momento direto da nossa redação. 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

0: 8:01.
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0: obrigado pelo carinho de todos vocês. Obrigado, São Paulo. Obrigado, Brasil. Obrigado, mundo!
1: Deus abençoe vocês. Gratidão imensa. Beijão.
2: A gente só tem que agradecer ao carinho de todos vocês. Obrigado por terem saído de suas casas em plena quinta-feira, São Paulo. Demais, Crigão.
1: Demais.

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